0: E um deputado federal, esse é estadual, e tem um federal também que não deixa por menos. Ele deixa a desejar, se você pegar a biografia dele e for olhar, é um deputado que está envolvido até o pescoço de emenda PIX, que ninguém sabe de onde saiu e o que, que ele está fazendo. E nesse sentido, senhor presidente, eu gostaria de pedir, Vossa Excelência, que pedisse o senhor prefeito para nos informar, ou a esse vereador, a essa mesa, e que foi falado aqui nessa casa que o deputado Félix Mendonça Júnior, ou filho, não sei, que botou 11 milhões... E eu gostaria, sinceramente, de pedir ao senhor presidente para que informasse o senhor prefeito aonde foi, onde foi colocado esses 11 milhões desse deputado que destinou esse dinheiro para Caetité e que alardia por aí, que nunca teve um voto em Caetité e que botou 11 milhões de reais. Outra coisa, senhor presidente, só para concluir, com a permissão de Vossa Excelência, eu estou vendo aqui o projeto de lei 1250. É um projeto de lei onde essa casa tem que debruçar, esquecer a bandeira política, para a gente entender o que, que vai acontecer. Desafetar e alienar, mediante leilão, imóveis pertencentes ao patrimônio do município de Caetité. Se vai vender, tem que dizer onde vai botar o dinheiro. Cheque em branco aqui, eu acho que essa casa é madura, essa casa tem homens que não tem mulher aqui, infelizmente, nesse mandato. Nós temos que entender o que, que vão fazer com esse dinheiro. Nós não podemos dar um cheque em branco de mandar vender o patrimônio de Caetité se a gente saber onde esse dinheiro vai ser aplicado. Amanhã ou depois não adianta dizer, perdemos a garagem da prefeitura, perdemos não sei o quê, aonde foi parar esse dinheiro? Porque dos leilões a gente já viu o que, que aconteceu. Então eu estou chamando a atenção, quero ver esse projeto de perto e quero sentar com a bancada, tanto faz de situação e de oposição, para a gente entender onde Caetité arrecada mais de 1 bilhão de reais em 4 anos e está precisando vender bens do município para poder construir um galpão de garagem de prefeitura. Pelo amor de Deus, aí é passar do limite e achar que essa casa aqui é subserviente ou puxadinho da prefeitura, porque não há possibilidade, senhor presidente, da gente aprovar um projeto desse sem um estudo aprofundado e sem dizer onde vai gastar o dinheiro. Muito obrigado, senhor presidente, muito boa noite a todos.
1: Com a permissão do presidente da casa, nós vamos convidar agora o aniversariante do dia, senhor Wesley Isaac Santos Borges, Lelê de Cláudio Borges, Lelê lá do Brigim.
2: Senhor presidente, nobres colegas vereadores, amigos do plenário, amigos que nos assistem pelo Facebook, pelo YouTube da Câmara, a todos que nos ouvem pelas rádios credenciadas, o meu boa noite. Agradecer as felicitações do colega Nen e dos demais colegas e dos amigos que nos parabenizaram hoje pessoalmente pelo WhatsApp, por ligações. Meu abraço e gratidão a todos. No último dia 7 de setembro, estávamos ali em festa no nosso distrito ali de Berginho dos Ametistas, onde pela manhã tivemos ali um desfile, de certa forma, muito bonito, a quem eu quero parabenizar, a todas as escolas ali que participaram, a todos os alunos, a todos os professores envolvidos, funcionários e também a Secretaria de Educação pelo apoio, e todos os colegas que ali estavam presentes viram o quanto foi bem organizado ali aquele desfile. Que tivemos também à noite a festividade com as bandas ali no nosso distrito. E no dia 8 de setembro, onde comemoramos, né, a nossa padroeira, Nossa Senhora da Ajuda, onde vivemos ali também naqueles dias, 9 dias de ali de novenas, a quem eu quero parabenizar a toda a coordenação daquela igreja, a todas as pessoas envolvidas ali, que não somente quem está à frente daquela igreja consegue fazer uma festa tão brilhante daquela forma. São muitas pessoas envolvidas, são muitas ajudas que chegam ali, de crianças, dos pais, dos moradores de Brejinho, e dizer que eu participei ali de várias novenas da missa, e foram momentos assim muito gratificantes, que saímos ali daquela igreja de Nossa Senhora da Ajuda, saímos mais leve, com homilias muito bem feitas, e foram momentos muito aproveitosos ali para a nossa comunidade. Quero parabenizar a cada um de vocês da minha terra, de Brejinho dos Ametistas, parabenizar de coração. Falar também que recebemos várias ligações ali do pessoal da comunidade de Palmeira, agradecendo principalmente o pessoal da diretoria da associação, agradecendo pelo conserto ali das estradas, Júlio, que eles vinham reivindicando. Fizemos aqui indicação aqui nessa Câmara, entregamos ofício ali na Secretaria e cobramos também pessoalmente do secretário de Infraestrutura, mas graças a Deus o serviço foi prestado e o povo daquela comunidade ligou agradecendo e que ficou um serviço muito bom ali naquela região. Quero também dizer que graças a Deus, nos últimos dias, através da rede social, porque nós não tivemos as sessões aqui, já informamos sobre o começo ali da pavimentação das ruas de Brejinho das Ametistas e também da nossa comunidade ali do Mané Vicente. 1,4 km, mais de 10 mil metros quadrados de calçamento ali para o nosso distrito, Luiz Benevides, ali de Brejinho, que com fé em Deus iremos pavimentar, calçar aquelas ruas com paralelo, finalizando 100% ali do calçamento do nosso distrito. E graças a Deus as obras começaram na semana retrasada e graças a Deus o serviço está andando. E a nossa terra, Luiz, é uma terra abençoada, que até com as máquinas ali cortando as ruas, o povo do nosso distrito ainda conseguiu fazer dinheiro com os refugos, os casqueiros que o povo jogava antigamente e hoje é vendido, né? A nossa terra é uma terra abençoada. Aqui eu quero dizer ao povo de Brejinho que isso é um legado que a gente deixa no nosso distrito e que com fé em Deus iremos lutar dia a dia para poder trazer mais benefícios ali para a nossa comunidade e trabalhar a cada dia para o povo de Caetité. No mais, meu muito obrigado e meu boa noite a todos.
3: Obrigado, vereador Lelê, e manifestamos também aqui nossos parabéns por mais uma data. Deus o abençoe com saúde e disposição para continuar o seu trabalho. Com a palavra, o vereador Álvaro Montenegro. O vereador Almir Brito, também por agenda de seu gabinete, hoje não está presente, mas justificou a sua ausência.
4: Senhor presidente, senhores vereadores, amigos, amigas aqui presentes. Inicialmente, senhor presidente, eu quero iniciar aqui parabenizando ao colega Lelê de Cláudio Borges pelo seu aniversário, desejando muita saúde, felicidade e que Deus possa abençoar grandemente em toda a sua família. Senhor presidente, quero também parabenizar a Alfa Unicesumar. Na última sexta-feira, fui convidado pela Juliana Moreira, ali onde teve a colação de grau da turma de enfermagem, de técnico de radiologia, psicopedagoga e pedagogia, né? Eu acho que só foi esse, esqueci algum, que ela me perdoe. Mas o carinho e a forma que Juliana tem ali aquela empresa, a Alfa Unicesumar, hoje vem desenvolvendo e formando profissionais aqui em nossa região. Para se ter uma ideia, senhor presidente, cerca de 5 cidades se fizeram presentes ali com pessoas recebendo ali a colação de grau, recebendo o seu diploma formado na Unicesumar no ensino à distância. Estive ali junto com o colega Naldinho e participamos dessa solenidade a convite e foi muito, muito prazeroso mesmo, da forma como foi. Parabéns a Juliana e toda a sua equipe, e em especial a Alfa Unicesumar. Mas, senhor presidente, veja que essa questão aí da Zona Azul, ela tem tomado assim uma proporção maior do que se imagina, né? Todos nós, vereadores, busca solução, busca encontrar uma resposta aonde se achou essa condição de cobrar R$ 2,50 por hora e não por duas horas, e aonde se achou a condição de cobrar R$ 25 após os 15 minutos de tolerância. E há pessoas que estão dizendo aí, senhor presidente, é a forma como a empresa vem pressionando as pessoas que estão trabalhando, né, aos operadores, a multarem, a dar condição ali, emitir a tarjazinha para poder cobrar R$ 25. Então, como algum colega aqui falou, está parecendo que virou a indústria da multa, né? E por que que tem essa pressão? Inclusive, já tem ciência que algumas pessoas já até abandonaram o próprio serviço e que não aceitaram mais em decorrência dessa pressão que está acontecendo. Por isso que se faz necessário, senhor presidente, que a gente convide essas pessoas a virem aqui na Casa do Povo para poder prestar esclarecimento de tudo o que está se passando aí. Também, senhor presidente, ao longo desses dias, tive aí uma reunião com o deputado Arthur Maia, onde ele esteve aí na comunidade da Sussapara, e fizemos ali uma reunião na associação através do presidente Zé Luiz. Também ele esteve aí na casa de Darcio Oliveira, nosso líder político, e todas as pessoas que estiveram ali presentes, muito satisfeitos da forma como ele tem sido parceiro aqui do município de Caetité. E eu espero que possa aumentar toda essa parceria e possa ser feito muito mais por Caetité. Estivemos também em contato com a deputada Fabíola Mansur, com o deputado Vitor Bonfim, onde estamos aí pleiteando mais algumas benfeitorias a serem distribuídas aqui para a comunidade de Caetité. Veja, senhor presidente, que também, por iniciativa do deputado Vitor Bonfim, estive ali na Embasa, onde estamos solicitando a imediata execução de uma ampliação do sistema de abastecimento de água que vai da Impoeira até lá a Baraúna, né? Ali seria já uma rede já existente e que está sob análise aí da Embasa já há mais de um ano. Então a gente está esperando aí agora que seja feito através do chefe aí da Embasa, que determine essa ampliação da rede, que é aproximadamente 2 mil metros de tubo, onde irá abastecer uma quantidade significativa de famílias aí nessa região. Também fazendo coro que logo em breve nós esperamos que essa água também da adutora do São Francisco possa chegar também à comunidade do Anguá e da Barrinha e todas aquelas regiões ali circunvizinhas que poderá ser contempladas com toda essa condição, senhor presidente. Por fim, agradecer a Deus, né, por toda a nossa vida e dizer que feliz é a nação cujo Deus é o Senhor. Em tempo, senhor presidente, quero registrar também que hoje estive ali em Guanambi, onde fomos convidados ali pelo deputado Arthur Maia. Ontem estivemos em Lagoa Real, também a convite do deputado Arthur Maia e do prefeito Bida, onde se fez uma grande recepção, e eu parabenizo aí o prefeito Bida pela receptividade que teve aí com o deputado Arthur Maia na entrega do comitê, né, do governador, do candidato a governo ACM Neto. E hoje, ali em Carreata, ali juntamente com uma passeata e uma caminhada ali que vai da praça ali do Hotel Recife até a Feira Livre de Guanambi, se fez presente grande parte dos apoiadores, das pessoas aí circunvizinhas, em companhia.

Graças a Deus. Senhor presidente em exercício, Marcelo Lopes, senhores vereadores, amigos da assistência, faço uso breve aqui nessa tribuna de hoje. Primeiro, senhor presidente, para registrar que nós recebemos na semana anterior, através da emenda da deputada Ivana Basso, um veículo que esse nosso mandato pleiteou e está encaminhando a associação de João Barroca. É uma associação que tem uma fábrica de biscoito que, à época, em 2017, nós conseguimos, através de um pleito junto à Bamin, a construção da cozinha. Essa associação de mulheres confecciona os biscoitos e comercializa, inclusive aqui nas feirinhas, na feirinha aqui das quintas-feiras. De modo que esse equipamento, esse carro, ele vai servir aquela associação e aquela comunidade, incrementando ali na questão da renda e da produção. A gente agradece a deputada Ivana Bastos e parabeniza a comunidade João Barroca por essa grande conquista, que certamente será de grande utilidade para as mulheres que trabalham ali naquela associação. Quero aqui também cumprimentar o distrito de Brejão das Ametistas e o distrito de Pajeú pela realização dos desfiles cívicos na pessoa do secretário de Educação, o professor Jorge, que certamente capitaneou aí pela rede municipal a realização desse desfile, que foi realmente muito bonito. Em ambos os distritos, em Brejinho, nós pudemos estar presentes, estive na casa do vereador Rodrigo, na casa do vereador Lelê. Passamos também em outras casas de amigos naquele distrito, foi uma festa muito bonita, e em Pajeú não foi diferente, foi uma festa muito bonita. Não encontrei o vereador Jair porque estava na cavalgada, certamente, mas faço aqui esse registro. Dizer que nós participamos na última semana de um ato administrativo muito importante, que foi a entrega de mais de 100 títulos de propriedade do bairro Ovídio Teixeira. Pude ali, juntamente com o seu prefeito e os demais vereadores, participar desse momento importante, e a gente destaca aqui porque é um momento onde a gente vê, vereador Gustavo, o resultado da política pública e do governo quando tem compromisso com a política pública. Essa entrega de título, ela é fruto de uma ação da ACEDU, da ação do município de Caetité e de um convênio com a Caixa Econômica. O governo federal colocou, salvo engano, R$1 milhão para que esse processo aí de regularização, REURB, pudesse funcionar e funcionar bem em Caetité. A gente destaca que essa é uma ação de urbanização e é bom a gente ter um governo que faz ações na área de urbanização. Nós passamos o governo federal anterior sem entrega de nenhuma casa. Antes era Minha Casa Minha Vida, eles criaram uma tal de Casa Verde e Amarela e não entregaram nenhuma casa. O governo atual, o governo do presidente Lula, através de uma política forte de atenção e de moradia, no ano até 2025, entregou 2.600.000 casas ao Brasil todo, e Caetité não é diferente. Caetité, nós estamos recebendo também, pelo programa Minha Casa Minha Vida, 100 unidades, já temos sinalizado mais 200 unidades, ou seja, são 100 famílias. E aqui quero destacar também como está essa obra. Eu tive a oportunidade de fazer uma breve visita semana passada, as casas de qualidade, ruas amplas, com acabamento, com gramado em frente às casas, com a área que futuramente pode servir aqueles moradores para qualquer utilidade, para uma ampliação, de modo que serão 100 famílias que serão atendidas, e eu não tenho dúvida, é uma conquista fundamental. Uma mãe de família, um pai de família que consegue, através de um programa desse, adentrar em uma casa própria, pelo programa Minha Casa Minha Vida, certamente consegue aí uma grande vitória para sua família, é um cuidado extraordinário. Então, por isso, eu quero aqui destacar como é bom ter políticas públicas, ter governantes que tenham um olhar social e que tenham um olhar para a política pública, e destaco aqui nessa noite a questão da moradia. No final desse governo, a previsão que seja entregue em torno de 3 milhões de casas, certamente não atende todas as demandas, mas é um avanço importante, e a gente acredita que esse cuidado e essa preocupação continuarão, porque as pessoas precisam, e o governo, ele certamente tem que ter um olhar para aqueles mais precisados, para quem precisa dessa força, dessa ajuda aí, para a conquista do seu teto, da sua casa própria. Então, registro isso com uma alegria muito grande, e registro essa entrega dos títulos como um passo importante também, porque a pessoa que era possuidora do terreno, muitas vezes não tinha escritura pública, ela, se ela fosse vender uma casa ou comprar, ela ficaria fora.

0: próprio sistema de financiamento oficial do governo, não teria condições de financiar uma casa, nem para vender, nem para comprar, na verdade. Com a casa regularizada, com o documento em mãos, em nome do proprietário ou da proprietária, certamente ela pode ter acesso a um crédito para um melhoramento, para uma reforma em sua casa. Isso movimenta a economia, isso gera emprego nas empresas de mão de obra, especialmente de pedreiro. Então, é uma ação positiva que a gente destaca, parabeniza o prefeito de Caetité, parabeniza todos os envolvidos e, sobretudo, parabeniza essas famílias que receberam o título de proprietário de suas casas. Boa noite a todos.
1: Retorna à presidência o vereador Mário Rebouças.
0: Senhores vereadores, então passamos à ordem do dia. Nós temos aqui, nós iremos submeter aqui a consulta ao plenário se todos os vereadores concordam que a gente vote as matérias de denominação de logrador público junto e também de título de cidadão caetitense em conjunto. Eu faço a consulta aqui à liderança da União Brasil, vereador Rodrigo.
2: Sim, senhor presidente.
0: Ao líder do PCdoB, vereador Jairo, também manifesta a concordância. O líder do PT, vereador Lelê.
3: Sim, senhor presidente.
0: O líder do Podemos, vereador Pedro.
4: Sim, senhor presidente.
0: O líder do PV, vereador Álvaro. O líder do PDT, vereador Gustavo.
5: De acordo, senhor presidente.
0: O PSB pode ser falado aqui em nome do vereador Marcelinho, já que não há... Então, todos os vereadores estão de acordo, a gente vai proceder dessa forma. Mas passemos então à apreciação do projeto de resolução 02 de 4 de agosto de 2026, que regulamenta o direito ao acesso à informação no âmbito do Poder Legislativo Municipal e institui o sistema de informação do cidadão, conforme dispõe a Constituição Federal. É um projeto de autoria da mesa diretora e em atendimento a pontuações levantadas pelo Tribunal de Contas do município. A matéria está acostada do parecer da Comissão de Constituição e Justiça e também do parecer jurídico. Solicito o vereador Álvaro, secretário ad hoc, a leitura do parecer da Comissão de Constituição e Justiça.
6: Câmara de Vereadores de Caetité, Comissão de Constituição e Justiça e redação final. Parecer número 43/2026, assunto. Projeto de resolução número 2, de 4 de agosto de 2006, que regulamenta o direito de acesso à informação no âmbito do Poder Legislativo Municipal, institui o sistema de informação da cidadão, SIC, conforme dispõe a Constituição Federal e a Lei Federal número 12.527/2011, e estabelece outras providências. Autoria, mesa diretora. Relatório, trata-se de projeto de resolução número 2/26, de autoria da mesa diretora, que tem por objetivo regulamentar, no âmbito do Poder Legislativo Municipal, o direito de acesso à informação pública, em conformidade com os princípios constitucionais da publicidade e da transparência administrativa, bem como com a disposição da Lei Federal número 12.527/2011, Lei de Acesso à Informação. A proposição institui o Sistema Eletrônico de Serviços de Informação ao Cidadão, estabelecendo procedimentos para o recebimento, processamentos e atendimentos dos pedidos de acesso à informação, promovendo maior transparência e participação da sociedade no acompanhamento das atividades do Poder Legislativo. Após a análise do projeto, verifica que a proposição encontra-se fundamentada na Constituição Federal e na Lei Federal número 12.527/2011, não se identificando impedimentos de ordem constitucional ou legal para a sua tramitação. Parecer da comissão. A Comissão de Constituição, Justiça e Redação Final opina pela legalidade e constitucionalidade do projeto de resolução, estando apto para apreciação e votação pelo plenário. Sem maior juízo, ao parecer, sala das sessões, 10 de setembro de 2026, Miguel Gonçalves Nogueira, presidente, Álvaro Montenegro, vice-presidente, Júlio César Teixeira Ladeia, secretário, relator.
0: Obrigado, vereador Álvaro. Então, senhores vereadores, nós temos aí o parecer que é pela apreciação do plenário soberano, destacando que esse projeto de resolução, ele regulamenta a Lei Federal de Acesso à Informação no âmbito do Poder Legislativo Municipal, cria o serviço de informação ao cidadão e tem aí por objetivo atender e orientar o público quanto ao acesso à informação no âmbito do Legislativo Municipal, informar sobre a tramitação de documentos na unidade e também receber e registrar pedidos de acesso à informação. É uma medida também que ela vai no sentido de complementar a atuação da nossa ouvidoria do Legislativo. E o projeto de resolução é bastante grande, não vou fazer leitura aqui de todo nesse sentido, mas é uma conquista, certamente, uma vez aprovada essa resolução, porque a gente coloca a Câmara Municipal atendendo aí a critério da legislação a nível federal, a Lei 12.527, e também cria as condições para que os cidadãos de Caetité tenham acesso à informação de uma maneira regular, oficial, e possam aí demandar suas solicitações à Câmara Municipal e ter uma resposta ágil, a contento e transparente. Desse modo, eu abro a discussão o projeto de resolução 02 de 4 de agosto de 2026 para nós apreciarmos aí, lembrando que nós vamos discutir o parecer e a matéria. Não há nenhum vereador inscrito. Passamos então à votação do projeto de resolução 2 de 4 de agosto de 2026, que regulamenta o direito de acesso à informação no âmbito do Poder Legislativo Municipal e institui o Sistema de Informação ao Cidadão, SIC, conforme dispõe a Constituição Federal e a Lei 12.527, e estabelece outras providências. Solicito da assessoria, já está disponível para a votação o projeto aí no nosso sistema de votação. Nesse caso, o presidente não vota nessa matéria. Todos os vereadores já manifestaram seu voto? Então, declaro encerrada a votação e passo a proclamar o resultado. Pode encerrar a votação. Então, com 9 votos favoráveis, nenhum voto contrário, a matéria foi aprovada. Passamos, então, a matéria seguinte, que é o parecer, que é o parecer da Comissão de Constituição e Justiça, referente ao projeto de lei que institui o Sistema Municipal de Plantão de Farmácias e Drogarias, garantindo atendimento farmacêutico à população durante 24 horas e da outras providências, com emenda supressiva. Nesse caso, nós temos emenda supressiva, mas solicito, antes da leitura da emenda supressiva, a leitura do parecer da Comissão de Constituição, Justiça e Redação.
6: Câmara de Vereadores de Caetité, Comissão de Constituição, Justiça e Redação Final. Parecer número 42/2026. Assunto: projeto de lei número 1241, de 6 de agosto de 2026, que institui o Sistema Municipal de Plantão de Farmácia e Drogarias, garantindo atendimento farmacêutico à população durante 24 horas e dá outras providências, com emenda supressiva. Relatório: trata-se do projeto de lei número 1241/2026, de autoria do vereador Álvaro Montenegro, com a emenda supressiva apresentada com a finalidade de suprimir o artigo 6º e adequar a parte final ao artigo 8º da proposição. A emenda foi apresentada com base na recomendação constante do parecer jurídico, visando adequar o projeto ao ordenamento jurídico e às normas constitucionais. Parecer da comissão. Após a análise da Comissão de Constituição, Justiça e Redação Final, opina pela legalidade e constitucionalidade do projeto de lei número 1241/2026, de autoria do vereador Álvaro Montenegro, com a emenda supressiva, estando apto para apreciação e votação pelo plenário. Sem maior juízo, ao parecer, sala das sessões, 2 de setembro de 2026, Miguel Gonçalves Nogueira, presidente, Álvaro Montenegro, vice-presidente, Júlio César Teixeira Ladeia, secretário relator.
0: Então, parecer pela condicionalidade, com a emenda supressiva, que nós passaremos, então, primeiramente a apreciar a emenda, mas antes, nós temos ainda o parecer da Comissão de Saúde e Assistência Social, que eu solicito do vereador Álvaro a leitura.
6: Câmara de Vereadores de Caetité, Comissão de Saúde e Assistência Social. Parecer número 5/2026. Assunto: parecer ao projeto de lei ordinário número 1241, de 6 de agosto de 2006, que institui o Sistema Municipal de Plantão de Farmácia e Drogaria, garantindo o atendimento farmacêutico à população durante 24 horas e da outras providências. Relatório: a comissão analisou o projeto de lei número 1241 do vereador Álvaro Montenegro, que institui o Sistema Municipal de Plantão de Farmácias e Drogarias, garantindo o atendimento farmacêutico à população durante 24 horas e da outras providências, visando assegurar o acesso contínuo a interrupto a medicamentos essenciais, principalmente em situações de urgência e emergência. A proposta busca garantir que a população seja atendida de forma rápida e eficaz e segura em qualquer horário do dia ou da noite. Verificou-se que o projeto está em conformidade com a legalidade e constitucionalidade nos documentos emitidos por profissionais da saúde. Assim, a comissão emite parecer favorável à tramitação do projeto, recomendando sua apreciação pelo plenário. Parecer, a Comissão de Saúde e Assistência Social, após a análise do projeto de lei legislativo número 1241 de 2015, opina pela sua constitucionalidade e legalidade. Sem maior juízo, é o parecer. Sala das Comissões, 10 de setembro de 2026, Marcelo Araújo Lopes, presidente e relator, Wesley Isaac Santos Borges, vice-presidente, Gustavo Luiz Soares França, secretário.
0: Bem, obrigado, vereador Álvaro. Nós temos a manifestação das comissões para apreciação do plenário soberano, porém nós temos uma emenda supressiva ao projeto de lei. Essa emenda supressiva, o projeto de lei 1241 de 6 de agosto de 26, suprime o artigo 6 e a parte final do artigo 8º do projeto de lei 1241. Então fica suprimido o artigo 6 do projeto de lei 1241, como o artigo 8º tem correlação com o artigo 6, o artigo 6º, ele então solicita também a supressão da parte final. Então, a parte final do artigo 8º ficaria constando com a seguinte redação: o Poder Executivo regulamentará esta lei no prazo de 90 dias, podendo estabelecer critérios para elaboração de escala, formas de divulgação e procedimentos administrativos. O artigo 6, que a emenda suprime, eu passo a ler para os senhores terem ciência. Fica instituído o artigo 6 rezava, né? Continha no artigo 6. Fica instituído o Programa Municipal de Incentivo Fiscal às farmácias e drogarias que aderirem voluntariamente ao Sistema Municipal de Plantão, consistentes na redução de até 50% das taxas municipais de licença, localização e funcionamento incidentes sobre estabelecimentos observadas a legislação tributária, orçamentária e financeira vigente na Lei Complementar 101 de 4 de maio de 2020. Então fica suprimido essa possibilidade de incentivo financeiro, fiscal, e com repercussão no artigo 8º também, que retira essa possibilidade. Em discussão, a emenda supressiva. Algum vereador que queira fazer manifestação sobre a emenda supressiva, fica à vontade. Não há nenhum vereador, então vamos à votação da emenda supressiva. Solicita que seja disponibilizado o painel com a... E solicito os senhores vereadores que registrem os votos de vossas excelências aí para que a gente possa dar prosseguimento e análise do projeto como um todo.
2: Senhor presidente, tem vereador que está sabendo a votação aí?
0: Inclusive, vereador,
1: Tem 8, Rodrigo. Tem 8, falta Lelê. Falta Lelê. Eu quero ver Lelê. Bora já... Lelê só. Bora ler. Aperta aí.
0: Senhores vereadores, é só fazendo esse registro de fato no momento da votação. Inclusive, pode ser solicitada a verificação de presença conforme parágrafo 6º do artigo 192. Porém, aí os registros já foram feitos. Eu só faço essa observação a pedido do vereador Alvo para que a gente fique atento, de fato, ao momento da votação aí e não tenhamos problemas no que se refere ao quórum da votação. Solicito o encerramento da votação, passo a proclamar o resultado: 9 votos favoráveis, nenhum voto contrário, nenhuma abstenção. A emenda foi aprovada. Passamos então já à discussão do projeto de lei de autoria do vereador Álvaro, que institui o sistema de plantão das farmácias e drogarias, garantindo atendimento farmacêutico à população durante 24 horas e da outras providências. Está em discussão a matéria.
6: Presidente, para o...
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10: 21h48.
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29: Em Brasília, 19 horas.
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0: Olá, boa noite.
29: Boa noite para você que nos acompanha em todo o país.
0: Segunda-feira, 14 de setembro de 2026.
29: E vamos aos destaques do dia.
0: Programa de renovação de frota inclui motoristas de transporte escolar e de carga.
29: Agora é lei, medida que já atende mototaxistas, taxistas e caminhoneiros. Graziele Bezerra.
1: O programa oferece financiamentos mais acessíveis de veículos utilizados em atividades remuneradas, como transportes de passageiros e entregas.
0: SUS começa a oferecer vacina Pneumo 20 para quem tem mais de 85 anos.
29: Imunizante amplia a proteção contra bactérias, contra bactéria apontada como a causa mais comum de infecções respiratórias em todas as faixas etárias. Thaísa Vitória.
1: Segundo o Ministério da Saúde, a estimativa é de que mais de 2 milhões e 300 mil pessoas façam parte do público-alvo em todo o país.
0: Mais segurança na hora de voar.
29: Já estão valendo regras mais rigorosas contra passageiros indisciplinados. Gabriela Noronha.
2: As medidas vão da orientação à multa e, nos casos mais sérios, à suspensão de voar.
0: E na apresentação, Luciana Vasconcelos e Nazi Brum.
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0: Financiamento de carros e motos para quem usa esses veículos como instrumento de trabalho.
29: Uma lei sancionada hoje garante a continuidade de programa de renovação de frota e inclui também veículos de transporte escolar.
1: Com a sanção da lei, o Move Brasil terá continuidade e passa a se tornar uma política permanente. O programa oferece financiamentos mais acessíveis de veículos utilizados em atividades remuneradas, como transportes de passageiros e entregas. Agora, além de mototaxistas, taxistas e caminhoneiros, motoristas de transporte escolar também vão poder renovar suas frotas, com taxas de juros mais baixas. As regras para essa categoria ainda serão regulamentadas. O ministro da Secretaria-Geral da Presidência da República, Guilherme Boulos, comentou que o programa também permite a aquisição de carros elétricos.
6: O carro elétrico é um desejo dos taxistas, dos motoristas, porque para além do ganho ambiental, o carro elétrico tem um custo operacional muito menor do que a gasolina ou álcool. E o Move Brasil também priorizou carros elétricos ou híbridos para que pudessem ser utilizados por essas categorias que trabalham a partir do seu carro.
1: Pelo Move Brasil é possível comprar automóveis novos, movidos a etanol, flex, elétricos ou híbridos, de até R$200 mil e parcelar em até 84 vezes. No caso das motos, o prazo para pagamento é de 48 meses. Os juros do Move Brasil são de 12,6 ao ano para homens e 11,5 para mulheres. O ministro do Planejamento e Orçamento, Bruno Moretti, explica como funciona o pagamento das parcelas.
7: Na prática, é um sistema de amortização que garante que a prestação começa menor para caber no bolso da trabalhadora e do trabalhador e, ao longo do tempo, na medida em que o trabalhador aumente sua renda, aumente sua produtividade, o valor sobe, mas ele, na partida, começa menor para garantir que o trabalhador possa acessar.
1: Até agora, mais de 48 mil carros e 19 mil motos foram financiados pelo Move Brasil. Para aderir, os motoristas precisam estar cadastrados nas plataformas de transporte ou de entregas há pelo menos 6 meses e ter realizado ao menos 100 corridas nesse período. No caso dos taxistas, é preciso ainda estar com licenças e registros ativos e com regularidade fiscal. Mais informações pelo gov.br/movebrasil. Reportagem Graziele Bezerra.
0: Segurança nos aeroportos e no ar. A Agência Nacional de Aviação Civil, a ANAC, começa a aplicar novas regras para passageiros que tenham comportamentos que comprometam a proteção ou a ordem durante viagens de avião.
29: A Resolução número 800 busca estabelecer procedimentos mais claros para situações de indisciplina e reforçar a segurança durante o transporte aéreo.
0: Para nos ajudar a entender o que muda a bordo nos aeroportos, vamos conversar com a repórter Gabriela Noronha. Boa noite, Gabriela. Então, Gabriela, a resolução foi assinada hoje, foi em março, e começa a valer hoje. E o que muda na vida do passageiro e quem trabalha no aeroporto?
2: Olha, muitas mudanças agora com a resolução, viu, Luciana? Boa noite, Nazima, boa noite a todos que nos ouvem na Voz do Brasil. Então, vamos começar a explicar. Essa resolução número 800, ela busca estabelecer procedimentos mais claros para situações de indisciplina e reforçar a segurança durante o transporte aéreo. Além disso, essa resolução ela vai listar uma série de comportamentos proibidos e também regulamenta o tratamento e providências necessárias a serem dispensadas ao passageiro, né? Essa medida entra em vigor a partir dessa segunda-feira e vale tanto para passageiros no interior das aeronaves em voos domésticos nacionais, quanto para conexões em voos internacionais, respeitando as legislações aplicáveis e as exceções previstas em lei. A grande novidade é que agora existe um critério muito claro, dividindo as infrações por gravidade. O passageiro que arrumar confusão leve, ou seja, como ignorar os comissários ou usar o celular na hora errada, recebe aí advertências e multas menores, já quem fumar a bordo, por exemplo, ou ameaçar funcionários, cometer agressões ou importunação sexual, entra na faixa de faltas graves e gravíssimas, e nesses casos ele pode até ser banido de voar.
29: Agora, Gabriela, o que a tripulação pode fazer no momento dessa confusão dentro do avião?
2: Nazi, a resolução dá total respaldo legal para que os comissários

0: indisciplinados no Brasil aumentou quase 70% em um ano. De janeiro a setembro deste de 2026, já foram 800 casos. Destes, 154 foram gravíssimos. E olha, de acordo com o ministro de Portos e Aeroportos do Brasil, Tomé Franca, o objetivo da resolução aprovada em março deste ano é garantir a segurança e o bem-estar de todos os usuários e trabalhadores do transporte aéreo. Vamos ouvir.
1: Então, proteger quem viaja, a tripulação, proteger também quem trabalha em solo é o foco, né, dessa resolução, a proteção do passageiro. Então, e dos tripulantes, dos trabalhadores. Então, esse é o foco da resolução. A resolução não tem um foco de punir, a resolução tem um foco de proteger, de trazer segurança para o transporte aéreo brasileiro.
2: Gabriela, como você disse mais cedo agora, em alguns casos o passageiro fica impedido de voar. Isso porque foi criada uma lista de banimento chamada no-fly list. Você pode explicar como ela vai funcionar aqui no Brasil?
0: Luciana, essa é uma das principais inovações aí da norma. A no-fly list é uma lista de restrição de voos. Então, os passageiros que cometerem infrações classificadas como gravíssimas poderão ser proibidos de voar em qualquer companhia aérea comercial do Brasil por um período aí que varia de 6 a 12 meses, vai depender da infração. E os sistemas das empresas serão interligados para bloquear a compra de passagens, o check-in e o embarque aí do CPF penalizado.
3: Agora, Gabriela, existe algum direito de defesa desse passageiro que for incluído nessa lista?
0: Sim, a aplicação do banimento temporário de voar é feita inicialmente pela própria companhia aérea onde ocorreu o incidente. No entanto, a empresa é obrigada a notificar formalmente o passageiro, garantindo a ele o direito à ampla defesa e ao contraditório dentro de um processo administrativo regulamentar. O diretor-presidente da ANAC, Thiago Feinstein, explica que a empresa deve comunicar também a infração do passageiro à agência dentro de um prazo que varia conforme a gravidade. E as infrações gravíssimas, por exemplo, precisam ser informadas imediatamente. O diretor-presidente também destaca que a resolução prevê punições para as empresas que negarem essa defesa aí do passageiro. Vamos ouvir.
4: Se a companhia aérea não der o amplo direito de defesa para o passageiro, a companhia aérea também será punida pela ANAC. Haverá uma decisão de primeira instância, o passageiro pode recorrer, uma decisão de segunda instância, e a ANAC estará sempre monitorando todos esses passos e sempre também de ouvidos abertos, para que os passageiros também possam nos procurar para dar segurança e amplo direito de defesa do passageiro.
2: Gabriela, em relação ao passageiro, quais são as penalidades previstas para quem passa do limite?
0: Agora vamos para a parte que pesa no bolso, né? E as multas administrativas começam aí em R$500 para infrações leves, mas podem chegar a R$17.500 em casos graves ou gravíssimos. E vale lembrar que esse valor, Luciana, é apenas a multa administrativa da ANAC. A companhia aérea ainda pode processar o passageiro na justiça comum para cobrar os custos de um pouso forçado, por exemplo. E o passageiro ainda pode responder criminalmente na Polícia Federal. E olha só, quem estiver interessado em saber mais detalhes sobre essas novas regras, a resolução está disponível na página da ABAR, no endereço pareceexagero.com.br.
3: Muito bom. Obrigado, Gabriela, pelas informações ao vivo aqui no estúdio da Voz do Brasil.
2: O setor cultural representa cerca de 3% do produto interno bruto brasileiro, índice que representa a riqueza do país.
3: E para dar voz a todos, artistas, produtores, agentes culturais, pesquisadores e outros integrantes da área podem participar da eleição do Conselho Nacional de Política Cultural.
2: Quem conversou com a Mariana Jungmann sobre o assunto foi a secretária de Articulação Federativa e Comitês de Cultura do Ministério da Cultura, Roberta Martins. Vamos ouvir.
5: Secretária Roberta Martins, bem-vinda à Voz do Brasil, um prazer ter a senhora conosco aqui.
6: Obrigada, adoro esse programa.
5: Vamos então falar do Conselho Nacional de Política Cultural, começar falando o que que é esse órgão, em que ele atua, a senhora pode dar exemplos práticos pra gente dessa atuação?
6: Todas as políticas sociais têm conselhos, conselhos para acompanhar a política pública junto do poder executivo, do governo, como a gente fala. Então, um conselho, e no nosso caso, o Conselho Nacional de Política Cultural, o Conselho Nacional que acompanha as políticas

0: políticas nacionais que são construídas pelo governo federal junto com essa representação da sociedade civil, que juntos criam, acompanham, fiscalizam e deliberam coisas importantes da vida da política pública de cultura no Brasil.
1: E para a gente ter essa participação da sociedade, a gente tem eleições, então inscrições estão abertas. Então, eu queria que a senhora falasse também para a gente quem é que pode participar das eleições para esse conselho, quem é que pode se inscrever tanto para ser conselheiro quanto para votar no conselho, porque isso também está aberto,
0: isso,
1: né?
0: Isso. Isso que é o mais legal. A gente conseguiu esse ano fazer um processo totalmente online e, além dele ser online, um processo simplificado. Para você ser eleitor, você se credencia para votar na área da sua atuação. Se você é do teatro, você se credencia para votar nos conselheiros do teatro. Para você votar na música, você se credencia no lugar, lá na nossa plataforma, que vai votar nos candidatos a conselheiros nacionais da música. Para isso, você, para ser eleitor, tem que comprovar um ano de atuação. Se você atua na área, no setor, você tem um portfólio, você tem um currículo, todo mundo tem um currículo.
1: Uhum. E aí você... Quem é do setor cultural, então, sempre tem seu portfólio ali.
0: Maravilhosos, né? A produção cultural brasileira é tão intensa, então a gente tem muita gente para participar desse processo. A pessoa vai lá, comprova um ano para ser eleitor. E para ser eleito, tem que ter um pouco mais de bagagem. Então a gente está pedindo 3 anos de comprovação de atuação no setor. Esse processo tem sido super rico, porque a gente simplificou a forma das pessoas entrarem neste lugar, que é pensar políticas públicas junto com o governo.
1: Muito bem. O processo eleitoral também, ele está garantindo aí diversidade, a representatividade no conselho, que é uma coisa muito importante, né? Quais são as regras, né, para essa diversidade? Por que que é tão importante garantir, assim, que não tenha um grupo muito homogêneo, vamos dizer assim?
0: Porque a sociedade brasileira é isso, essa diversidade maravilhosa. Então a gente pensou em alguns condicionantes. O primeiro deles é que a gente tivesse pessoas de todas as regiões, do norte, do sul, do leste, do oeste. Ou seja, a gente precisa que as pessoas do Brasil inteiro estejam, não apenas das macro-regiões, mas pensar em chegar em representações dos interiores. Isso para nós é importante, então esse é o primeiro condicionante. E depois a gente pensou nos povos. Os povos indígenas, a gente precisa valorizar a cultura indígena do Brasil. Ela está ligada não apenas à relação com a natureza, mas com a produção cultural, com esse lugar que a gente tem tão especial. Então, temos cotas para pessoas indígenas. Nós também temos cotas para pessoas negras. Parte da fonte da beleza e da diversidade cultural brasileira reside na cultura negra. Então, é importante que a gente tenha pessoas que são ligadas a esses processos da produção da cultura negra também. E a gente está ousando em duas questões. Uma delas é que ter, no mínimo, uma pessoa de cada colegiado nacional, que eu já vou explicar o que é, com deficiência. Nós precisamos trazer as pessoas com deficiência para esse universo da participação política. Essas pessoas precisam ser vistas na sua integralidade. Isso é uma ousadia nossa, que vai exigir também aprendizado por parte do governo. E a segunda ousadia é ter paridade. A política precisa enxergar as mulheres como lá sentadinhas à mesa e orientando a política. Então, a paridade de mulheres no conselho a gente está buscando e vai conquistar.
1: Agora, existe aí um edital, né, que já está disponível com todas as regras, e tem até um tutorial também para quem quiser participar como eleitor ou se candidatar, também entender melhor como fazer isso. Onde é que as pessoas podem acessar esses documentos?
0: Graças a Deus, a gente tem muitos recursos tecnológicos. A eleição é toda eletrônica e a gente tem um portal incrível chamado Vota Cultura, onde tem recursos de acessibilidade para ampla e plena, linguagem simplificada, a letrinha tá grande, e a gente precisa que a pessoa esteja no gov.br, o que é um aprendizado também para o brasileiro. Todas as coisas agora oficiais, elas estão lá no gov.br, a gente precisa dominar. Então, entrou no gov.br, se inscreveu, mandou lá, fez o upload, que é subir a documentação, você já pode estar apto para votar ou para ser votado. E aí você escolhe, você pensa, tá na sua hora de contribuir com o povo brasileiro e ser conselheiro junto com a gente? Pensa nisso, gente, e vem somar com a gente também.
1: Então, só pra gente concluir, vamos dar o serviço. Até quando vão as inscrições?
0: Molezinha. 22 de setembro, a gente tá com as inscrições até dia 22 de setembro. E anota aí, é no portal do Vota Cultura. votacultura.cultura.gov.br. votacultura.cultura.gov.br. É molezinha, vem com a gente participar, porque quanto mais a gente participa, mais a gente democratiza esse Brasil e é nos conselhos que a gente precisa fortalecer também para poder fazer valer a voz do povo.
1: Muito bem, nós conversamos com Roberta Martins, secretária de Articulação Federativa e Comitês de Cultura do Ministério da Cultura. Muito obrigada, Roberta,
0: pela entrevista. Obrigada a vocês e vem com a gente. Vota Cultura no Conselho Nacional de Política Cultural.
2: É na despedida de uma pessoa que outras podem ser salvas.
3: A doação de órgãos no Brasil depende da autorização de familiares.
2: Por isso, este mês, Setembro Verde é para lembrar sobre esse desejo. Converse com a sua família sobre a intenção de ser um doador.
4: No Brasil, cerca de 49 mil pessoas estão na fila aguardando a doação de um órgão para continuar vivendo. Dados do Ministério da Saúde apontam que cerca de 45 mil esperam por um rim. O publicitário Leandro Cavalcante fazia parte dessa fila. Ele esperou durante quase 2 anos fazendo hemodiálise para receber um rim. E fala da gratidão de voltar a ter uma vida normal.
5: Tudo tem continuidade, então é pensar que aquele fim daquela vida, ela pode perpetuar ou continuar em outra vida.
4: Segundo o Ministério da Saúde, o Brasil tem o maior programa público de transplante de órgão do mundo. Quase 90% dos transplantes são feitos pelo Sistema Único de Saúde, o SUS. E um único doador falecido pode salvar mais de 8 vidas e também beneficiar outras pessoas com a doação de tecidos. O nefrologista Giuseppe Gatto fala sobre quem pode ser um doador.
6: Nós temos 2 tipos de doação. Nós temos doador vivo e o doador falecido. O doador vivo, que é a família até 4º grau, seja avô, tio, primo, o primo de 1º grau, né? Irmão, pai. E nós temos o doador falecido. O nosso doador falecido é aquele que teve uma morte muito específica, que é a morte encefálica, aonde o cérebro morreu, ele não funciona mais, mas todos os outros órgãos estão funcionando.
4: Leandro Cavalcante fala de um presente recebido de alguém que ele não conheceu.
5: Seja doador, a única coisa que você deixa por aqui são as coisas boas que você fez e a intensidade que você deixou as coisas para as outras pessoas.
4: No Brasil, a manifestação da vontade de doar em vida é importante, mas autorização para doação após a morte depende da família. Por isso, conversar com familiares é fundamental, como alerta o nefrologista Giuseppe Gatto.
6: A nossa legislação, ela define que quem escolhe se você vai doar ou não é a sua família, não é você. Então é muito importante que a gente manifeste à nossa família o interesse de ser doador.
4: O Dia Nacional de Doação de Órgãos, celebrado em 27 de setembro, foi criado para conscientizar a população sobre a importância de conversar com a família sobre a vontade de ser doador. Reportagem Cleide Lopes.
3: No Brasil, a cada grupo de 100 mil idosos acima de 80 anos, quase 3 mil foram internados por pneumonia só no ano passado, de acordo com dados do Ministério da Saúde.
2: Agora, idosos com 85 anos ou mais contam com uma nova proteção pelo SUS.
3: É a vacina Pneumo20, que já está disponível nos postos de saúde de todo o país.
2: O imunizante reduz risco de internações e de quadros graves nas idades mais avançadas, quando as infecções respiratórias costumam ser mais agressivas.
7: Nova vacina para idosos está disponível no Sistema Único de Saúde para pessoas com 85 anos ou mais. A vacina pneumocócica 20 valente conjugada, conhecida como Pneumo 20, protege contra a doença e formas graves, como pneumonia e meningite. Segundo o Ministério da Saúde, a estimativa é de que mais de 2 milhões e 300 mil pessoas façam parte do público-alvo público-alvo em todo o país. A distribuição das doses começou neste mês de setembro. O envio das próximas doses vai considerar critérios como o número de pessoas que podem ser vacinadas, a média mensal de aplicações e os estoques disponíveis. Para receber o imunizante, é necessário apresentar documento que comprove a idade, sem necessidade de prescrição médica. A indicação da pneumovinte varia de acordo com o histórico de vacinação contra a doença. Para mais informações, acesse gov.br/saúde. Thaísa Vitória, para a Voz do Brasil.
3: E essa agora vai para quem gosta de ler.
2: A plataforma Mac Livros mantém um acervo digital 100% gratuito, que reúne mais de 25 mil títulos organizados em 26 categorias temáticas.
3: A divisão permite explorar acervos específicos, como clássicos, juvenis, biografias e poesia.
8: Clássicos da literatura, best-sellers e lançamentos do mercado editorial. A Biblioteca Digital do Brasil, conhecida como Mac Livros, reúne um catálogo variado com mais de 25 mil títulos gratuitos. E a organização do acervo é feita para agradar diferentes perfis de leitores, como explica a diretora de apoio à gestão educacional da Secretaria de Educação Básica do MEC, Anita Stefani.
9: O Mac Livros tem mais de 25 categorias, então atende uma diversidade enorme de gostos. Você pode ter biografias, aventura, clássicos, obras infanto-juvenil, poesia, contos, enfim, tudo o que você precisar está no Mac Livros.
8: Somando mais de 450 mil horas de leitura, o que equivale a 51 anos, a plataforma registra forte engajamento. Entre os destaques dos mais procurados está Torto Arado, de Itamar Vieira Júnior. A diretora Anita Stefani faz uma sugestão de leitura.
9: Olha, eu acho que o que eu mais gostei de ler foi o Vegetariana, que tá super em voga, né? Porque ganhou inclusive prêmios e tal, e ele tá disponível no Mac Livros. Mas é também interessante ver, e um tipo de literatura que eu não conhecia tanto, que é a literatura de quadrinhos, e que tem alguns exemplares disponíveis e que é interessante ler pelo Mac Livros.
8: Para saber como usar e outros detalhes sobre o Mac Livros, acesse agora mesmo gov.br/MEC. Reportagem Gilberto Evangelista.
2: E essas foram as notícias do governo federal.
3: Uma realização da Secretaria de Comunicação Social da Presidência da República.
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3: Fique agora com as notícias do Poder Judiciário e do Congresso Nacional. Uma boa noite.
2: Boa noite, até amanhã.
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12: STF vai decidir se crise humanitária pode dispensar visto para reunião familiar no Brasil.
13: Para o STJ, famílias acolhedoras mantêm guarda provisória de crianças mesmo após saírem do programa.
12: Governo federal vai apurar falhas da Uber e da 99 no atendimento a idosos e pessoas com deficiência.
13: Boa noite, eu sou Arthur Filho.
12: E eu sou Walter Lima.
13: Supremo Tribunal Federal vai decidir se situações de crise humanitária podem justificar a dispensa de visto para permitir a reunião familiar de estrangeiros no Brasil.
12: O julgamento, ainda sem data definida, vai orientar os limites da atuação do Poder Judiciário em situações nas quais exigências migratórias entram em conflito com direitos fundamentais, especialmente o direito à convivência familiar em contextos de crise humanitária. Fernanda Porto.
14: O caso envolve um cidadão do Haiti que vive no Brasil e pediu autorização para que a esposa e a filha pudessem entrar no país sem a apresentação do visto. O pedido foi negado pelo Tribunal Regional Federal da 4ª Região. No recurso apresentado ao Supremo, o Ministério Público Federal argumentou que o direito à reunião familiar deve ser preservado, especialmente quando dificuldades administrativas impedem, na prática, que o estrangeiro consiga solicitar o visto. Em sessão plenária virtual, o STF reconheceu por unanimidade a repercussão geral da questão. Isso significa que a decisão será tomada no julgamento do mérito, que deverá orientar casos semelhantes em todo o país.
13: Famílias acolhedoras que saíram do programa público de acolhimento podem continuar com guarda provisória de crianças.
12: Essa decisão é do STJ ao manter crianças com três famílias acolhedoras na cidade mineira de Itapeva. Fátima Uchoa.
15: Os ministros consideraram os vínculos socioafetivos ao longo de mais de 2 anos de convivência entre as crianças e as famílias acolhedoras. Segundo a relatora no STJ, ministra Nancy Andrighi, as medidas de proteção previstas no Estatuto da Criança e do Adolescente e no Sistema Nacional de Adoção e Acolhimento visam a atender o superior interesse da criança e do adolescente. E o juiz não pode basear a transferência para abrigos públicos sem haver riscos para as crianças. A guarda provisória com as famílias acolhedoras vale até o julgamento da ação que pode retirar o poder familiar dos pais biológicos.
13: Começou hoje a Semana Nacional da Execução Trabalhista.
12: Durante 5 dias, os tribunais regionais do trabalho vão concentrar esforços para garantir o pagamento de direitos reconhecidos pela Justiça. Repórter Nídia Rios.
16: Já pensou ganhar uma ação trabalhista e não receber o valor devido? É justamente para evitar situações como essa que a Justiça do Trabalho promove todos os anos a Semana Nacional da Execução Trabalhista. A 16ª edição da campanha será realizada entre os dias 14 e 18 deste mês, em todos os 24 tribunais regionais do trabalho do país. Quem tem uma ação trabalhista nessa fase pode procurar a vara do trabalho da sua região ou entrar em contato com um advogado que acompanha o caso.
13: Governo vai apurar falhas da Uber e da 99 no atendimento a idosos e pessoas com deficiência.
12: A medida atende a uma recomendação feita pelo Ministério Público Federal. Vanessa Pereira.
17: A Secretaria Nacional do Consumidor, a Senacom, acatou a recomendação e vai apurar casos de cancelamento de viagens motivados pela idade avançada do passageiro ou pela presença de equipamentos assistivos, como cadeira de rodas, bengalas, muletas e cães-guia. A secretaria, que integra o Ministério da Justiça e Segurança Pública, já notificou as empresas Uber e 99 para que esclareçam quais medidas adotam quando há recusa de transporte nesses casos. A recomendação do MPF também foi encaminhada às duas empresas, que ainda não informaram quais providências pretendem tomar.
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13: A você, uma boa noite.
12: E até amanhã.
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1: Eu sou Paula Groba.
2: E eu sou Humberto Pinheiro.
1: E estes são os destaques de hoje do Jornal do Senado, que começa agora.
2: Projeto de Lei Orçamentária 2027 chega ao Congresso com reajustes travados pelo arcabouço fiscal e regra de ouro.
1: Regulação das redes sociais divide especialistas em audiência no Senado.
2: Um terço dos alunos do ensino médio já apostou em bets, segundo pesquisa.
1: Boa noite.
2: Boa noite.
1: As bets já fazem parte da rotina de muitos jovens brasileiros. Uma pesquisa da Frente Parlamentar Mista da Educação revelou que um terço dos estudantes do ensino médio já apostou em jogos online.
2: Diante desse cenário, um projeto do Senado quer diminuir o apelo das apostas e reforçar a proteção de quem está mais vulnerável a esse tipo de jogo. Repórter Raíssa Abreu.
3: Uma pesquisa da Frente Parlamentar Mista da Educação, em parceria com o Instituto Equidade.info, mostrou que 9,5% dos estudantes brasileiros de 11 anos já fizeram apostas online. A proporção aumenta com a idade e entre os alunos do ensino médio, 1 a cada 3 estudantes já teve experiência com bets. Foram ouvidos entre agosto e setembro 1.912 estudantes de 191 escolas públicas e privadas no país. Para diminuir o apelo das plataformas de apostas online proibidas para menores de 18 anos, especialmente junto aos grupos mais vulneráveis, a Comissão de Ciência e Tecnologia do Senado acaba de dar parecer favorável a um projeto que amplia as restrições à publicidade e ao patrocínio das bets. A proposta foi apresentada pela senadora Damaris Alves, do Republicanos do Distrito Federal, e por outros 6 senadores que fazem parte da Frente Parlamentar Mista da Saúde Mental.
4: É um projeto construído a várias mãos. Eu só tenho a honra de ser a primeira signatária, mas foi construído com especialista, com a participação de parlamentares, Câmara e Senado, um corpo técnico extraordinário, e a gente está preocupado realmente com essa questão da saúde mental por causa do vício nos jogos de apostas.
3: O objetivo do projeto é limitar o que chama de publicidade predatória, aquela focada no sofrimento humano. Para isso, propõe restringir a propaganda de bets em rádios, TVs, uniformes esportivos, redes sociais, eventos culturais, plataformas de streaming e campanhas com influenciadores digitais. De acordo com informações do Ministério da Saúde, os atendimentos na rede pública relacionados a jogos e apostas cresceram 140% entre 2018 e 2025. Em julho, diante do aumento dos casos de endividamento e até de suicídio associados aos jogos, o Ministério da Fazenda determinou que a publicidade das apostas viesse acompanhada de advertência sobre os riscos envolvidos, a exemplo do que acontece com a propaganda de cigarros e bebidas. A proposta deve ser votada no plenário.
1: O projeto de lei orçamentária de 2027, que chegou ao Congresso, prevê o preenchimento de mais de 48 mil cargos vagos e a criação de 4.704 novas vagas no setor público federal.
2: Mas o ritmo dessas nomeações e a realização de novos concursos terão que respeitar as travas do arcabouço fiscal, que limitam o crescimento real das despesas com pessoal a, no máximo, 0,6% ao ano. Os detalhes na reportagem de Douglas Castilho.
5: A proposta orçamentária atual reserva ao todo 3,84 bilhões para a criação e o preenchimento de cargos públicos em 2027. No entanto, pelas regras fiscais em vigor, chamadas de arcabouço fiscal, o crescimento real do gasto com servidores de cada poder não pode passar de 0,6% acima da inflação ao ano, quando as contas estiverem no vermelho. Além desse mecanismo, o consultor de orçamento do Senado Federal, Sérgio Machado, explicou que a autorização não gera obrigação de contratar.
6: É uma autorização legislativa e orçamentária para realização de determinadas despesas com pessoal. Ele não se confunde com dotação orçamentária e muito menos apresenta uma despesa de execução obrigatória.
5: O projeto de orçamento já prevê gastos acima do permitido em quase 53 bilhões de reais com despesas de salários e aposentadorias. Isso exigiria a aprovação de um projeto de lei de crédito suplementar para cumprir outro limite fiscal. fiscal, a chamada regra de ouro, norma constitucional que impede a dívida do Estado para pagar esse tipo de gasto.
1: O país já tem pelo menos 36 casos de sarampo confirmados, com maior concentração em São Paulo. No Amazonas, parte dos casos tem origem no Peru, que enfrenta um surto da doença.
2: No Senado, a preocupação com o desenvolvimento de vacinas de importância estratégica para o país levou à criação de uma subcomissão. As informações com o repórter Pedro Pincer.
7: Depois de 36 semanas avaliadas, São Paulo totalizou 32 ocorrências, sendo duas infecções novas na semana mais recente. Simultaneamente, o Amazonas confirmou 3 casos importados do Peru na cidade de Tabatinga. O quadro acende um alerta para a vigilância epidemiológica, especialmente em áreas de fronteira, em meio a surtos da doença em outros países das Américas. Mas desde 2024, o Brasil é considerado pela Organização Pan-Americana de Saúde um território livre de sarampo, como ressaltou o senador Marcelo Castro, do MDB do Piauí, ex-ministro da Saúde.
8: Enquanto notamos aumento alarmante de casos de sarampo em outras partes do mundo, no Brasil, reforçamos a vigilância e promovemos ampla cobertura vacinal visando prevenir surtos e garantir a proteção para todos. Infelizmente, não podemos deixar de mencionar o período sombrio que vivemos recentemente, quando o negacionismo em relação às vacinas permitiu que doenças antes eliminadas, como o sarampo, voltasse a ser um problema.
7: A Comissão de Ciência e Tecnologia aprovou em agosto a criação de uma subcomissão permanente para acompanhar o desenvolvimento científico e tecnológico de vacinas de interesse nacional. O colegiado deverá acompanhar pesquisas, projetos estratégicos, financiamento e produção de vacinas, além de promover o diálogo entre pesquisadores, empresas, órgãos públicos e agências de fomento. Hoje, a vacina contra o sarampo faz parte do calendário nacional de vacinação do SUS para pessoas de 12 meses a 59 anos. Quando há circulação do vírus, porém, o Ministério da Saúde recomenda ainda a aplicação da chamada dose zero em bebês a partir de 6 meses.
1: E os limites para a regulação das redes sociais sem restringir a liberdade de expressão foi tema de discussão em uma audiência pública do Conselho de Comunicação Social do Congresso.
2: Especialistas divergiram sobre a necessidade de regras mais rígidas para combater abusos e o risco de restrições excessivas. A reportagem é de Yasmin Rodrigues.
9: Até onde regular as redes sociais sem transformar a moderação de conteúdo em censura? Essa foi uma das principais questões levantadas durante a audiência pública do Conselho de Comunicação Social do Congresso. Um dos problemas apontados durante a audiência foi a falta de transparência das próprias plataformas. A diretora do Internet Lab, Fernanda Campanucci, afirmou que as regras utilizadas pelas empresas são genéricas e devem ser mais transparentes.
10: Transparência real sobre os critérios de moderação só vai funcionar se tiver essa transparência real. Na prática, os termos das plataformas são genéricos demais. Como ela regula o seu espaço, as regras que ela define. Isso deixa um limbo tanto para o usuário quanto para o moderador.
9: A audiência também discutiu o que se espera de uma eventual regulação. A presidente do Conselho, Patrícia Blanco, destacou que as contribuições apresentadas durante o debate podem ajudar o Congresso na construção dessas regras.
11: Que esses registros, essas contribuições possam ajudá-los na hora da decisão, para que a gente tenha um ambiente digital, que a gente consiga, de fato, excluir as questões relacionadas a discurso de ódio, à intolerância, à desinformação.
9: Mas a criação de novas restrições também recebeu críticas. Para o diretor do Instituto Civis, Jamil Assis, o Congresso precisa ter cautela antes de estabelecer novas regras para as plataformas.
12: A gente está legislando em um assunto que ainda a gente mede e avalia muito mal, muito novo. É imprudente empilhar restrições sobre o objeto que a gente ainda não sabe medir de maneira adequada.
9: O desafio colocado no debate é encontrar um modelo de regulação capaz de estabelecer parâmetros para a atuação das empresas sem retirar dos usuários o direito à informação e à manifestação.
2: Edição de Paula Groba e trabalhos técnicos de Eliseu Caires. O Jornal do Senado fica por aqui. Acompanhe agora as notícias da Câmara dos Deputados. Boa noite.
1: Boa noite e até amanhã.
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14: Projeto proíbe propaganda sexual em eventos com crianças e adolescentes.
15: Avança a proposta que amplia políticas de acessibilidade no ensino superior.
14: Deputados analisam sugestões que regulamentam plataformas de conteúdo.
15: Boa noite. Continuamos hoje com o projeto de gravação de edições do jornal Câmara dos Deputados em emissoras da Rede Câmara de Rádio. Este programa está produzido diretamente da cidade de Parauapebas, com a participação do colega Francesco Costa, da Rádio Câmara de Parauapebas. Eu sou Márcio Aquilissardi, bem-vindo, Francesco.
16: Boa noite, Márcio. Obrigado, Márcio. Uma honra profissional participar da apresentação desta edição do jornal Câmara dos Deputados, dentro da Voz do Brasil. Vamos agora às notícias da Câmara dos Deputados. Eli Borges, do Republicanos do Tocantins, celebra a retirada de pauta do projeto que trata verdade democrática e religiosa nas plataformas digitais. Segundo o deputado, a proposta poderia restringir a liberdade de expressão.
17: Esse PL 2630 de 2020, ele faria um ataque muito forte nas plataformas digitais, que a partir disto, as plataformas não poderiam fazer determinadas divulgações. Por exemplo, não poderia, a sociedade não poderia questionar ministros do Supremo, não poderiam questionar o presidente da República, porque as plataformas seriam vigiadas num colegiado que viriam de setores do governo.
15: Eli Borges observa ainda que a proposta comprometia a liberdade religiosa, que considera um direito fundamental. O deputado destaca que a mobilização da bancada evangélica foi fundamental para a retirada do projeto de pauta.
14: Maurício Neves, do PP de São Paulo, quer proibir órgãos públicos e empresas de contratar ou patrocinar serviços de pornografia com recursos próprios ou dinheiro proveniente de repasses governamentais. O texto veta ainda parcerias e incentivos públicos para plataformas de conteúdo adulto.
15: Maurício Neves explica que o projeto impede o uso de verbas institucionais para financiar conteúdos sexualmente explícitos. O texto prevê ainda multas, perda de benefícios fiscais e impedimento de contratar com o poder público para empresas que descumprirem as regras.
13: Meio ambiente.
14: Silvio Costa, filho do Republicanos de Pernambuco, apoia a criação de uma CPI para investigar, apurar casos de crueldade contra animais. A ideia é investigar também o uso de plataformas digitais para divulgar ou incentivar esse tipo de crime.
15: A comissão deve ainda identificar possíveis grupos organizados, avaliar falhas na apuração desses crimes e discutir medidas para fortalecer a proteção aos animais. Segundo Silvio Costa Filho, o objetivo é combater a violência, sem tratar da regulamentação da liberdade de expressão nas redes sociais.
13: Segurança Pública.
14: Sargento Faú, do PL do Paraná, é autor do projeto de lei que permite à polícia e ao Ministério Público acessar o monitoramento de presos com tornozeleira eletrônica. De acordo com o deputado, o objetivo é agilizar investigações e evitar a prática de novos crimes.
18: Para te dar um exemplo, um crime acontece, um homicídio acontece em determinado local. Para saber se uma pessoa que é suspeita passou por ali ou não, e essa pessoa usa tornozeleira eletrônica, é preciso de uma ordem judicial. Isso pode atrasar em muitas horas a obtenção dessa informação. O meu projeto permite que policiais e o Ministério Público ali mesmo já tenham dados junto ao centro de monitorização para poder saber se aquele criminoso passou ali.
15: Na opinião de Sargento Faúro, o projeto facilita o trabalho policial ao permitir consultas mais rápidas sobre a localização e os trajetos registrados pelas tornozeleiras. O projeto foi aprovado pela Câmara e agora tramita no Senado, onde o deputado articula apoio para a votação do texto.
14: Dal Barreto, do União da Bahia, defende a aprovação de projetos que impõem novas restrições a condenados por sexuais contra crianças e adolescentes. O texto prevê áreas de afastamento para impedir a aproximação das vítimas e de locais frequentados por menores.
15: Dal Barreto afirma que o principal objetivo é reduzir o risco de novos crimes após a saída da prisão. A proposta proíbe o contato digital com menores de 14 anos e o exercício de atividades profissionais voltadas a jovens dessa faixa etária.
13: Justiça.
14: Avança na Câmara. Projeto que proíbe propagandas com apelo sexual em eventos de livre acesso a crianças e adolescentes. A repórter é Silvia Munhato.
9: a Comissão do Esporte da Câmara dos Deputados aprovou proposta que proíbe a exibição de propagandas com apelo sexual, erotização ou conteúdo sexualmente explícito em eventos esportivos ou recreativos de livre acesso ao público. A regra também vale para as transmissões desses eventos. O texto foi aprovado na versão sugerida pela relatora, deputada Helena Lima, do PSD de Roraima, para um projeto de 2003 e outros 91 projetos analisados em conjunto. Enquanto o texto original proibia anúncios com apelo sexual em todos os meios de comunicação, a relatora limitou a medida aos ambientes esportivos e recreativos. Para ela, a medida protege o público vulnerável sem criar regras que prejudiquem a liberdade de expressão.
19: Criança tem que viver a infância, adolescente precisa ser protegido em sua fase de desenvolvimento. Quando esse conteúdo aparece em estádio, em evento e na TV ou na internet, ele chega a milhões de pessoas, inclusive a menores de idade. Então ela ajuda a proteger os pais irresponsáveis e ela também cobra a responsabilidade de quem anuncia, de quem organiza e também quem transmite esses eventos.
9: Pela legislação atual, programas de TV e espetáculos precisam exibir a classificação indicativa por idade, mas as peças publicitárias não passam por classificação. Pela medida, o descumprimento da regra será considerado publicidade abusiva. Com isso, as empresas infratoras sofrerão as punições administrativas e civis que já existem na legislação de proteção do consumidor e de crianças e adolescentes. O projeto que proíbe a exibição de propagandas com apelo sexual em ambientes de livre acesso ao público será analisado pelas comissões de comunicação e de Constituição e Justiça. Em seguida, será apreciado pelo plenário. Da Rádio Câmara de Brasília, Silvia Minhá.
13: Trabalho.
15: Mauro Benevides Filho, do União do Ceará, apoia a proposta de emenda à Constituição que reduz de 44 para 36 horas semanais a jornada de referência para o piso da enfermagem. Segundo o deputado, a mudança aumenta a complementação paga porque o cálculo passa a considerar uma jornada menor.
20: Qual é o benefício? O valor remuneratório de complementação financeira que eles recebem hoje sobre 44 horas, vamos dizer, R$ 700, R$ 800, com a redução para 36 horas, esse benefício vai aumentar para 1.200, 1.300. Ou seja, é um impacto direto na remuneração, vai estimular mais ainda a enfermagem brasileira, a todo um acompanhamento da enfermagem comigo aqui na Câmara dos Deputados, aqui no Congresso Nacional. E eu, portanto, apresentei a emenda constitucional 127, que encontrou 10,6 bilhões de reais para pagar o piso da enfermagem em todo o território brasileiro.
16: Mauro Benevides Filho relata que a proposta previa inicialmente uma jornada de 30 horas, mas foi ajustada para 36 horas para reduzir o impacto financeiro. A mudança já foi aprovada pela Comissão de Constituição e Justiça do Senado e aguarda a inclusão na pauta de votações do plenário.
13: Economia.
15: Jefferson Campos, do PL de São Paulo, pede a votação da proposta que reformula a cobrança do IPVA e impõe teto de gastos para órgãos públicos. O texto limita a alíquota do IPVA a no máximo 1% do valor venal do automóvel e passa a calcular o imposto com base no peso do veículo.
16: A proposta também estabelece limites orçamentários para despesas com publicidade institucional e fixa um teto para os gastos do Poder Legislativo e dos Tribunais de Contas. Segundo Jefferson Campos, a medida busca garantir maior responsabilidade fiscal na administração pública.
15: Paulo Litro, do União do Paraná, defende o projeto que aumenta de 81 mil para 130 mil reais o limite de faturamento do microempreendedor individual. A mudança permite que pequenos empreendedores ampliem a receita sem perder o enquadramento como MEI.
16: A proposta, que tem o apoio de Paulo Litro, também amplia de 1 para 2 o número de empregados que podem ser contratados pelo microempreendedor. Cada funcionário deverá receber um salário mínimo ou piso salarial da categoria profissional.
15: Beto Preto, do PSD do Paraná, quer extinguir o conselho que hoje analisa recursos de empresas e contribuintes contra cobranças de impostos federais. Ele explica que esses casos passariam a ser julgados diretamente pela Justiça Federal, inclusive os processos que já estão em andamento.
16: Para Beto Preto, a mudança reduz a morosidade, aumenta a segurança jurídica e evita a duplicidade de julgamentos entre a esfera administrativa e judicial. O deputado acredita que a proposta preserva o contraditório a ampla defesa e o devido processo legal dos contribuintes.
13: Agricultura.
15: Tião Medeiros, do PP do Paraná, apoia o projeto que garante indenização a produtores rurais por perdas de produtos perecíveis causadas por interrupções no fornecimento de energia elétrica. A proposta obriga as concessionárias a analisar o pedido de ressarcimento em até 30 dias.
16: Tião Medeiros argumenta que apagões e oscilações na rede provocam prejuízos recorrentes no campo, com perda de leite, peixes, vacinas e alimentos refrigerados. Segundo ele, a medida reforça a responsabilidade das distribuidoras e incentiva um serviço mais eficiente nas áreas rurais.
13: Ciência e tecnologia.
15: Altineu Cortes, do PL do Rio de Janeiro, sugere a criação de uma frente parlamentar em defesa do Programa Espacial Brasileiro. De acordo com o deputado, o objetivo é impulsionar projetos voltados ao fortalecimento do setor espacial e da inovação tecnológica no país.
16: Altineu Cortes acredita que o colegiado pode contribuir com a estabilidade orçamentária para as ações da Agência Espacial Brasileira. Para ele, o desenvolvimento de áreas como telecomunicações e monitoramento climático reforça a soberania nacional.
13: Esporte.
15: Vinícius Gurgel, do PL do Amapá, destaca a aprovação na Câmara de projeto que cria o regime especial de tributação para associações desportivas, sem fins lucrativos. O texto enviado ao Senado estabelece cobrança unificada de tributos com alíquota de 5% sobre a receita bruta.
16: Vinícius Gurgel ressalta que a medida estimula o financiamento de modalidades olímpicas e paralímpicas. As entidades que investiram continuamente em pelo menos 6 modalidades poderão abater parte desses gastos nos tributos devidos.
13: Educação.
15: Alice Portugal, do PCdoB da Bahia, comemora a aprovação na Câmara de projeto que proíbe cursos de graduação à distância na área da saúde e de educação física. A deputada considera que a formação desses profissionais exige atividades práticas e contato direto com pacientes e equipamentos.
0: É possível formar um contador, até um licenciado para ensinar nas diversas regiões longínquas desse país à distância, contanto que sejam cursos com controle, com aulas semipresenciais, com monitoria. Mas em saúde é algo difícil, porque como ensinar a um enfermeiro como aplicar um injetável no quadrante superior do glúteo esquerdo à distância? Como saber sem tocar para o aprendizado? As tecnologias em saúde são extremamente dinâmicas e complexas, e é preciso que o estudante tenha contato direto com a evolução dessas tecnologias.
16: Alice Portugal avalia que a mudança contribui para melhorar a qualificação dos profissionais que atendem a população. Ela alerta que o alto número de matrículas à distância em cursos que exigem laboratórios e contato com tecnologias pode comprometer a formação dos profissionais.
13: Comissões.
15: Uma aprovada na Comissão de Educação da Câmara prevê a divulgação de dados sobre estudantes com deficiência no ensino superior. A ideia é aperfeiçoar as políticas públicas de inclusão e acessibilidade. A repórter Mônica Tati tem os detalhes.
21: Proposta aprovada pela Comissão de Educação da Câmara dos Deputados quer melhorar informações sobre estudantes com deficiência no ensino superior. O projeto determina a coleta e a divulgação sistemática de dados sobre o acesso, a permanência, a conclusão e a evasão de pessoas com deficiência nas universidades. O relator na Comissão de Educação, o deputado Ismael, do PL de Santa Catarina, destacou que o INEP, o Instituto Nacional de Estudos e Pesquisas Educacionais Anísio Teixeira, já realiza o levantamento dessas informações, mas falta uma sistematização específica para esses dados.
22: Na sinopse estatística da educação superior, anualmente publicada pelo INEP, já se encontra informações sobre o número de matrículas em curso de graduação das pessoas com deficiência por sexo e tipo de deficiência em cada município brasileiro. Não há, contudo, especificação por instituição de educação superior ou o cálculo de indicadores de permanência, conclusão e evasão, embora nos questionários do referido censo sejam coletados dados por aluno, curso e instituição que permitam esse detalhamento.
21: O deputado Ismael ressalta que a abrangência dos dados do censo é ainda maior do que a prevista no projeto original. pois inclui todas as instituições de educação superior, públicas e privadas, e não apenas as universidades federais e estaduais. No entanto, falta a organização desses dados para auxiliar na criação de políticas inclusivas. O deputado propôs que não seja criada uma nova lei, mas que as obrigações da União na divulgação dos dados referentes ao ensino superior sejam incluídas no capítulo do Estatuto da Pessoa com Deficiência, que trata do direito à educação. As informações divulgadas deverão subsidiar o planejamento, a implementação, o monitoramento e a avaliação de políticas públicas governamentais voltadas para a inclusão e acessibilidade. A proposta, que dispõe sobre a coleta e a divulgação de dados de pessoas com deficiência no ensino superior, ainda será analisada pelas comissões de defesa dos direitos das pessoas com deficiência e de Constituição e Justiça. Se for aprovada, segue para a apreciação do Senado. Da Rádio Câmara de Brasília, Mônica Tati.
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4: Direitos Humanos.
16: Acácio Favacho, do MDB do Amapá, apresentou o projeto que obriga companhias aéreas a conceder desconto mínimo de 80% na passagem de quem precisa viajar por motivo de morte de um familiar. A tarifa humanitária vale para deslocamentos destinados a velório ou sepultamento.
6: A proposta de Acácio Favacho também assegura a remarcação sem multa, crédito ou reembolso integral quando o falecimento ocorrer antes da viagem. O parlamentar afirma que as medidas diminuem as barreiras enfrentadas pelo passageiro durante o período de luto.
4: Saúde.
16: Projeto de Kleber Verde, do MDB do Maranhão, assegura aos pacientes e seus responsáveis o acesso integral a informações sobre medicamentos.

0: indicações administradas na rede de saúde pública e privada. A proposta exige o detalhamento de dados como lote, dosagem, validade e nome do profissional responsável.
1: De acordo com Kleber Verde, casos de urgência e UTI deverão contar com a presença de ao menos 2 profissionais de enfermagem para aplicação de medicamentos. Na visão dele, a medida busca evitar fraudes, erros e tragédias no ambiente hospitalar.
0: Eunice Oliveira, do MDB do Ceará, apoia o trabalho da Frente Parlamentar em defesa da Política Nacional de Plantas Medicinais e Fitoterápicos. O deputado informa que o objetivo do colegiado é incentivar pesquisas.
1: A iniciativa também visa apoiar a produção e ampliar o uso de plantas medicinais e fitoterápicos na saúde pública. No entendimento de Eunice Oliveira, a Frente Parlamentar contribui para o aproveitamento sustentável da biodiversidade brasileira e para o fomento à agricultura familiar.
0: Termina agora esta edição especial do Jornal Câmara dos Deputados, produzida e apresentada pela Rádio Câmara de Brasília, em parceria com a Rádio Câmara de Parauapebas, integrante da Rede Câmara de Rádio.
1: Eu agradeço ao Francesco e a toda a equipe da Câmara de Vereadores de Parauapebas pelo excelente trabalho conjunto.
0: Obrigado à Câmara dos Deputados por esta oportunidade. Esse programa teve trabalhos técnicos de Everson Urani e apresentação de Márcio Aquilissade e Francesco Costa. Boa noite.
1: Muito boa noite. O Jornal Câmara dos Deputados volta amanhã. Você fica agora com o Minuto do TCU.
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3: O Tribunal de Contas da União monitorou 67 universidades federais para verificar medidas de prevenção e combate ao assédio moral e sexual. 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Faltam ainda estruturas adequadas para acolher vítimas, apurar denúncias e capacitar servidores e estudantes. 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
2: 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Boa noite.

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2: 23 horas e 10 minutos.

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0: Benin!
1: 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Boa

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1: 5 horas e 13 minutos.

0: senhora trouxe meu remédio? Eu digo assim, meus remédios. Oh, constipação medonha. Ai, oh, constipação medonha.
1: Quem vive sem amor sofre por
0: Deus. Parece que o velho tá meio pirrinhado, gente. O velho tá meio pirrinhado. Bom dia, meus povos, bom dia, minhas povas. Bom dia, os pessoais do meu sertão, bom dia, vocês. Bom dia, vocês que vão acordando cedo. Que já vai trouxendo as orelhas do raio pra soltar o véio, bom dia. Vocês que tá nas roças. Vocês que tá na cidade, vizinhança toda, bom dia. Bom dia, vocês que tá na banda de cá, vocês que tá na banda de lá, bom dia. Vocês que já vai acordando cedo, já vai trouxendo as orelhas do raio pra assuntar o véio, bom dia. Louvado seja nosso Senhor Jesus Cristo e pra sempre seja louvado, meu filho. Com as bênçãos de Deus, com as graças divinas, nós vai prosseguindo, muita gente já vai acordando. Oh, o padre Robson, motorista, já acordou cedo, né, Robson? Um abraço pra você, meu filho. Deus dá virtude a você e sua família. Muita gente, com o padre Daniel da Fazenda Brejo Sujo também já acordou cedo.
1: Quem tem amor?
0: É, o pessoal vai acordando, vai dando notícia, gente. Vocês vão acordando, vocês vão dando notícia.
1: Ai, ai,
0: e o pessoal vai acordando, cedo.
1: Deixa
0: eu ver quem mais já acordou. Elisanja da Travessa Novo Horizonte também já acordou cedo. Obrigado, minha filha, pela audiência. Deixa eu ver quem mais já acordou. Beça, véi, te abençoe. Passo a música de Amado Batistas, viu? Ofereço pra minha família, pra dona Diosinda, pra dona Lulu e fica com Deus, véi. Quem fala que é Célia dos Tanques, comadre Célia lá dos Tanques já acordou, né, comadre Célia? Um abraço pra senhora, minha filha. Juntamente com toda a família da senhora, muita gente vai acordando cedo, já vai acordando, já vai mandando mensagem logo cedo pro véi, bom dia. Véi, bom dia, já tô na escuta desse maravilhoso programa. Mande um abraço pra toda a minha família. Edneide do bairro Santo Antônio, obrigada Edneide pela audiência. Compadre Binho de Ena também já acordou cedo, né, Binho? Um abraço pra você, meu filho. Ei, comadre Bartiana, lá dos Cardoso, já acordou? Comadre Tiana dos Cardoso, bom dia. Pra você e sua família, minha comadre.
1: Deixa
0: eu ver quem mais já acordou.
1: Sou

hora, mais 2 minutos, muita gente procurando, véi, por que que o senhor sumiu estes dias da rádio? É que o véi tá na constipação doida, gente. O véi tava meio constipado. 6 horas, mais 2 minutos, comadre Marli, lá da fazenda Jatobá, município de Santa Luzia, já acordou cedo, bom dia. E assim vai, os pessoais vai acordando e vai dando notícia. Os pessoais vai acordando e vai dando notícia. Ei, seu menino.

Hora mais 3 minutos. Olha quem já acordou. Comadre Dona Vanilda já acordou cedo, né, minha filha? Um abraço pra senhora, juntamente com toda a família da senhora. Comadre Dona Mariquinha, lá da Cajazeira, hora dessa também já acordou cedo, já ligou o rádio pra assuntar o programa do velho. Comadre Dona Maria da Cajazeira, já tá na sintonia, já tá na sintonia, logo cedo, bom dia. Mais 4 minutos. 6 e 4. Tempo passa voando, né? O tempo passa numa velocidade. O tempo passa numa velocidade medonha. Buscar.

0: Se alguém souber rezar de constipação, rezar de quebrante maloiado, reza pro velho. Oxe, alguém aí sabe rezar de quebrante e maloiado? Oxe, o velho tá sentindo, assim uns calafrios. O velho tá sentindo as conjuminanças medonhas. Você tá sentindo frio? Parece que o tempo tá fazendo frio.
1: 6:15 já. 6:15, meu filho.
0: 6:15, minha filha. Meus povos do meu sertão. Ei!
1: Um abraço para todo o pessoal da comunidade quilombola de Contendas. Bom dia. Dia 19 vai ter a carreata de boi, né? É dia 19 agora. Vai ter a carreata de carro de boi lá de Cumpadre Carlinhos. Pessoal de Contendas, bom dia. Deus que ajude vocês.
0: Um abraço para comadre Zileide de Contendas. Um abraço para Cumpadre Carlinhos de Contendas. Todas as famílias, bom dia. Quem já acordou também foi com o padre Aurindo, lá do Junquinho. Com o padre Aurindo já acordou, né? Com o padre Aurindo já acordou cedo, já trouxe as orelhas do rádio, pra assuntar o velho. Bom dia. Ei.
1: 6:16.
0: 6:16, deixa o povo falar.
2: Bom dia, velho. Júnior, carreteiro, velho. Tô saindo aqui de Montes Claros, velho, pra Guanambi, escutando o senhor aqui na aplicativa aqui, velho. Bora pra luta.
1: Aí, compadre Júnior, carreteiro, né, saindo lá de Montes Claros, com sentido a Guarambi, já tá escutando o velho na boleia da carreta. Bom dia, meus povos.
3: Oi, velho, bom dia.
0: Bom dia.
3: Aqui quem fala é Aurindo, aqui do Junquim. Oh. Manda um alô pra nós aqui, velho. Que toca o hino do Flamengo, velho. Bom dia.
0: Bom dia. Deixa o negócio de Flamengo quieto, que não tá dando certo, não, gente.
4: Oi, seu Dionísio. Bom dia, seu Dionísio. Abençoa.
0: Me abençoe.
4: Mas seu Tarso, tá dizendo que amanheceu. Assim. Meio constipado, toma um chazinho, seu Dionísio, de gengibre, com limão.
0: Acho que fui maloiado.
4: Dionísio, manda aí as águas do São Francisco pra mim. Tô na escuta do programa. Desejar a todos uma excelente terça-feira pra cada um de nós. Deus nos abençoe e cuide de nós. Um bom dia.
0: Amém, meu.
4: Até amanhã. Senhor. Fica com Deus.
0: Amém. Fique com Deus também, a senhora e toda a sua família. Deixa eu ver quem mais já acordou. Véi, bom dia, avisa aí que dia 27 de setembro vai ter a carreata de carro de boi na fazenda Brejo Sujo, viu? O pessoal tá convidado. Espero que o véi tá falando. Organização Ramon e Pelé, lá do Brejo Sujo, convidando pra carreata de boi. Deixa eu ver quem...
5: Ô, velho, aqui é Dema Teixeira do TikTok.
0: Ô, Dema, você sabe rezar de constipação, Dema? Você sabe rezar de constipação, quebrante, maloiado?
5: Eu gostaria de pedir uma música com um Pablo, qualquer uma, e ofereço para todos os seguidores do Dema, lá dos Pajaú dos Ventos, que acolheu o Dema muito bem, Teixeira. E outro abraço lá pro Santimote, que acolheu o Dema também no domingo, muito bem também. Fez fila pra tirar foto mais Dema. Ei, Dema Teixeira. Dançar mais Dema Teixeira. Foi muito bom. Valeu. E Dema tá por aí. Alegria do povão. Valeu, véi. Benção, véi. Fica com Deus. Uma ótima terça-feira.
0: Amém, Dema. Mas tu tá nutrido, viu, Dema? Mas Dema tá pra frente, menino. Compadre Dema Teixeira do TikTok.
1: 6:19, deixa eu ver quem mais já acordou. Véi, bom dia, eu sou Maria do Carmo, como é que tá o senhor?
0: Tô assim, minha filha, parece que botaram quebrante nele. Parece que botaram quebrante no véi. Ei! procurando que eu sei que dia Flamengo vai jogar. Vou lá saber de Flamengo, gente. Vocês me tratam mais sério.
6: Bom dia, velho.
0: Bom dia, o que é que tu quer, véia?
6: É, velho, eu pensei que você já tivesse ido pra lua, mas você disse foi por causa da constipação. Queria sair pra lua, velho. É nóis, beijo pra todo mundo.
0: É nóis.

0: ouve. Véi, bom dia, quem fala que é Célio de Lagoa Azul. Roda uma música, a escolha do programa, e manda um alô pra minha esposa Ana e pra todos os flamenguistas. Roda o hino do Flamengo, sai de baixo, moço. Negócio de Colombia, negócio de Flamengo.
1: Ô, véi, Dionísio, bom dia. Quem fala é Marlene, tia Júlia, cachoeirinha. Ô, véi, fala pelo embaixo, solta água pra nós aí, véi. Tem mais de 15 dias sem água aqui, véi.
0: Ai, mas tá...
1: Valeu, obrigada.
0: Tá uma confusão, não tá? O negócio da farta d'água. O pessoal tá falando da farta d'água, que tá aqui embaixo, tá segurando a água. Não quer soltar água direitinho, né? Tem que botar água, põe água pro povo, põe água pro povo, que água é vida, povo tem água. O povo reclamando da falta d'água.

0: Valeu, velho. Tchau, tchau, meu. Aquele abraço.
1: Ai, oi, gente. Você já percebeu que esse povo não tá me respeitando mais, não? Esse povo nutrido não tá respeitando a gente mais, não. É difícil, é difícil. Eu vou largar de mão. Eu vou largar de mão. Já dei conselho. Já dei vários conselhos. Viu? Eu não vou acabar com meus derradeiros dias de vida por causa de negócio de confusão de Flamengo, que o Flamengo não tá me dando nada. Flamengo, é o que o Flamengo tá dando? O que o Flamengo tá dando pra vocês? Me diga. Seis e 22, sou povo nutrido nesse mundo, gente. Véi, bom dia, que bom que o senhor melhorou, mas eu tô ainda meio constipado, aqui, e botaram quebrante nele. A melhor riqueza que tem é a saúde, né, véi? É de vera, gente. O padre Ramon Marlucimara, lá de Guarambi, já acordou. Ei! Um abraço pra compadre Neguinho de Lagoa do Mato, que já acordou cedo também, já tá assuntando o velho, bom dia. Muitas mensagens vai chegando, gente, muitas mensagens.
2: Bom
1: vai...
2: dia, velho, o que foi, velho, que você sumiu, você foi na lua? Fui lá que você voltou de lá, moço. Moço, faz dia que você viajou pra lua, hein? Você amanheceu Corinthians domingo. É, tomou a lapada e viajou pra lua, hein, mano? Moço, valeu, velho. Bom dia, velho.
1: É difícil, é difícil, é com

compadre Dino, compadre Dino flamenguista, lá da fazenda mata, ele me ameaçou, falou que o velho sumiu. Ele achou que quem foi pra lua foi o velho tá sumido. Oh, gente, esse povo me deixa, acho que é constipação, mas é por isso que eu tenho constipado, mas é por isso. Negócio dos Flamengo, povo do Flamengo, isso é trem de gente, moço. Mexer com o Flamengo, isso é trem de gente, tá doido?

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1: O véi também já prossegue, meu filho. O véi também já prossegue, minha filha. 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Ah, oh, seu menino.

Eu digo assim, é 6h34 já. Muita gente vai acordando cedo. Já vai soltando o véio.

0: Ai, deixa o velho prosseguir falando pra vocês, gente. 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Ô, seu menino!
1: É isso aí, velho!
0: 6:37, 6 horas. Mas 37 minutos já, meu filho, 6:37, minha filha. Muita gente vai acordando, véi, bom dia, quero ouvir o hino do Flamengo. E manda um alô pra meu filho, Cauã Henrique, em Olho d'Água de Maniaçu. Vai ficar querendo, viu? Você vai ficar querendo, né, gordinho de Flamengo aí, bom dia.
2: Ô, oh, véi, bom dia, véi, beleza? Ah. Já tô aqui lavando tapioca é cedo, viu, véi? Então valeu, fica na paz aí, meu querido.
0: Aí, ó. É, o pessoal da Cajazeira acordou cedo, Pedinha. Pedinha tá lavando pro vir. Já tá lavando tapioca. Bom dia, meu povo, bom dia, meu povo. Pessoais do meu sertão, muitas mensagens vai chegando, muitas
3: bom
0: mensagens.
3: Bom dia, compadre Dionísio.
0: Muitas mensagens.
3: Partindo do Flamengo pra mim aí, compadre. Quem fala masculino na minha ser, compadre, bonito. Passa aí que eu tô na escuta aqui, compadre.
0: Tu vai caçar Flamengo na baixa da égua, rapaz. Tu vai caçar um jumento pra tu dar banho. Fica aí caçando Flamengo. Flamengo tá te dando o quê? É difícil, 6:38, tarô, bom dia.
4: Bom dia, véi. César aqui do bairro Vitor Teixeira, véi.
0: É, César.
4: Passando aqui pra dizer que tô aqui tomando um cafezinho, já escutando o programa do véi. Mandar um forte abraço, sabe pra quem? Que não perde seu programa de jeito nenhum. É. Minha mãe, vai, Lagoa Dantas, Lagoa Real, dona Helena. Rapaz, ali não perde seu programa não, viu, véi? Valeu, véi, fica com Deus.
0: Aí, dona Helena, lá de Lagoa Danta, Lagoa Reais. Um abraço pra senhora, viu, comadre, dona Helena. Deus ajuda você e sua família, minha filha. Pessoal, Lagoa Danta, Lagoa Reais, que já vai acordando cedo, já vai juntando, véi. Bom dia. Bom dia, meus povos. Bom dia, minhas povas. Bom dia,
5: senhor. Bom dia, velho Dionísio. Como é que tá o senhor? Tudo bem?
0: Ah, sim.
5: Eu gostaria de participar, você cantar o parabéns pra mim, hoje eu tô inteirando o ano, viu?
0: Oh.
5: Danusa.
0: Como é Danusa?
5: Aí você canta o parabéns pra mim.
0: Aí, ó.
5: Canta uma música pra mim, viu?
0: Viu, comadre Danusa tá fazendo aniversário hoje. Comadre Danusa tá fazendo aniversário. Dá os aplausos, os aplausos bem aplaudidos pra comadre Danusa que tá fazendo aniversário. Olha a Boa Vista. Olha a Boa Vista. Ei. Pode aplaudir que ela merece. Pode aplaudir que ela merece. Aplauso. Aí. Um abraço pra senhora, minha comadre. Comadre Danusa. Hoje está completando mais um ano de vida. Que Deus dá virtude, saúde, paz, alegria e um rebanho de coisa boa.

0: BR que eu tô meio empanzinado.
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0: Ai,
1: meu...
0: fica meio empanzinado. 6h47, deixa o véio mandar um abraço pra meu compadre, seu Enéas. Compadre seu Enéas, lá da Fazenda Terra Vermelha, município de Pindaí, na Bahia. Bom dia. E também pra compadre Ney. Obrigado, viu, compadre Ney. Tão bem que é todo dia. Juntamente com seu compadre e compadre seu Enéas, lá da Fazenda Terra Vermelha, município de Pindaí, na Bahia. Bom dia. Muita gente acordando, muita gente vai acordando. Muita gente vai acordando pra assuntar o velho. Um abraço para meu compadre Paulo de Cléo, que fez aniversário ontem, PC Água Potável. Deus dá virtude, meu filho, saúde, paz, alegria para você e sua família. Bom dia. Bom dia os pessoais do meu sertão.
2: E aí, velho, eu tô falando com a minha irmã, olha, vou caçar umas trouxas de rua
0: para
2: lavar.
0: Aí, não toca nada aí.
2: E aí, velho,
0: E o gosto é assim, negócio não toca Flamengo mesmo não, velho. Manda esse povo caçar uma trouxa de roupa pra lavar.
3: Bom dia, velho. Ah. É dia de Redon Antônio, passa o hino do Flamengo pra mim, velho. Que eu tô esperando aqui. Eu tô esperando, velho, passa o hino do Flamengo pra mim. Tô esperando faz hora.
0: É, faz dia.
3: É dia de Redon Antônio. Manda um alô pro pessoal da Lagoa da Praia do Martim. Boa Vista de Redon Antônio, Boa Vista e Embaúba. Falou, velho.
0: Valeu, Dinho. Vai-te embora, Dinho. Sossega com o Flamengo, Dinho. É difícil esse povo, gente. Povo lutrido, medonho. Povo lutrido, medonho.
4: Oi, velho. Bom dia. Sou a Bia da Fazenda Pirajá. Faz os parabéns pra mim aí, velho. Aniversariei sábado. No dia de sábado. Faz os parabéns pra mim aí, velho.
0: Parabéns, comadre Bia. Deus dá virtude à senhora, minha filha. Saúde, paz, alegria. E um rebanho de coisa boa na vida do seis tudo que faz um aniversário. Bom dia. Ó, gente, já tá vencendo a hora do velho. Infelizmente, não dá a venção do velho atender todas as mensagens, porque chega muita mensagem e não dá venção. Hoje chegou mais de quase 1000 mensagens. Quase 1000 mensagens. Amanhã cedinho, velho, volta outra vez com as bênçãos de Deus, com as graças divinas. E apegando com Deus, nós vai apegando com Deus. Por quê? Porque quem se apega com Deus é valido, meu filho. Louvado seja nosso Senhor Jesus Cristo e para sempre seja louvado. Que Deus nos encha de graça, saúde, alegria, paz e prosperidade. Em nome de Jesus, amém. Amém. Amanhã cedo, véio, volta. Hoje, deixa eu tomar meus remédios. O doutor passou outro para mim, parece com 5 baterias de remédio.

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5: Nota de falecimento, Vitória Aparecida Silva Prado. Os pais Luciana Santos e Lelia Eletricista, o irmão João Victor, os avós Lúcia Agente de Saúde e Joaquim Mãozinha, os tios Joaquim Antônio, Marcelo, Márcio e Manuel, o sobrinho Samuel e demais familiares comunicam com pesar o falecimento de Vitória Aparecida Silva Prado. O corpo está sendo velado na residência da mãe, Luciana, em Cachoeirinha. E o sepultamento será hoje, às 10 horas da manhã, no cemitério Bosque da Paz. Os familiares enlutados agradecem a todos pelo ato de solidariedade cristã.

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0: 7:51, 7:51, faltando 9 para as 8 horas da manhã. Muito obrigado pela sua audiência, você ouvindo, claro, o nosso Jornal da Manhã, que está começando aqui através da Rádio Educador FM 100,7 Caetité, Bahia, Brasil, na manhã desta terça-feira, 15 de setembro do ano 2026. Bom dia a todos e a todas, muito obrigado pela audiência. Bom dia, Silvano Silva.
1: Bom dia, Paulão, bom dia, ouvintes do Jornal da Manhã.
0: E vamos às manchetes do dia.
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0: Às 7:52, 7:52, polícia desmonta possível esquema de falsificação de carteiras de habilitação e outros documentos em Guanambi.
1: Brasília, julgamento sobre Moraes no STF, como deve ser sessão desta terça-feira.
0: Renegociação de dívidas rurais não chega ao produtor, diz bancada do agro.
1: SUS disponibiliza nova vacina contra pneumonia e meningite para idosos.
0: Datafolha, 76% dizem que ministros do STF têm poder demais.
1: Doação de órgãos, por que a família precisa saber?
0: ACM Neto volta a Guanambi e aposta em mudança no cenário eleitoral.
1: Campanha Setembro Amarelo. Sobre o assunto, mais uma vez estaremos recebendo a psicóloga Elisete Andrade aqui no nosso Jornal da Manhã, que estará compartilhando comigo, conosco, na verdade, assuntos sobre a campanha Setembro Amarelo, que será feita aqui em Caetité a respeito desta campanha. Estes e outros assuntos hoje no nosso Jornal da Manhã.
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0: Às 7:53, 7:53. Muito obrigado você que se liga na gente, você que está em casa, no carro, no trabalho, onde quer que esteja, muito obrigado pela sua audiência. É você muito bem informado aqui através do nosso Jornal da Manhã. 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Às 7:57, agora 7:57, bom dia.
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0: Às 7:58, agora 7:58, olha, a polícia desmonta possível esquema de falsificação de carteiras de habilitação e outros documentos, isso em Guanambi. Uma ocorrência registrada em Guanambi terminou com a apreensão de diversos equipamentos e materiais que, conforme informações da Polícia Militar, apresentavam características relacionadas à falsificação de documentos. A ação foi realizada por uma equipe da Rondesp Meio Oeste durante patrulhamento tático. Segundo a PM, os policiais abordaram um motociclista que teria apresentado comportamento considerado suspeito e, durante a abordagem, o homem teria relatado aos agentes a existência de materiais utilizados na produção de documentos falsificados. No local indicado, os policiais encontraram 4 impressoras, impressões de carteiras nacionais de habilitação, a CNHs, e de diferentes estados, 35 folhas com características semelhantes às de papel moeda e um documento de identidade. A ocorrência também resultou na apreensão de aproximadamente 500 ml de codificador invisível, fluorescente, além de uma bombina que, segundo a polícia, seria destinada à impressão de comprovantes da Caixa Econômica Federal. Entre os materiais recolhidos estavam ainda um rifle CBC calibre 5.5 e uma motocicleta Honda Pop 100. De acordo com o levantamento apresentado pela Polícia Militar, foram identificadas 56 impressões de CNHs, sendo 32 relacionadas ao estado da Bahia e as demais a outras unidades da federação. Todo o material localizado, juntamente com a motocicleta e os envolvidos, foram encaminhados para a Delegacia Territorial de Guanambi. A Polícia Civil deve apurar a procedência dos itens e esclarecer se eles estavam efetivamente sendo utilizados em atividades de falsificação. As investigações seguem sob responsabilidade das autoridades competentes, que deverão analisar os materiais apreendidos e as circunstâncias da ocorrência. 8:00 é o Jornal da Manhã, deixando você bem informado. Muito obrigado pela sua audiência. Você que se liga na gente ouvindo aí a nossa potente Educadora FM 100,7, Caetité, Bahia, Brasil. Olha a Datafolha. 76% dizem que ministros do STF têm poder demais. É, pesquisa Datafolha, né, mostra que 76% dos entrevistados consideram que os ministros do Supremo Tribunal Federal, STF, têm poder demais. Outros 18% discordam dessa afirmação. E 3% não concordam e nem discordam. E 4% não souberam responder. A pesquisa mediu também o impacto da crise que afeta o STF sobre a reputação do tribunal. 77% dizem concordar com a afirmação de que as pessoas acreditam menos no STF agora do que no passado. Outros 16% discordam dessa afirmação, 3% não concordaram e nem discordaram e 4% não sabem ou não responderam. Em outra questão abordada pelo Datafolha, 71% afirmam concordar que o STF é essencial para proteger a democracia do Brasil. Outros 21% discordam e 3% não concordam nem discordam. Por fim, 5% não souberam responder. A pesquisa foi encomendada pelo jornal Folha de São Paulo e pela Globo. O Datafolha ouviu 2.000 pessoas de 16 anos ou mais entre os dias 8 e 10 de setembro. A margem de erro é de 2 pontos percentuais para mais ou para menos e o nível de confiança é de 95%. 8:02, 8:02 agora, você está ouvindo o nosso Jornal da Manhã. Muito obrigado pela sua audiência. Daqui a pouco de volta com outras notícias aqui no nosso programa. Bom dia.

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1: E assim vamos nós, deixando claro você muito bem informado. Muito obrigado pela sua audiência, você ouvindo o nosso Jornal da Manhã. Deixa eu mandar um forte abraço aqui aos queridos amigos e ouvintes aí do distrito, do importante distrito de Pajeú do Vento, né, que viveu um momento muito especial com a festa da independência, uma festa tradicional daquele distrito, né, uma festa que reúne os amigos, as famílias, um momento de integração social, isso é muito importante, e Pajeú do Vento viveu um momento histórico aí, né, com a tradicional festa da independência, que foi realizada dias 12 e 13 de setembro, tá? Teve desfile cívico das escolas, momento muito importante de valorização dos alunos, dos professores, das famílias, né? E também teve um momento festivo, né? Um momento com as atrações. No sábado teve Dildo Acordeon, que realmente fez um showzaço que abrilhantou a noite ali em Pajeú do Vento, no distrito de Pajeú do Vento. Dildo Acordeon, que é um cantor, né, que tem levado muito, defendido muito a música nordestina, o forró tradicional, mas com muita qualidade. E o Dildo fez um show maravilhoso em Pajeú do Vento, assim, claro, como faz em outros lugares também. Teve também a banda Asas Livres, que realmente fez um show sensacional, agradou todo o público, a banda Asas Livres. Teve o Fábio Moreno também, que é da região, inclusive, de Pajeú, de Guanabi, e aí quando está na região faz um show maravilhoso. No domingo teve a tradicional cavalgada, que é o desfile dos vaqueiros, os grupos de montaria, ali valorizando a tradição de Pajeú do Vento. Teve forró com DNA do forró, Playboys do forró, Manos VIP. Então foi uma festa bonita. Parabéns aí a toda a comissão organizadora, o amigo Lucas, o Marlúcio, a Grazi, que estiveram à frente dessa organização. A Prefeitura de Caetité também, que deu todo o suporte para esse grande evento. Isso é muito importante, ver um distrito em desenvolvimento e ver um distrito compartilhando um momento de tradição, de cultura, né, e de valorização do seu povo e da sua gente aí com a Festa da Independência, edição 2026 do distrito de Pajeú do Vento. Forte abraço a todos, muito obrigado pela audiência. Nós que temos uma audiência grande ali, e assim, quando eu chego em Pajeú do Vento, eu tenho o prazer de ser recebido por várias pessoas. Isso é muito importante, ter esse carinho e essa ligação direta com o povo do Pajeú do Vento, que viveu a grande Festa da Independência, edição 2026. Por aqui, Paulão Locutor, gigante da informação, deixando claro você muito bem informado.
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1: 8 horas e 20 minutos, 8:20, bom dia.

0: Este é o nosso Jornal da Manhã, da nossa Rádio Educadora. 45 anos no ar, nossa Rádio Educadora. E o nosso Jornal da Manhã agora trazendo a informação do que chama atenção em todo o Brasil para o dia de hoje em Brasília. Julgamento sobre Moraes no STF, Supremo Tribunal Federal. Como deve ser sessão desta terça-feira? Nós vamos a Brasília agora e o repórter Breno Zonta com os detalhes.
1: Nesta terça-feira, a partir das 10 horas da manhã, o plenário do Supremo Tribunal Federal vai analisar as mensagens trocadas pelo ministro Alexandre de Moraes com o ex-dono do Banco Master, Daniel Vorcaro. Será a primeira vez que os ministros terão de analisar um relatório da Polícia Federal que levanta suspeitas sobre a conduta de um ministro do próprio STF. A advogada e professora de Direito Constitucional, Samira Rodrigues, destaca que a ocasião é inédita.
2: Não existe no regimento interno do STF um rito desenhado para o plenário apreciar de ofício um relatório da Polícia Judiciária que aponte aí um dos próprios ministros como investigado. Então, essa PET, ela nasce de uma forma típica, porque o caso foi autuado de ofício a partir de um relatório requisitado pelo próprio relator.
1: A PET, mencionada pela Samira, é a petição 16662. Esse processo era relatado pelo ministro André Mendonça, mas foi assumido pelo presidente do STF, ministro Edson Fachin, sob argumento de que casos de potencial investigação de ministros cabem à presidência da corte. Embora não tenha um padrão de roteiro, Samira...

0: federal e com o suposto direcionamento. Se o plenário acolher a tese da nulidade, os ministros sequer vão discutir o mérito do caso. Vale lembrar que o nome de Gonê aparece em mensagens no celular de Vorcaro. Essa relação também pode ser explorada no julgamento. Outra dúvida é se Moraes e Mendonça votam na sessão desta terça.
1: Como o ministro Mendonça ele foi afastado da relatoria por potencial impedimento, é bastante provável que a corte também discuta na própria sessão ou antes dela se Alexandre de Moraes e André Mendonça devem se declarar impedidos de votar, já que ambos são objeto direto da controvérsia.
0: Vale ressaltar que a pauta da sessão deve se restringir ao contato de Moraes com Vorcaro. Outra petição, que trata da conduta de André Mendonça como relator, será julgada na outra semana também pelo plenário do tribunal. Para a professora Samira Rodrigues, mais do que o mérito do caso, o julgamento é um teste de autocontenção para preservar a credibilidade da maior corte do país.
1: O Supremo está sendo obrigado a testar sobre si mesmo os mesmos instrumentos de controle de conduta que ele aplica a terceiros. Então, antes mesmo de qualquer juízo sobre mérito de acusações contra Alexandre de Moraes, o que precisa fazer é colocar um precedente institucional sobre o STF.
0: A Polícia Federal aponta que o ex-dono do Banco Master, Daniel Vorcaro, se encontrou 8 vezes com o ministro Alexandre de Moraes e pediu ajuda para conter ações contra o banco. O relatório também cita a atuação do ministro na análise de um contrato de 130 milhões de reais entre o Master e o escritório de advocacia de sua esposa, Viviane Barsi de Moraes. Agência Rádio Web, produção e reportagem, Breno Zonta.
2: São 8h24, 8h24, agora no nosso Jornal da Manhã, o assunto saúde, sobre doação de órgãos, e dentro desse assunto, por que a família precisa saber sobre doação de órgãos? Vamos aos detalhes com Beatriz Coan.
3: Você já pensou em ser doador de órgãos? E se a resposta for sim, sua família sabe disso? No Brasil, uma pessoa pode manifestar em vida o desejo de doar seus órgãos depois da morte. Mas essa manifestação sozinha não autoriza a retirada dos órgãos. A legislação brasileira estabelece que a doação de órgãos e tecidos de uma pessoa falecida só pode acontecer depois da autorização da família. Por isso, mais importante do que simplesmente dizer "eu sou doador", é conversar sobre o assunto com quem estará ao seu lado em um momento de luto. Uma conversa aparentemente difícil, que pode fazer toda a diferença. Porque no momento da perda, a família estará diante de uma decisão delicada. E saber que aquela era uma vontade expressa pelo familiar pode ajudar a transformar a dor em um gesto de solidariedade. Nesse caminho, surgem iniciativas como Doar é Legal, projeto idealizado pelo desembargador Carlos Eduardo Riquinite e criado pelo Tribunal de Justiça do Rio Grande do Sul em 2009. O magistrado explica por que falar sobre o assunto ainda em vida é tão importante.
4: É extremamente importante que as pessoas que queiram ser doador de órgãos manifestem essa sua intenção, conversando com a família, porque dados estatísticos, né, mostram que hoje, por exemplo, no Brasil, mais de 40% das pessoas, das famílias, quando são abordadas num momento tão difícil, né, como na morte de um ente querido, para ver se autorizam a doação de órgãos, elas acabam dizendo não. Quando elas sabem da intenção do familiar de que ele queria ser um doador de órgãos, essa abordagem fica extremamente facilitada e quase 100% das vezes os familiares acabam autorizando a doação de órgãos.
3: A orientação do Ministério da Saúde é justamente que quem deseja ser doador converse com familiares e amigos e deixe clara a intenção. É nesse ponto que iniciativas de conscientização podem ajudar. O Doar é Legal permite que a pessoa emita uma certidão que registra simbolicamente sua intenção de ser doadora. O documento não tem validade jurídica e não substitui a autorização da família. Sua principal função é ajudar a tornar pública essa vontade e estimular a conversa dentro de casa. Criada pelo TJRS há 17 anos, o projeto já possibilitou a emissão de mais de 41 mil certidões. Agência Rádio Web, produção e reportagem, Beatriz Coan.
2: Oito horas e 27 minutos, 8h27, o nosso Jornal da Manhã com o assunto saúde sobre o SUS. SUS disponibiliza nova vacina.

0: Vacina contra pneumonia e meningite para idosos. Os detalhes agora com Gésio Passos.
1: Uma nova vacina contra pneumonia e meningite já está disponível pelo SUS para pessoas com 85 anos ou mais. O Ministério da Saúde passou a disponibilizar neste mês de setembro a vacina Pneumo 20 ou pneumocócica 20 valente conjugada, ampliando a proteção contra a doença pneumocócica. As infecções pela bactéria que provoca essa doença tendem a apresentar maior gravidade, risco de complicações e taxas de mortalidade mais elevada com o avançar da idade. Além das consequências respiratórias, a doença pode provocar comprometimentos cardíacos, renais e do sistema nervoso central. A vacinação é importante para prevenir a doença que pode avançar para pneumonia e meningite. Segundo o Ministério da Saúde, a meta é imunizar 90% das pessoas com mais de 85 anos no país. Quem quiser receber a vacina nas unidades de saúde deve apresentar um documento que comprove a idade sem necessidade de prescrição médica. O Ministério da Saúde prevê a ampliação da vacinação para outras faixas etárias de forma gradativa, de acordo com critérios de vulnerabilidade e risco. Da Rádio Nacional em Brasília, Gésio Passos.
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8:29, 8:29 agora. Obrigado você que se liga na gente ouvindo a nossa potente Educadora FM 100,7 Caetité, Bahia, Brasil. Você está ouvindo o nosso Jornal da Manhã. Daqui a pouco de volta com outras informações aqui no nosso programa. Bom dia.

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3: Tudo que nasce morre.
4: Nota de falecimento, Vitória Aparecida Silva Prado. Os pais Luciana Santos e Lelia Eletricista, o irmão João Victor, os avós Lúcia Agente de Saúde e Joaquim Mãozinha, os tios Joaquim Antônio, Marcelo, Márcio e Manuel, o sobrinho Samuel e demais familiares comunicam com pesar o falecimento de Vitória Aparecida Silva Prado. O corpo está sendo velado na residência da mãe, Luciana, em Cachoeirinha. E o sepultamento será hoje, às 10 horas da manhã, no cemitério Bosque da Paz. Os familiares enlutados agradecem a todos pelo ato de solidariedade cristã.
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1: 8:45, 8:45 é o nosso Jornal da Manhã, deixando você muito bem informado. Muito obrigado, você que se liga na gente, ouvindo, claro, a nossa potente Educador FM 100,7, Caetité, Bahia, Brasil. Olha, moradores da comunidade do Paraguai fazendo um apelo aqui através do nosso Jornal da Manhã com relação ao abastecimento de água aí da comunidade. São várias famílias que não estão tendo o seu abastecimento devido a um problema que deu na bomba que abastece o poço da comunidade. Mas agora há pouco eu mantive contato com o pessoal com a equipe da Secretaria de Recursos Hídricos e fui informado que essa bomba foi consertada, né, e que hoje vai fazer aí que vai levar vai fazer a instalação dessa bomba aí no poço do Paraguai que abastece a comunidade, tá certo? Então esperamos que tudo se resolva, né? Se não resolver, a gente volta a cobrar aqui na rádio, vai pessoalmente cobrar das partes responsáveis para poder resolver a situação do abastecimento de água aí na comunidade do Paraguai. Então está prevista para hoje, né, a instalação da bomba que abastece a comunidade do Paraguai para que as famílias possam ter acesso à água, porque água é vida e é importante, tá certo? Está feito apelo aqui através do nosso Jornal da Manhã. 8:46, bom dia.
2: Agora no nosso Jornal da Manhã, conforme anunciamos, a participação da psicóloga Elisete Andrade, dentro do Setembro Amarelo, contexto do seminário já tradicional realizado aqui em Caetité, e temos hoje Elisete Andrade aqui para conversar conosco a respeito deste assunto importante do Setembro Amarelo, um mês em que estamos dedicando à valorização da vida, no sentido de fazer com que a vida seja mais importante e para que possamos ter mais vida, o Setembro Amarelo traz também dentro desse contexto o que a gente pode prevenir de problemas com a nossa vida. Elisete Andrade, satisfação recebê-la aqui no nosso Jornal da Manhã. Bom dia.
3: Bom dia, Silvano Silva. Bom dia, Paulo Souza.
1: Bom dia.
3: Tudo bem, Paulo?
1: Melhor agora, com sua presença, que é brilhante e com as informações importantes aqui ao nosso programa.
3: Graças a Deus.
1: Amém.
3: Bom dia a todos os ouvintes do Jornal da Manhã, bom dia a todos os internautas também, acompanhando a gente pelo Instagram. E é importante falar sobre esse tema, Silvano, porque infelizmente, né, embora eu já tenha dito aqui várias vezes que o suicídio é multifatorial, né, então existem inúmeros fatores que contribuem para o suicídio, mas a gente sabe da importância também da ligação que existe entre o suicídio e os transtornos mentais. Então, são vários transtornos mentais que estão ligados ao suicídio, principalmente à depressão, né, como a gente já sabe. Então, a gente precisa falar sobre prevenção. Por isso, o dia 10 de setembro é o Dia Mundial de Prevenção do Suicídio. E a importância da gente abordar esse tema, que parece que ainda é um tema tabu, não é mesmo? Tem muita gente que ainda tem dificuldade de falar e de escutar sobre o tema. Por isso que eu sempre falo também que a gente precisa falar e falar com cuidado. Não é falar de qualquer jeito. Falar com cuidado porque é um tema que pode doer. A gente sabe que é um tema que pode machucar. Então, por isso que a gente está aqui, para falar e para falar com cuidado, com respeito, com carinho. E para convidar as pessoas também a abraçarem essa campanha e para que a gente possa, de fato, prevenir de verdade.
2: Daí a importância do tema para o nosso bate-papo de hoje aqui no nosso Jornal da Manhã com a psicóloga Elisete Andrade. E dissemos que é um importante momento para valorizar a vida e por isso que quando valorizamos a vida nós pensamos em fazer tudo aquilo que é necessário para que esse valor seja dado e daí não só cada um a si próprio, mas é o contexto de família, de amigos, no local de trabalho, na escola, que é importante valorizar a vida, né, Elisete?
3: Com certeza, Silvana. Inclusive, né, quando a gente fala de prevenção, tem muita gente que fala assim, ah, mas como é que a gente vai prevenir, né? Como é que a gente vai cuidar da saúde mental? A gente pode prevenir de forma simples, né? Quando a gente cuida um pouquinho mais do nosso corpo, quando a gente tem o cuidado de alimentar direito, quando a gente tem o cuidado de dormir bem, né, Paulo? Quando a gente tem o cuidado de fazer uma atividade física, de praticar uma atividade física, isso é prevenção. Porque assim, Silvano, o que eu vou falar aqui, né? Às vezes tem pessoas que estão escutando a gente que estão passando por algum problema de saúde mental, que estão sofrendo nesse momento agora com ansiedade, com depressão, com síndrome do pânico, ou às vezes está enfrentando um luto, está enfrentando uma dificuldade relacionada à questão psicológica. Mas tem muita gente que não está. E às vezes, para as pessoas que nunca sentiram ansiedade, que nunca passaram por nada ligado ao psicológico, elas acham assim que estão imunes. Então, infelizmente, tem muita gente que acha que nunca vai sentir, que nunca vai passar por isso. Tem gente até que costuma dizer assim, eu escuto muito, eu tenho um psicológico forte, eu nunca vou passar por isso. A gente não sabe, né? Tanto pode não passar, como pode passar também. Amanhã pode acontecer alguma coisa, algum episódio na sua vida e pode desencadear uma ansiedade, uma crise de ansiedade, ou pode desencadear uma crise de depressão. A gente não sabe. Nós estamos aqui nessa vida e a gente não sabe o dia de amanhã, né? A gente não sabe o que a gente vai enfrentar. Então, a gente tem que ter esse respeito e esse cuidado também de saber que, se a pessoa ela está enfrentando isso, a gente não tem o direito de minimizar a dor do outro. Porque eu costumo dizer que quando se trata de saúde física, é muito mais fácil a gente reconhecer que o outro está sofrendo. Você me fala assim, Elisete, eu estou com problema de diabetes, né? Silvana, então, tem que fazer, tem que seguir o acompanhamento e tal. É muito mais fácil a gente ter aquele cuidado, né? Não come açúcar e tal. Quando você fala que você está com ansiedade, que você não está dormindo bem, que você está com problema de lidar com algumas questões, a gente fala assim, é assim mesmo, é a vida, né? Às vezes a gente não tem aquela consideração quando é uma questão mental, né? Quando é uma questão psicológica. E a prevenção, ela passa por aí também, nesse cuidado, nesse respeito que a gente precisa ter com a dor do outro, sabendo que amanhã ou depois, infelizmente, a gente pode enfrentar um luto, a gente pode perder alguém ou perder alguma coisa, isso faz parte da vida. E aí você pode, você que tem, não é o psicológico, diz que tem um psicológico tão forte, pode infelizmente sofrer também com ansiedade. E não significa também que quem passa pela ansiedade ou quem passa pela depressão vai sentir, vai ter sintomas para o resto da vida, vai sofrer com isso para o resto da vida. Isso é importante destacar também, porque às vezes tem gente que acha que um diagnóstico é um destino. Então, eu fui diagnosticado com ansiedade, significa que eu vou ter que sofrer e carregar essa ansiedade para o resto da minha vida. Não é assim. Ou então com a depressão. Por isso que é importante a prevenção, né? E aí aquele é dito tão famoso que prevenir é melhor do que remediar. Né? Prevenir é muito melhor que remediar, justamente por isso. Porque quando a gente faz esse trabalho de prevenção, de se olhar com mais cuidado, de prestar atenção no nosso corpo, de olhar mais para as nossas emoções, as nossas relações também, você falou do trabalho, né? Tem muita gente que está vivendo num ambiente de trabalho, sofrendo mesmo assédio, ou não está feliz com aquilo que realiza, com a função que está realizando, e isso adoece. Isso, o trabalho tem causado muito adoecimento, né? Que a gente chama, inclusive, de uma estafa mental, que é a síndrome de burnout, e que tem atingido muitas pessoas. Então, a prevenção também passa por aí. Se o trabalho hoje ele te adoece, precisa repensar. Se alguns vínculos na sua vida adoecem você, se você convive com pessoas que sugam a sua energia, que fazem mal para você, você precisa começar também a repensar isso. Isso é prevenção. É prevenir para que você não adoeça futuramente. Se você está sentindo que a vida está pesada demais, né? Que as escolhas que você fez até aqui, elas não trazem realização e satisfação para você, repense. É possível, sabe? É possível parar um pouquinho, refazer a rota, né? A gente brinca até com a questão do GPS, quando você erra o caminho, o GPS não fica te xingando e falando que você errou, não. Ele fala, bora refazer a rota. E a vida também precisa ser assim, quando a gente erra e quando a gente está cansado e precisa refazer, precisa reformular, tomar novas decisões, fazer novas escolhas e buscar essa prevenção de forma leve. Quando a gente fala de Setembro Amarelo, normalmente as pessoas pensam que é uma coisa muito pesada, né? Que a gente vai falar de morte. Mas como você disse muito bem no início, Silvana, a gente está aqui para falar de vida, para falar desse cuidado com a vida, da importância de prevenir, sabe? Da importância de buscar a prevenção. Então, é sobre a vida que a gente precisa cuidar todos os dias. E que não é fácil, né? Cuidar da vida não é fácil, exige muito esforço, mas é possível também. Mesmo diante das maiores dificuldades, é possível.
2: E sempre aos setembro tem tido o seminário, que sempre é importante, um momento de discussão, dessa valorização da vida, de pensar no Setembro Amarelo. E este ano, como é que está aí a perspectiva de um seminário que, como os demais, como os anteriores, na verdade, sempre chamou a atenção de muita gente, de estudantes, de pessoas de trabalho, de empresários, né, de mulheres, homens e mulheres da cidade e do interior do município.
3: Sim, sim, sim. Esse ano, o sétimo seminário já estamos na sétima edição e é uma satisfação muito grande, assim, poder realizar esse evento, poder contar com a comunidade também para a realização desse evento. O evento é o fechamento, né, de toda a campanha, então durante todo o mês aí, são várias palestras, várias iniciativas, rodas de conversa, vários encontros pensando nesse cuidado com a saúde mental. Esse ano vai acontecer a sétima edição, nós já temos a data, vai ser no dia 29 de setembro, uma terça-feira, e vai ser aqui na Rádio Educadora, na Sala Maria Pinho, às 19 horas. E eu quero fazer um convite muito especial, as vagas são limitadas, mas as pessoas elas já podem se inscrever. E até dizer assim, Silvana, porque tem muita gente que me procura para falar assim, Elisete, eu fico sem jeito de ir um evento sobre suicídio, sobre Setembro Amarelo. Eu fico às vezes com medo e às vezes eu fico pensando assim que só vai falar sobre isso. E não é assim que funciona o seminário, né? O seminário é para a gente falar sobre a vida mesmo, sobre a gente falar sobre cuidados com a saúde mental, a gente pensar em formas de cuidado também, alternativas de cuidado. Então, é um espaço muito bacana para você que está enfrentando, vivendo um momento difícil na sua vida. É um convite especial para você. Às vezes, para você que está cansado mesmo, que está esgotado e que, às vezes, até pensa em desistir de algum sonho ou desistir da própria vida. É um convite muito especial para que você venha participar com a gente. Mas também é um convite especial para quem não passa por isso, para quem está vivendo e que tem que lidar com os desafios diários da vida. A gente fala sobre saúde mental, então de uma forma muito ampla e com muito cuidado também, muito respeito. Porque a gente sabe que tem várias pessoas que carregam diversos pesos. Não é só uma questão, são várias questões. Então a gente sempre faz um convite muito especial à comunidade para que participe também, né, desses momentos. Existem vários momentos aí que a gente está já com datas marcadas também, inclusive em parceria com a Unicesumar, a gente tem um evento no dia 28, depois eu posso passar mais informações com clareza, mas acredito que vai ser às 19 também, no Centro Social, e vários encontros também com parceiros que abraçam o Seminário Setembro Amarelo. Eu tenho um encontro, inclusive, amanhã, na Maluana, que é parceira do seminário, já há vários anos a Maluana com a gente, inclusive um abraço para toda a equipe. Então, para conversar com a equipe sobre saúde mental, e aí todos os anos a gente traz, né, formas diferentes de falar também, de abordar, de abraçar essa causa. Então, são muitos parceiros e a gente tenta envolver todos eles. Como você disse, o seminário ele não é para um público específico, ele é para todas as pessoas que queiram falar e escutar um pouquinho sobre saúde mental. Inclusive, a gente abre um espaço também para que as pessoas possam falar e perguntar. É sempre pensado com muito carinho com outros profissionais parceiros também. Tem psicólogos e psiquiatras que sempre abraçam essa causa. Então, é um momento oportuno para você cuidar um pouquinho mais da saúde mental, você que está em casa, que é mãe e que às vezes está lidando com filho, criança, adolescente, né, com ansiedade, com outras questões, venha participar do seminário, o seminário vai ajudar, ou para o idoso que às vezes está passando por algum problema, alguma dificuldade, venha para o seminário também, venha participar. Todas as pessoas estão convidadas, mas lembrando mais uma vez que são vagas limitadas, porque o nosso espaço, então precisa fazer a inscrição, até para que a gente consiga preparar o material, porque tem o material, tem certificado também para os estudantes que queiram participar com a gente e outras pessoas. É um momento muito bacana e que vale a pena. Quero até agradecer às pessoas que estão apoiando também essa causa e essa campanha. Como eu disse, não acontece só o seminário, são várias iniciativas, palestras, igrejas, escolas, empresas. Então, muitas pessoas que ajudam de alguma forma com materiais, com ajuda também para que a gente possa realizar essa campanha que é tão fundamental e tão importante. Quero mandar um abraço. Agradecer a Unicesumar, Juliana, toda a equipe, agradecer também a Clínica Dermales, a Clínica Volte a Sorrir, são parceiros de todos os anos já, eles já acreditam e já apoiam essa causa, porque sabem da diferença que isso faz para a sociedade. Agradecer a Mercadótica, que está com a gente também esse ano, agradecer demais, né, a todos os parceiros que contribuem, fazem essa campanha acontecer com a gente. Um abraço muito especial para o nosso amigo Valdeci do nosso lar, Casa da Economia, ele também que sempre apoia e ajuda, né, para que essas causas aconteçam. Um abraço muito grande para o nosso amigo Paulo da Cressol e todos que estão contribuindo e ajudando nessa campanha que é tão importante. Como eu disse, né, a Maluana mais uma vez com a gente também e tantas outras pessoas que procuram para ajudar de diversas formas, como eu disse. É realmente uma campanha que merece a atenção de toda a comunidade. Eu quero agradecer, inclusive, a Rádio Educadora por sempre ceder esse espaço aqui para que a gente possa falar sobre saúde mental a vocês aqui do Jornal da Manhã, porque é um espaço diferente, né? Eu sei que tem muitas pessoas que não ouvem pela manhã e não conseguem escutar à tarde, então por isso eu faço questão de participar aqui do Jornal da Manhã. Muito obrigada, Silvano, e eu volto depois. Eu volto depois para falar mais detalhes e como vai funcionar as inscrições, mas quem quiser já pode me procurar no WhatsApp, é o 779-9108-1961, quem tiver alguma dúvida, ou então pode procurar também lá no Instagram, @ElizeteAndradePC, certo?
2: Ok, então ouvimos aí a Elisete Andrade participando aqui do nosso Jornal da Manhã. Jornal da Manhã que está chegando ao fim. Estaremos de volta amanhã, logo após a propaganda eleitoral, às 7h25. Agora, na sequência, Pedro Silva com o Show da Manhã.
1: Forte abraço a todos e até amanhã, se Deus quiser. Bom dia.
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Opa! Beleza, meu Brasil? Bom dia, salve, salve, sintonia. E aí, tudo bem por aqui? São 9:05. Muito bom dia pra você que faz a nossa audiência show. Galera, massa, chegamos, hein? Chegamos com tudo, super terça, de sol na cidade mais agradável da Bahia. E a partir de agora estamos assumindo o comando da nave, hein? ZYV560, Educador FM 100,7, presente no seu coração. Eu sou Pedro Silva, o show do rádio. E a partir de agora, rolando as melhores aqui no seu dial.

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0: Pronto, a partir de agora você já podendo pedir o seu som através do nosso WhatsApp que já está disponível, 99907-1007, capricha aí, tá? Mensagem de texto ou de voz, bem curtinhas, né? Mensagens curtinhas, tanto no texto como no áudio, pra manter a dinâmica show. E a pegada é essa aqui, ó, 9 e 6, bom dia, aliás...

0: versão super bacana, né? De Human Nature pra Bom Demais, que a gente rola aqui também, hora ou outra na nossa programação show. Mas, Michael, saudade, né, meu cara? É isso aí, ó. Human Nature na programação show do seu rádio. Skunk, Beth Bernard, Natalie Imbruglia, Charlie Brown Jr. e Barão Vermelho abrindo, portanto, o nosso show de hoje. São 9h32. Muito bom dia pra você, ligado ou ligada, em nossa programação show ao vivo. Tá valendo, portanto, a sua participação através do nosso WhatsApp 99907-1007. No manda que a gente atende. Tá certinho? Olha só, gente. Olha, hoje estão sendo abertas, já foram abertas, né? As inscrições para o vestibular 2027 da UNEB, da Universidade do Estado da Bahia. Então, atenção, você que vinha se preparando ou vem se preparando, porque, na verdade, hoje está começando tão somente o período de inscrições, que vai até o dia 7 de outubro. Então, atenção, de 15 de setembro a 7 de outubro, inscrições abertas. Você vai lá no portal www.vestibular.uneb.br para fazer a sua inscrição. E atenção, um dado muito importante, ou uma informação muito importante, é que você que vai pedir a isenção do pagamento da taxa do vestibular, você tem somente hoje e amanhã para fazer esse pedido, essa solicitação. Você entra lá no portal, vai lá na aba referente à isenção do vestibular, e você tem somente hoje e amanhã, 15 e 16 de setembro, para solicitar a isenção. Lá no portal da UNEB estão todas as informações relacionadas a quem pode pleitear a isenção, né? Tem todos os requisitos, ó, os pré-requisitos para que você possa pleitear o não pagamento da inscrição. E aí você faz o pedido, acompanha todo o trâmite aí. E quando você faz o pedido de isenção, né, e que você acaba tendo aí a concessão, sendo deferido, não significa que a sua inscrição já está feita, não. Uma coisa é você pedir a isenção do pagamento da taxa, outra coisa é você fazer, oficializar a inscrição propriamente dita, tá? Então, eu estou chamando a atenção aqui nesse início de programa, praticamente início do programa, justamente porque são apenas 2 dias e já está contando o prazo, hoje dia 15 e amanhã, para você entrar no portal vestibular.uneb.br e fazer o pedido de isenção do pagamento da taxa. E lá, repito, estão contidos os pré-requisitos aos quais você deve se submeter para realmente solicitar esse não pagamento da inscrição, tá certo? Mais informações no edital ou lá nas páginas da UNEB. Vamos complementar essa informação aí, show, porque hoje vamos falar bastante aqui sobre as inscrições, porque a gente sabe da importância da educação superior, a gente sabe da importância da universidade pública, gratuita e de qualidade. Então, para o pessoal não perder o prazo, não perder a oportunidade, é que a gente chama atenção. Então, teremos até o dia 7 de outubro, mas já nesse primeiro dia, nessa largada, é importante que as pessoas façam a sua inscrição no vestibular, que busquem os cursos ou o curso da sua preferência, do seu desejo. E o importante é isso, é a gente estar buscando a saída para um Brasil melhor através de uma educação de qualidade. Estou falando de um Brasil melhor porque quando você estuda, quando você se qualifica, quando você se prepara, você passa a ter uma outra visão do que a vida e a sua vida melhora substancialmente. Porque a gente fala muito do mercado de trabalho, isso é fato, mas não é só a questão do mercado de trabalho. São as relações humanas, é a visão de mundo que você passa a ter, né? É o impulsionar um Brasil com o qual a gente sonha, um Brasil novo, transformado pela educação. Tá certo? Vamos lá, trazendo, portanto, mais informações aqui sobre o vestibular.
1: Deb 2027. Bom. Mas hoje o meu papo é com você que está de olho na isenção da taxa. Se liga, porque o prazo é curtinho mesmo, viu? A solicitação da isenção acontece somente nos dias 15 e 16 de setembro. Podem solicitar isenção as pessoas que atendem aos critérios definidos no edital, incluindo aquelas que fizeram todo o ensino médio em escola pública e aquelas que se enquadram nos demais critérios previstos pela UNEB. Então, antes de fazer a solicitação, confira direitinho se você atende aos requisitos. E atenção, um detalhe importante. Solicitar isenção não significa que a sua inscrição do vestibular está garantida. É preciso acompanhar o resultado da sua solicitação e seguir os procedimentos previstos no edital para efetivar a sua inscrição. Quer solicitar? Acesse vestibular.uneb.br. Confira o edital e faça o seu pedido dentro do prazo. E fica ligado, as inscrições gerais do vestibular seguem até o dia 7 de outubro, mas o prazo para pedir isenção acaba bem antes. Então anota aí, 15 e 16 de setembro, não perde essa data. Vestibular Uneb 2027. Inscreva-se e participe.
0: Pronto, é isso aí, ó. Hoje e amanhã, portanto, o pedido de isenção do pagamento da taxa de inscrição. Ô, gente, olha, deixa eu aproveitar aqui, pra, já que estamos falando do vestibular Uneb, para dizer que a Uneb, Universidade do Estado da Bahia, no Campus 6, oferecendo os cursos de Letras com Língua Portuguesa e Literaturas, é um curso de licenciatura. Letras com Língua Inglesa e Literaturas, também um curso de licenciatura. História, licenciatura. Geografia, licenciatura. Matemática, licenciatura. Engenharia de Minas, que é um bacharelado. E também Ciências Biológicas, que é um curso de licenciatura. E atenção, foram abertas ou serão abertas novas turmas para o curso de Engenharia de Minas aqui no campus de Caetité. Então você que está me ouvindo agora em toda a região, você sabe que Caetité, aliás, assim como toda a região, há um potencial muito forte e uma capacidade muito grande de absorção dessa mão de obra, né? Porque nós temos aqui produção de minerais diversos, né? Dezenas ou até centenas deles. E por esse motivo também foi implantado aqui o curso de Engenharia de Minas. É um curso muito procurado e agora, em 2027, serão abertas novas turmas para o curso de Engenharia de Minas. Então, hoje, sendo abertas aí as inscrições do vestibular 2027 da Uneb, da Universidade do Estado da Bahia. Tá certo? Vamos falar muito nesse período aqui sobre o vestibular, porque o que nós queremos ver é justamente a comunidade buscando uma universidade pública, gratuita e de qualidade. Você sonha em ingressar na universidade? A hora é agora. 9h38, segura aí, Brasil.
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4: 9:46.
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0: vamos nós, através da Educadora 100,7. Gente, olha, as atenções do país hoje voltadas para Brasília, prevista para iniciar justamente nesse horário a sessão que vai no STF, né? A sessão que vai decidir se Alexandre de Moraes terá processo aberto contra ele por conta das conversas ou da troca de mensagens com Vorcaro, né? Então é um fato inédito, pela primeira vez na história do Supremo Tribunal Federal, um membro da Suprema Corte está sendo alvo de denúncias, né? E de supostas interferências em fatos ilícitos e que de fato envergonham o Brasil. Essa troca de mensagens entre o Alexandre de Moraes e o Vorcaro, com o conteúdo que foi apresentado através do relatório da Polícia Federal, sem dúvida alguma, coloca a credibilidade de toda uma corte à prova, né? Tanto é que pesquisa divulgada, inclusive hoje aqui, o nosso colega Paulão, locutor gigante da informação, ele trazia detalhes, juntamente com o colega Silvano Silva, dentro do Jornal da Manhã, sobre o resultado de uma pesquisa que aponta que mais de 77% da população não acredita na, digamos, na seriedade do Supremo Tribunal Federal. Ou seja, perdeu esses 77% perderam a confiança no Supremo Tribunal Federal por conta justamente dessas denúncias. O que acontece é que, antes, quando a gente falava da Suprema Corte, que é a instância maior da justiça brasileira, a gente via um corpo jurídico formado por 11 membros, dotados de total lisura, de uma conduta totalmente ilibada e que, de fato, não se levantava nenhuma suspeita sobre aquelas autoridades. Só que hoje a realidade mudou, principalmente por conta dessas informações que foram reveladas. E o dia hoje está sendo histórico porque, pela primeira vez na história, como eu disse, um membro da Suprema Corte está sendo alvo de denúncias que vão ser analisadas e que o STF, através da sua presidência ou de um colegiado, né, deve decidir quais os próximos passos. Tanto é histórico que o próprio Supremo Tribunal Federal não tem em seu regimento algo que prevê esse tipo de situação. Por quê? Porque quando o Supremo foi instituído, partia-se do princípio de que, para formar o Supremo, teria que ser pessoas com um quilate, com um nível de confiabilidade extremamente alto, né? Que não pairasse sobre qualquer um dos membros nenhuma dúvida sobre o seu comportamento. Então, talvez por esse motivo, e muito provavelmente por esse motivo, não houve a necessidade de ter um documento, de ter um regimento que pudesse, né, criar as diretrizes ou a compliance de como a coisa deveria funcionar. Porque ali estariam magistrados, né, sob a mais alta rigorosidade no sentido de fazer cumprir as leis. Então, não se tem um regimento, não se tem descrito o que fazer diante de uma situação como a de hoje. E aí, o presidente da corte, ministro Edson Fachin, é que vai, pautado evidentemente em alguma ou algumas decisões tida, ou baseando-se na ética, baseando-se no que é a normalidade, para tomar decisões que sejam compatíveis com o que a sociedade brasileira espera. Mas não há um regimento, não há uma lei, não há nada que possa servir de embasamento para dizer, olha, o rito vai ser assim, assim, assim, porque está escrito, não existe. Então, o que aconteceu foi que a sociedade brasileira, ela veio se deteriorando com o passar dos anos, e essa deterioração ou deteriorização, ela chegou aos membros, não a todos, mas boa parte, dos membros da Suprema Corte. Houve esse, o que é esse negócio que está perturbando, né? Houve esse contágio. E aí, a Suprema Corte de hoje não é mais a Suprema Corte de outros anos. Então, nós estamos acompanhando, vamos acompanhar, por se tratar de um momento histórico. E não podemos também criar muita expectativa em relação ao que vai acontecer de positivo, porque já se fala, e aí é uma discussão bastante longa, bastante ampla, já se fala em pedir a nulidade do relatório da Polícia Federal que menciona as mensagens trocadas entre Vorcaro e Alexandre de Moraes. Por quê? Que o próprio Alexandre de Moraes, o Gilmar Mendes e outros membros lá defendem essa ideia da nulidade do relatório da Polícia Federal, porque foi solicitado esse relatório, ou solicitado para que a Polícia Federal fizesse esse relatório, isso foi solicitado pelo ministro André Mendonça. E o Alexandre de Moraes afirma que, ou vai defender a tese de que André Mendonça fez esse pedido à Polícia Federal de forma ilegal, porque não era da competência dele fazer, e com o objetivo específico de atingir um dos membros da corte. Essa é a alegação do Alexandre de Moraes. Tá, vamos concordar que ele esteja correto, que o André Mendonça não era a pessoa competente para pedir o relatório da Polícia Federal. Até aí tudo bem. O que eu quero dizer? Ele chegou a informações que são reais, porque a troca de mensagem está lá no celular de Vorcaro. Então ele chegou às informações que são reais, mas não utilizando de um caminho correto. Tá, então o André Mendonça ele teria que ser punido por ter usado de um caminho equivocado, um caminho incorreto, mas não se pode negar que o objetivo, ou seja, o resultado final, mostra algo que é pior ainda, que é o envolvimento de Alexandre de Moraes. Então eu penso que é isso, é por aí. Mas como o jogo jurídico ele é muito complexo e muito cheio de alternativas e de caminhos, provavelmente eles vão pedir a nulidade do relatório da Polícia Federal. E aí, tudo que foi falado sobre Alexandre de Moraes até agora, mostrado inclusive, isso passa a não ter valor nenhum nesse relatório da Polícia Federal que foi solicitado pelo André Mendonça. Aí cabe ao Supremo Tribunal Federal, através da sua presidência, que é de responsabilidade do ministro Edson Fachin, abrir uma nova investigação, fazer um novo processo, um novo relatório, para se chegar às mesmas confirmações que o relatório do Mendonça, ou solicitado pelo Mendonça, já havia chegado. Então isso é de uma complexidade muito grande. Então não teremos, ou não podemos criar a expectativa de que isso vai ter um resultado hoje, ou amanhã, ou semana que vem. Isso vai se arrastar por um longo período. Mas as informações precisam vir à tona e aqueles que estão envolvidos em atos de corrupção, de tráfico de influência, enfim, que não estão fazendo jus ao seu comportamento como ministro, devem ser punidos. Só que essa punição, até pelo fato de nunca ter acontecido, para se chegar até ela, vai ser um caminho bem longo e a gente pode esperar isso. Esperar por esse caminho longo. São 10h08, muito bom dia, salve, salve. 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Daqui a pouquinho tem Ronaldo Santos falando sobre o Nove Mistura. E hoje ele vai trazer uma informação super bacana. A gente já pode colocar o Ronaldo Santos logo aí, show? Vamos colocar o Ronaldo Santos logo, né? Porque atenção você que tem diabetes, atenção. Olha, o Ronaldo Santos tem uma mensagem super importante, especialmente para você que tem diabetes. Você que convive aí com essa situação, precisando inclusive tomar a insulina todos os dias, não é? Você, além de tomar insulina, você precisa mudar os hábitos alimentares, praticar exercícios físicos e tomar uma medicação também que auxilie no metabolismo, que auxilie o seu organismo, que ajude no funcionamento do seu organismo. Vamos ver se já é possível a gente colocar o Ronaldo Santos no ar aí, trazendo essa importante informação. Não é isso, meu caro Ronaldo Santos?
1: Bom dia a todos, né? Essa semana é uma verdadeira semana da maratona, né? Falando de saúde, qualidade de vida. E hoje eu quero falar para você que é diabético, ou seja, que tem aí o famoso e temível diabetes, né? Que na verdade é uma síndrome metabólica de origem múltipla, decorrente da falta de insulina ou da incapacidade da insulina exercer adequadamente seus efeitos. A insulina, né, para quem não sabe, ela é produzida por um órgão chamado pâncreas, né, que é o responsável pela manutenção metabólica da glicose, e a falta desse hormônio provoca um déficit, né, em metabolização da glicose, né, e consequentemente diabetes, característica principalmente por altas taxas de açúcar no sangue, ou seja, a hiperglicemia de forma permanente. O que é que acabei de falar? Nós temos um órgão chamado pâncreas, onde ele tem essa capacidade de produzir insulina, que ajuda no controle da glicemia do nosso corpo, permitindo com que nossas células elas sejam abastecidas, né, diariamente. E aí, quando isso não ocorre, infelizmente, a gente adquiriu o diabetes. Os principais fatores de risco, a gente sabe, né, o diabetes ele pode causar amputação de um membro, né, porque há uma má cicatrização, ele pode causar cegueira, pode levar até mesmo à morte. Quem tem diabetes não precisa entrar em desespero, mas precisa controlar o diabetes, né? Existe aí vários tipos de diabetes, desde a gestacional até mesmo tipo 1, tipo 2 e assim por diante. E todos eles, os principais fatores que aumentam esse risco é a ingestão exagerada de açúcar, né? Já que você já tem um diabetes, precisa controlar a ingestão de açúcar. A gente indica uma boa prática de exercício, né, diário. A mudança alimentar é essencial, e o uso de um produto que vai agir na tua corrente sanguínea, eliminando a quantidade excessiva de açúcar que muitas vezes você não conseguiu deixar de ingerir. 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Minha dica de hoje é rápida e sucinta, que Deus te abençoe, e já já a gente volta para falar mais de saúde e qualidade de vida, falar sobre Nova Mistura. Grande abraço, meu irmão.
0: Grande abraço, meu caro Ronaldo Santos, do Nova Mistura, falando hoje para você que tem diabetes, e olha que fala importante, esclarecedora, né, gente? E o Ronaldo tá aí nesta semana, que é chamada semana da maratona, né? Trazendo informações super importantes, informações realmente super bacanas, especialmente para você que tem algum problema de saúde, e esse problema de saúde está relacionado muitas vezes aos maus hábitos alimentares, à sua vida sedentária, a uma série de questões, mas que com o auxílio do Nova Mistura a situação melhora, e melhora bastante, né? Vamos nessa, Educador FM presente no seu coração, são 10h14, Amado Batista. Ah, se eu pudesse. Bom dia.

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2: Eu acho que sem rádio, o artista não tem carreira, né? 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

Jonathan Lima, na programação Show do Seu Rádio, Instinto e Chuva de Arroz. 10h32, bom dia. Salve, salve, sintonia. Destacamos ainda Zezé e Luciano, Nem Mais Uma Dúvida, Igor Ferrari, Botadinha, Eduardo Costa, Imagina Eu e Amado Batista, Ah, Se Eu Pudesse. 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Mandar um super alô aqui, um alô super bacana pro meu amigo Renato Pinto, o Sete, o Renato. Forte abraço, meu querido, obrigado pela audiência. Ele tá pedindo aqui um som, Vadiar ou Vai Vadiar, do Zeca Pagodinho. Claro que é possível sim, Renato. Aliás, Renato, que hoje tá dando talento aí nas informações, né? Sobre a Fundação Hospitalar Senhora Santana de Caeté. Tá fazendo aí a pintura, tá pintando o set aí, ó, de uma forma super bacana. Quem sobe a Avenida Santana, de repente se desponta, né? Com acesso à Fundação Hospitalar Senhora Santana. E ali, estrategicamente falando, naquela mureta ali, tá sendo emplacado ali a marca, né? A logomarca da Fundação. Bacana, viu, Renato? Passando por aí mais cedo, vi que, aliás, toda atividade que você realiza tem a marca registrada de alto padrão, né? De qualidade. Maravilha. Valeu, Renato. Pinta o set. Forte abraço pra você. Salve, salve. Parabéns, ó. Mais uma vez pelo belíssimo trabalho. Quem passar aí pela Avenida Santana, dá uma olhada lá pra Fundação Hospitalar pra você ver como tá ficando legal, né? A essa hora talvez já tenha até terminado. Não sei não, mas de repente tá ligado na programação em algum ponto aí, né, Renato? Valeu, meu querido. Forte abraço pra você. Ô, Zeca. Zeca do Pagode. Zeca Pagodinho. Venha. Vai vadiar. 10h33. Depois a gente mergulha no break show, viu?

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Vamos nessa, Brasil? 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Pense que isso é muita coisa, coisa legal, né? 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Então, muita gente tem ido lá, como eu disse, tem avaliado a clínica, colocando como excelente, até porque não é apenas os serviços que são prestados, mas prestados com alto padrão de qualidade, prestados com um acolhimento muito bacana, um tratamento, portanto, humanizado, não é? E também a facilidade no pagamento, porque outrora nós tínhamos clínicas que simplesmente diziam, o valor é esse, e como eu faço para pagar? Não, aí você paga à vista. Quando muito, dá uma entrada e o restante você paga com 30 dias. Só isso, não podemos fazer mais nada. Pronto, era a palavra de rei. 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que você comprometa o seu orçamento. Isso é bacana demais. 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Pedro,
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Legal? 11:01, muito bom dia para você que faz a nossa audiência ao vivo na Educadora 100,7 presente no seu coração. Ô gente, olha, um ingrediente novo aqui no caso Vorcaro, aliás, Vorcaro tá sendo um dos nomes mais mencionados nas redes sociais, né? E um dos mais falados em toda a mídia e no dia a dia das pessoas. E aí a pessoa está perguntando, caiu o dinheiro do Vorcaro na sua conta? Claro que não, né, gente? O pessoal faz essas aí em tom de brincadeira e tal, mas o que foi possível ser comprado em se tratando de autoridades dos três poderes, o Vorcaro comprou, né? Claro que na conta de cidadão comum, o Vorcaro não colocou dinheiro, não. Mas na conta de grandes autoridades, de quem ele considerava o top do poder, né? Ele colocou. E olha aqui, informação nova. O banqueiro Daniel Vorcaro pediu ajuda ao advogado Rodrigo Fux, filho do ministro Luiz Fux do Supremo Tribunal Federal, para tratar de um caso em novembro de 2024. Depois do pedido, os dois fizeram uma videoconferência. Vorcaro enviou um documento para análise e eles passaram a combinar novos encontros no Rio de Janeiro e em Brasília. A sequência das mensagens mostra que a relação entre os dois combinava contatos sociais e interlocução profissional. Vorcaro e Rodrigo conversavam sobre festas, viagens, carnaval, almoços e charutos, mas também realizaram uma videoconferência para discutir um caso. Tocaram ou trocaram documento para análise e marcaram reuniões posteriores para alinhar algumas questões e fazer uma contextualização. A matéria prossegue aqui. A mensagem ou as mensagens foram obtidas pela Polícia Federal no celular de Daniel Vorcaro. O conteúdo não informa qual era o caso, nenhum tipo de ajuda solicitada pelo banqueiro. Também não mostram o conteúdo do documento encaminhado a Rodrigo Fux ou o resultado da análise. Procurado, o escritório de Rodrigo Fux disse que nunca advogou a favor de Daniel Vorcaro ou do Banco Master. Também afirmou que nunca fez qualquer proposta de trabalho e jamais celebrou contratos ou manteve relação comercial com Vorcaro ou com Master. E nem revelou valores de ambos. A nota diz ainda que o que houve foi uma tentativa de aproximação comercial por parte de Daniel Vorcaro e seus sócios, que jamais se concretizou e que os diálogos ocorreram mais de um ano antes de qualquer notícia envolvendo fraudes ou implicação criminal do banqueiro. O ministro Luiz Fux não respondeu aos contatos da coluna aqui da matéria, portanto. Então tá aí, além de outros ministros que já foram citados de envolvimento com o Vorcaro, agora também, através do relatório que foi apresentado pela Polícia Federal, né? Aí mostrando que o filho de Luiz Fux, o Rodrigo Fux, também manteve relações próximas com o Vorcaro. Ó, o Vorcaro danadinho, né? 11:04, muito bom dia pra você que faz a nossa audiência. Deixa eu mandar uma alusão aqui pra minha querida ouvinte Irani, tá lá em Mocambinho de Lagoa Real. Oi, Pedro, bom dia, meu querido, como vai? Tudo bem? Porque aqui está maravilhoso como sempre. Top demais. Se possível, eu quero ouvir uma do Guilherme Silva. Dedico a todos que estão na sintonia. Pedro, dedico pra você, viu, Peter, que é um sensacional comunicador, diferenciado. Muito obrigado, minha querida. Bom dia, bom trabalho pra você, tenha uma ótima semana. Beijos da ouvinte de sempre, de Irani, de Mucambinho, Lagoa Real, Bahia. Super beijo pra você, viu, Irani? Salve, salve, numa boa. Vamos tirar o pé? Vamos que sim, né? 11:05, bom dia. E aí?

no som do embaixador aqui na programação Show do Seu Rádio. Antes ele veio com a Priscila Senna no som bacana também, né? Doce Mel. Ainda destacamos Panda, Eu Te Seguro, Zé Vaqueiro e Paula Fernandes, Traidor, Guilherme Silva, Só Capilão. 11:20, muito bom dia para você que faz a nossa audiência. 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E amanhã vai acontecendo, né? Daqui a pouco, ó, meio-dia. Meio-dia nós teremos aqui a propaganda eleitoral obrigatória e gratuita. Mas daqui até lá ainda tem muita coisa para rolar por aqui, tá certo? Muito bem, estamos ao vivo e até o meio-dia. 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Gente, olha, lembrando que hoje foram abertas as inscrições para o vestibular 2027 da UNEB, da Universidade do Estado da Bahia. Então, o período de inscrições, como eu disse, aberto hoje, vai se estender até o dia 7 de outubro, tá? O período de inscrições vai de hoje até o dia 7 de outubro. Mas vamos combinar o seguinte, vamos fazer logo a inscrição no início, para evitar aquela correria de última hora. Nós, infelizmente, ainda cultivamos aquele hábito nada bom de deixar as coisas para a última hora, mas é preciso a gente aos poucos ir quebrando aí esse mau hábito, né? E fazendo as coisas já num primeiro momento. Então, hoje, dia 15 de setembro, abertas a partir de hoje as inscrições do vestibular 2027 da UNEB, da Universidade do Estado da Bahia. Aí você que vai fazer a prova, já está se perguntando as provas, está se perguntando, Pedro, e as provas serão que dia ou quais dias? As provas serão nos dias 13 e 14 de dezembro, tá? 13 e 14 de dezembro. Já que estou falando das provas aqui, vou trazer mais informações sobre o vestibular, né? Da UNEB. Gente, olha, dia 15 de dezembro, dia seguinte aí ao segundo dia de provas, né? Então, dia 15, a publicação do gabarito preliminar. Então, dia 14 termina a fase de provas, né? Que serão dias 13 e 14. E no dia 15 já vem a publicação do gabarito preliminar. Até o dia 10 de fevereiro sairá o resultado preliminar classificatório. Até o dia 10 de fevereiro de 27, né? Sairá o resultado preliminar classificatório. E até o dia 23 de fevereiro de 27, divulgação do resultado final. Então, hoje sendo aberto o período de inscrições, então de hoje até o dia 23 de fevereiro, teremos várias etapas aí do vestibular 2027 da UNEB. Recapitulando então, as inscrições começaram hoje, dias 13 e 14 de dezembro teremos as provas, dia 15 de dezembro teremos a publicação do gabarito preliminar, dia 10 ou até o dia 10 de fevereiro teremos o resultado preliminar classificatório e até o dia 23 de fevereiro teremos a divulgação do resultado final. Agora, por que nós estamos chamando bastante atenção já desde hoje? É porque, apesar de ter um período relativamente até longo de inscrições, começando hoje, as inscrições vão até o dia 7, mas primeiro, a gente pede para não deixar para a última hora. E segundo, você que vai pleitear a isenção, você que deseja não pagar a isenção do vestibular, e lá tem os critérios aos quais você estará submetido ou submetida, então você só tem hoje e amanhã para fazer esse pedido. Pedro, eu faço o pedido onde? Lá no portal do vestibular UNEB, viu? www.vestibular.uneb.br. Então, são apenas 2 dias para você solicitar a isenção do pagamento da taxa. Repito, hoje e amanhã. Então, você chegar, poxa vida, eu não pedi a

0: ligar, porque o prazo é curtinho mesmo, viu? A solicitação da isenção acontece somente nos dias 15 e 16 de setembro. Podem solicitar isenção as pessoas que atendem aos critérios definidos no edital, incluindo aquelas que fizeram todo o ensino médio em escola pública e aquelas que se enquadram nos demais critérios previstos pela UNEP. Então, antes de fazer a solicitação, confira direitinho se você atende aos requisitos. E atenção a um detalhe importante. Solicitar isenção não significa que a sua inscrição do vestibular está garantida. É preciso acompanhar o resultado da sua solicitação e seguir os procedimentos previstos no edital para efetivar a sua inscrição. Quer solicitar? Acesse vestibular.uneb.br. Confira o edital e faça o seu pedido dentro do prazo. E fica ligado, as inscrições gerais do vestibular seguem até o dia 7 de outubro, mas o prazo para pedir isenção acaba bem antes. Então anota aí, 15 e 16 de setembro, não perde essa data. Vestibular Uneb 2027. Inscreva-se e participe.
1: Pronto, então hoje e amanhã pedido de isenção do pagamento da taxa, tá? Vai lá no portal vestibular.uneb.br, tá? E lá no edital você vai se deparar com as condicionantes, ou seja, em quais condições você poderá pedir a sua isenção. Uma delas é ter cursado aí o ensino médio, né, na rede pública de ensino, tá? Então tem outras condicionantes lá também que estão muito claras, você vai ler o edital direitinho para não perder esta oportunidade. 11:26, muito bom dia, salve, salve, numa boa. 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Agora deixa eu trazer outra informação também importante aqui. É sobre o atendimento do Dr. Eduardo Frota. Vamos conferir aqui o Dr. Eduardo Frota, que dia que ele vai atender e o horário também. Vamos trazer as informações, show, porque aqui no show rola informação pra caramba, né? E é disso que a gente gosta, deixar nosso ouvinte bem informado. Vamos lá, hoje é dia quanto? Hoje é dia 15, né? Hoje é dia 15. Claro, amanhã dia 16. 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Amanhã, quarta-feira, dia 16, tem atendimento do Dr. Eduardo Frota a partir das 8 horas da manhã. 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A partir de amanhã a gente já divulga a data subsequente e assim vai. O pessoal fica super feliz, o pessoal sempre fala bem pra caramba aqui do Dr. Eduardo Frota, porque ele, além de ser um exímio conhecedor, um profissional de alto gabarito no que se refere ao globo ocular, ele é um ser humano espetacular também, né? E promove um atendimento humanizado, utilizando também da mais alta tecnologia para um diagnóstico preciso. Então, quem está sendo acompanhado pelo Dr. Eduardo Frota está sendo muito bem acompanhado, tá? Um abraço ao Dr. Eduardo Frota e a todos os seus pacientes que passam, portanto, pela Clínica de Olhos Esperança. 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
6: 11:36.
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Brasil voltando, quase fechando o show, né? É isso aí, quase meio-dia, são 11:54. Deixa eu mandar um alusão aqui pra minha querida ouvinte, Rita Araújo. Oi, Rita, bom dia, minha querida. Como vai? Tudo bem? Hoje nós estamos que estamos aqui, né, Rita? Ela colocou assim: ô, Pedro, tudo jóia, meu querido? Hoje está um verdadeiro agente do FBI, né? Ou do FBI nas informações sobre o Supremo. A cada instante, novo capítulo. Pois é, né? O negócio tá pegando lá, né? O Brasília, que fica no Planalto Central, a temperatura lá já é quente, a temperatura que eu tô falando, clima mesmo, né, nesse período. Só que hoje a temperatura aí, nesse caso, a temperatura emocional elevadíssima, né, Rita? Super abraço pra você, meu querido, obrigado aí pela audiência, viu? Eliene, ela tá na Rua Barão curtindo o nosso programa. Pedro, sou Eliene, estou na escuta do seu programa, adoro, viu? Coloca o meu nome na sorteira, promoção mensal. Valeu, Aliene. Super abraço pra você, minha querida. Curtindo a nossa educadora 100,7 numa boa. Olha, nós estamos falando hoje aqui das inscrições do vestibular, né, do UNEB, que foram abertas. Inclusive, informando que hoje e amanhã são dois dias importantes para pedido de isenção da taxa do vestibular. É importante a gente destacar isso, né? E aí, portanto, estamos trabalhando nessa informação bastante. E tem outra informação aqui relacionada à universidade também que a gente quer trabalhar e de uma forma super legal. Sabe por quê? Porque o lugar de grande ganho de conhecimento é a escola, de um modo geral, né? Desde as séries iniciais, enfim, passando pelo ensino básico, ensino médio, graduação e pós-graduação. E a universidade, ela promove aqui em Castel o mestrado, né? E aí houve as inscrições para o mestrado do Programa de Pós-Graduação em Ensino, Linguagem e Sociedade, o PPGLS. E aí a coordenação está muito satisfeita, compartilhando a informação aqui, ó. Batemos recorde de inscrições. O PPGLS, que é o Programa de Pós-Graduação em Ensino, Linguagem e Sociedade, né, está muito feliz com a grande procura pelo nosso mestrado. Chegamos a 219 inscrições, um número que nos enche de alegria e orgulho. Esse resultado demonstra a importância e a necessidade de uma pós-graduação estricto senso no interior da Bahia, especialmente no sertão nordestino, fortalecendo a formação de professores, pesquisadores e profissionais comprometidos com a transformação da educação e da sociedade. O PPGLS cresce porque existe uma demanda real por conhecimento, pesquisa e formação de qualidade no interior. Agradecemos a cada pessoa que acreditou no programa e que participou desse processo seletivo. Aí, ó, interessante demais da conta. Manda um abraço aqui para a professora Juliana Morim e todo o pessoal envolvido aí no programa de pós-graduação de ensino, linguagem e sociedade da Universidade do Estado da Bahia. Então, além de a universidade exercer um papel importantíssimo na graduação, também um papel super bacana na pós-graduação. Mais de 200 inscritos no mestrado da UNEB Castel. Parabéns, ó, show de bola. Bom, estamos finalizando o show, né? Agradecendo ao nosso bom Deus pelo dom da vida, da comunicação e da alegria, e a você que fez a nossa audiência. Amanhã, se esse mesmo Deus quiser, às 9, estaremos juntos aqui para mais uma Super Manhã Show. Vou deixar vocês ao som de Eduardo Costa. Tá de bom tamanho, né, show? Deus é caipira. Um forte abraço, depois vem a bênção dos alimentos e posteriormente a propaganda eleitoral obrigatória e gratuita. Forte abraço.

0: bênção dos alimentos. Em nome do Pai, do Filho e do Espírito Santo, nós vos agradecemos, Senhor, pelo alimento que tiveste a bondade de nos dar. Vós que pela abundância e riqueza dos vossos dons alimentais todos os seres vivos, abençoai este alimento que vamos tomar, para somente conservar a saúde e a vida do nosso corpo, a fim de podermos servir-vos como mereceis. Por nosso Senhor Jesus Cristo, vosso Filho, na unidade do Espírito Santo. Amém.
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12: Boa tarde, muito boa tarde aos nossos ouvintes ligados aí na 100,7 FM, Rádio Educadora Santana de Caetité. Estamos iniciando o nosso programa Conexão Sindiserve, um programa produzido pelo Sindicato dos Servidores Públicos.

0: Do município de Caetité, é um prazer ter você em nossa companhia. Hoje, terça-feira, dia 15 de setembro de 2026. Muito obrigado pela companhia de vocês. Vocês que estão aqui na sede do município, vocês que estão nos distritos, na zona rural, e também vocês que nos escutam aí nas cidades circunvizinhas do nosso município. Sabemos que a Rádio Educadora é uma rádio que tem longo alcance, onde as pessoas nos escutam. É um prazer enorme saber que do outro lado do rádio tem você aí na nossa companhia. Na apresentação, comigo, Xavier, atual presidente do Sindserve de Caetité. E hoje, dia 15 de setembro de 2026, é bom lembrar que é o Dia do Cliente. Esse dia foi criado no Brasil para homenagear os consumidores e aproximar do comércio com promoções e ofertas. Então hoje é o dia do, no Brasil é comemorado o Dia do Cliente. Então você, cliente aí, que procura as lojas e o varejo do nosso município, é o dia de vocês aí alcançando promoções e também ofertas. Também é bom lembrar que no dia de hoje é o Dia Internacional da Democracia. Estamos aí no mês, né? Aproximando o momento das eleições. Vamos escolher aí os nossos representantes. É o Dia da Democracia. Esse dia ele foi instituído pela ONU para promover e defender os princípios democráticos no mundo. Então sabemos que nós, como cidadãos, nós temos direitos aí para serem observados pelos nossos representantes. Então, quando eu falo o dia da democracia, democracia é o poder que emana do povo. Então, precisamos sim estar atentos aos nossos representantes, estarmos atentos àquelas pessoas que vão nos representar, tanto no poder legislativo, como no poder executivo, na esfera federal, estadual e municipal. Então, a ONU, ele estabelece o dia de hoje como o dia da democracia, que nós estamos aí atentos, né, aos nossos representantes, e logo aí no mês de outubro estaremos escolhendo aí os nossos representantes para os próximos 4 anos na esfera estadual, na esfera federal, na esfera do Senado. Então precisamos estar atentos para as propostas e das políticas públicas que atende aos nossos interesses, aos interesses da população.
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2: Parabéns, muitas felicidades. Hoje é seu dia, que alegria, vamos festejar.
0: E como é de costume, vamos fazer agora nossa homenagem aos aniversariantes da semana, que vai de hoje, dia 15, até o dia 21, a próxima segunda-feira. E para no dia de hoje, nós temos aí 3 aniversariantes. O nosso servidor aí, que ele trabalha no município, como gari, Ana Angélica Maria de Brito. Então, Ana Angélica, o nosso abraço e as nossas considerações pelo seu aniversário. Também no dia 15, no dia de hoje, quem aniversaria é o servente Altair Cardoso Lopes. Parabéns, Altair, pelo seu aniversário. Que você possa estar aí gozando de saúde e de prosperidade em sua família. Também no dia de hoje, dia 15, que aniversaria é o auxiliar em administração Joaquim Alímpio Gomes Nunes. Parabéns, Joaquim, pelo trabalho que você faz em nossa cidade. Amanhã, dia 16, nós temos 2 aniversariantes. O vigilante Francisco Moura Fernandes, parabéns, Francisco Moura, pelo seu aniversário. E também a professora Maria Aparecida de Jesus Silva, parabéns, professora Maria Aparecida, pelo seu aniversário. No dia 17, quem aniversaria é a professora Marilúcia Vilas Boas Costa. Parabéns, Marilúcia, que você possa estar aí gozando de muita saúde e muita prosperidade na sua família. no dia 19, que aniversaria é a nossa colega da saúde, ela que é técnica em enfermagem, Leneide Ladeia de Matos Martins. Parabéns, Leneide, pelo trabalho importante que você faz em nosso município em prol da saúde dos nossos munícipes. E fechando aí a semana, no dia 20 de setembro, quem faz aniversário é a técnica em enfermagem Joana Dark Mendes Aguiar. Então, parabéns aí, Joana Dark, pelo seu aniversário, e que você possa estar aí num momento de muita realização com os seus trabalhos em nossa cidade e em sua família. E para vocês, aniversariantes, nós queremos aí desejar muita paz, muita saúde, muitas realizações, que vocês possam ter aí e ter um olhar sensível para a vida, que vocês possam ser também, ter muita gratidão pelo que vocês já conquistaram nessa jornada, e que vocês possam sempre ver o outro lado da vida de uma maneira propositiva, positiva, em prol de vocês, de maneira pessoal, em prol da sua família, em prol do bem comum. É o que deseja todos nós aqui da diretoria executiva do sindicato, bem como também os nossos apoiadores de base, bem como também o Conselho Fiscal e os nossos colaboradores. Um abraço a vocês e um feliz aniversário. É o que deseja todos nós aqui da equipe e da família Sindserve.
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0: Em nosso quadro Alô Especial, vamos mandar um alô especial para o Dia das Lavadeiras. Sabemos que no dia 18 de setembro de 2026 é o dia que homenageia aí as lavadeiras. E nós temos em nosso município as pessoas que trabalham aí atualmente que nessa profissão de lavadeira, e nós estamos aqui, claro, nosso quadro hoje mandando um alô especial a todos vocês, que vocês possam aí estar com a sua família, com nossos seus amigos, lembrando do dia de vocês, porque cada dia é importante lembrar de todos os profissionais do quadro que compõe aqui o nosso sindicato, e vocês lavadeiras também é uma das componentes desse quadro, e nós não poderíamos passar aqui em branco sem lembrar desse dia tão especial, que é o Dia da Lavadeira. No próximo dia 18 de setembro se comemora o dia de vocês, lembra o dia dessas profissionais que mantém aí as casas de saúde, também as educação, assistência social e de todas as secretarias que vocês aí trabalham, mantendo aí tudo em ordem, tudo em dia, para que as coisas aconteçam a contento, com muita organização e zelo. Parabéns para vocês que são aí da profissão de lavadeiras em nosso município. E para atender aí o pedido da nossa ouvinte, vamos aí homenagear as lavadeiras e também os aniversariantes, né, dessa semana, entre os dias 15 a 21 de setembro, com a música aí da cantora Laila Cardoso, que fala sobre amor que cuida. Vamos ouvir esse hino em homenagem às lavadeiras e aos nossos aniversariantes.

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1: E mais uma vez, uma boa tarde aí a todos os nossos ouvintes. Hoje é 15 de setembro de 2026. É um prazer ter você aí em nossa companhia. Você que nos escuta aí na sede do nosso município de Caetité. Vocês também que moram nos distritos da nossa cidade, bem como também na zona rural. Sabemos que nós temos aí ouvintes em toda a região que se circunvizinha de Caetité. Muito obrigado mesmo pela audiência de você. Estamos aqui na rádio, mas saber que do outro lado do rádio tem você em nossa companhia é um prazer enorme atender o nosso alô especial, atender a uma música. Que bom, né? Que nós temos aí uma audiência muito grande aqui pela 100,7 FM, Rádio Educadora. E saber que nesse momento do programa Conexão Sindiserve, um programa produzido pelo Sindicato dos Servidores Públicos Municipais de Caetité, na apresentação comigo, Xavier, atual presidente, que bom que vocês estão nos escutando, ouvindo os nossos noticiários. Em nosso quadro hoje, Hora da Notícia, vamos falar um pouco sobre o Setembro Dourado. O Setembro Dourado fala sobre a conscientização sobre o câncer infanto-juvenil. Infelizmente, nós sabemos que antigamente tinha aquela ideia de que o câncer era uma doença de pessoas idosas, mas também temos o câncer infanto-juvenil. E o Setembro Dourado, ele fala sobre isso. Ele fala sobre esperança para as crianças e também para os adolescentes. O Setembro Dourado chama a atenção para a importância do diagnóstico precoce do câncer infanto-juvenil e, embora seja uma doença rara, quando identificada rapidamente, as chances de tratamento e cura aumentam de forma significativa. Pais, familiares, educadores e profissionais de saúde devem estar atentos a sinais persistentes como febre sem causa aparente, perda de peso, dores ósseas, manchas roxas frequentes, aumento de gânglios e também fadiga intensa e alteração na visão. Como diz a campanha, informação, diagnóstico precoce e tratamento oportuno salvam vidas. Então, toda criança merece crescer com saúde, esperança e futuro. Essa campanha do mês de Setembro Dourado, que fala sobre a conscientização do câncer infanto-juvenil, ela fala para que as pessoas que estão diretamente ligadas à criança fiquem atentas aos sinais e sintomas. Isso fala o quê? Profissionais da saúde, profissionais da educação, as pessoas que trabalham diretamente com crianças devem ficar atentas aos sinais que a criança pode estar apresentando. Aqui fala sobre várias questões: a questão de febre, sem nenhuma explicação, a perda de peso, isso também deve ser observado. Criança que queixa de dor nas pernas ou dor nos braços, sem uma causa aparente. Manchas roxas do corpo, isso também deve ser um sinal de alerta. Aumento dos gânglios, que é as ínguas, né? Na região, tanto do pescoço, tanto da axila, tanto da região pélvica, próxima à perna, deve ser observada. E crianças também, né? Que queixa de fadiga, sem nenhuma explicação, sabendo que as crianças têm uma atividade muito intensa, né? Então, criança que não quer brincar, a criança mais apática, ficar atento a isso, e também crianças que têm alterações na visão. Então, tudo isso deve ser observado e chamado a atenção aí dos responsáveis e também dos profissionais de saúde para que possa fazer uma avaliação mais apurada, porque apesar de ser uma questão bem rara, mas existe sim o câncer voltado para o público infanto-juvenil. E a campanha do Setembro Dourado, ela vem aí com essa mensagem importante para que nós possamos assim estar colaborando para ajudar. Em nosso quadro também de Hora da Notícia, vamos também hoje falar que no próximo dia 21 de setembro é o Dia da Árvore. Então, as escolas, as secretarias também de assistência social, de meio ambiente, elas estão voltadas aí para esse dia, vai haver muitas campanhas, né? Muita incentivo e atividades nesse sentido de plantar uma árvore. Nós sabemos que a árvore, elas são o pulmão do planeta para purificar nosso ar. A Amazônia, né? Em nosso país, o Brasil, ela é um símbolo como pulmão do mundo, porque aí nos absorve bastante gás carbônico e libera na atmosfera bastante oxigênio. Então, é uma cidade mais arborizada, isso significa aí que ela tem uma saúde melhor, porque ela tem aí trazendo como resposta a devolução dentro desse perfil aí de uma atmosfera mais saudável, rica em oxigênio. Então tá aí o dia da árvore, é o dia 21 de setembro e nós precisamos aí estar atentos e também incentivando o plantio e o cultivo de árvores em nossa cidade, em nosso município.
0: Vamos aos informes das ações do Sindicerve.
1: E mais uma vez aí, boa tarde a todos os nossos ouvintes. É muito bom saber que do outro lado do rádio tem você em nossa companhia, acompanhando aqui a programação da Rádio Educadora Santana de Caetité. E nesse momento o programa do sindicato, né? O Conexão Sindicerve, horário de almoço, onde a grande maioria está em casa, mas você que está aí no comércio, você que está aí em seu local de trabalho, mas com seu rádio ligado, muito obrigado pela sua audiência, muito obrigado pela sua participação, em sempre pedir aqui uma música, em sempre pedir aqui um alô especial aos nossos ouvintes, sabendo que nós temos um prazer muito grande em saber que do outro lado tem você aí em nossa escuta. Na apresentação desse programa, comigo, Xavier, atual presidente dessa instituição. Em nosso quadro Informe do Sindicato, queremos informar aos nossos associados que o sindicato vai estar aberto para uso coletivo ainda esse mês de setembro, no dia 19, que é um sábado, e também no dia 20, domingo. Então, se você deseja passar um dia de lazer com a sua família ou com seus colegas de trabalho, procure a nossa sede do sindicato na área de lazer para poder passar ali um dia na piscina, um churrasquinho, né, com a família, muito bom. Lembrando que é importante você levar a sua carteira de identificação de sócio. Quem não tem sua carteira ainda de sócio ou dependente, procure nossa secretária, né, do sindicato, Ivone, para poder confeccionar. Não precisa levar foto, porque nós fazemos ali a foto no momento ao programa no computador. Então, no dia 19 desse mês ainda e no dia 20, o sindicato vai estar aberto para uso coletivo. Você que pretende aí, né, estar fazendo uma consulta alguma demanda com o nosso procurador jurídico do sindicato, Dr. Ayrton Fraga, vai estar atendendo os nossos associados no dia 15, hoje, né, à tarde, e também no dia 29, terça-feira à tarde. Lembrando que o escritório Dr. Ayrton Fraga, ele fica ali na Travessa Professor Anísio Teixeira, número 33, centro, próximo ao Banco do Brasil, próximo ali também à Papelaria Santana, próximo à CDL. Então, naquele bequinho ali que desce da Avenida Santana, que desce ali próximo na esquina da Papelaria Santana, você encontra ali o escritório de Dr. Ayrton Fraga, o nosso procurador jurídico. Você que tem alguma demanda pessoal ou alguma demanda também coletiva ou dúvidas sobre a sua aposentadoria, nós estamos ali também disponibilizando mais esse serviço aí, né, de benefício ao nosso sócio. A consulta aí, ela é por conta do sindicato e você pode aí estar entrando em contato conosco, fazendo o seu agendamento e recebendo essa assessoria tão importante. Então, ele vai estar atendendo hoje, dia 15 à tarde, e também no dia 29. É de 15 em 15 dias, às terças-feiras à tarde. O nosso procurador jurídico está aí dando essa assessoria aos nossos associados. E falando isso um pouco mais sobre o sindicato ele é, né, um fomento e defesa de políticas públicas, né, em nosso município. O Sindicerve exerce um papel ativo na construção e defesa de políticas públicas municipais aliadas, né, aos princípios de justiça social, democracia e cidadania, por meio de quê? Atuação política institucional junto ao executivo e legislativo municipal na defesa de políticas públicas que fortaleçam o serviço público e valorizem seus trabalhadores. Participação em debate, audiências públicas, reuniões institucionais e fóruns municipais. Defesa da ampliação e qualificação dos serviços públicos municipais nas áreas de saúde, educação, assistente social, infraestrutura e administração pública. Apoio a iniciativas voltadas à promoção dos direitos humanos, da igualdade, da inclusão social e do respeito às liberdades individuais e coletivas. E também estímulos à participação consciente dos servidores nas decisões que impactam o serviço público e a sociedade caetiteense. Então, o sindicato, ele é uma instituição que está aí já há várias décadas trabalhando em prol do direito social e de trabalho dos nossos servidores. E falando sobre o que o sindicato realiza, no próximo mês, né, no dia 28 de outubro de 2026, o sindicato vai estar realizando a sua festa em comemoração ao Dia do Servidor. Em Caetité, no calendário, é um dia de facultativo de trabalho para a maioria das categorias. Então, vamos estar realizando aí a festa do servidor. E a pessoa que vai estar confirmando a sua presença, né? E é importante você confirmar a sua presença para fins aí de organização institucional através do telefone que está no card, né? Nossa festa, no número 77 9197 7981. Então, o número que você vai confirmar a sua presença na festa é através desse número. É importante você confirmar para que nós possamos aqui, como diretoria executiva, organizar da melhor maneira possível o conforto do servidor, organizar aí as demandas da festa dentro do número de pessoas que confirmarem. Então, o telefone de confirmação está no card, é o número 77 9197 7881. Então, vai ser uma festa aí em homenagem ao servidor público do sindicato, realizada pela nossa instituição, o Sindserve. Também queremos dizer que nossas aulas de hidroginástica vai estar sendo retomada para o mês de novembro. No dia 3 de novembro, vamos retomar aí as aulas, né, de hidroginástica, e nós já colocamos no grupo dessa categoria para você confirmar a sua presença. São o número total que nós podemos oferecer no momento, são de 10 pessoas por turma, toda terça-feira, às 18h30, na piscina da sede do sindicato. Então, você já estava na aula, confirma a sua presença e estando aí disponíveis mais vagas, vocês podem aí estar nos procurando para entrar no cadastro reserva ou então para estar inserido nas aulas que acontecerão uma vez por semana, na terça-feira, às 18h30, na sede do sindicato. Isso é muito importante. Também queremos informar que nós estamos fazendo uma parceria com a operadora TIM. A operadora TIM está oferecendo aí um trabalho para um serviço para os associados, um plano, né, de 30 gigas, né, no plano para uso ilimitado das redes sociais, e um plano de R$39,99. Estaremos aqui trazendo mais informações sobre esse plano. Então, você que tiver interesse, entre em contato com o sindicato e faça a sua adesão para você receber aí um plano telefônico pela operadora TIM. Podemos fazer também a portabilidade no valor de R$39,99, e você ter aí redes sociais ilimitadas e um plano aí que é de interesse aí para os sócios, quem tiver interesse, 30 GB aí para utilizar o seu aparelho. Sem mais no momento, nós queremos agradecer e também agradecer aos nossos associados pela parceria, convidar também as pessoas que não são sócias para conhecer o sindicato e também se filiar, deixando essa casa mais forte e mais representativa. E também aproveito a oportunidade para reafirmar o meu compromisso como presidente do sindicato a fazer um serviço cada vez melhor. Estaremos de volta semana que vem, se Deus quiser, e ele há de querer que nós voltemos na semana que vem. Um abraço a todos, uma boa semana e um beijo no coração de todos os nossos ouvintes.
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1: Chegamos! Uma boa tarde, uma tarde maravilhosa para você. Obrigado pela sintonia.
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1: Quem tem bom gosto, se liga aqui, por isso você tá na melhor audiência, na melhor programação, 45 anos no ar, presente no seu coração. São 13 horas, um minutinho, hoje é 15 de setembro do ano de 2026, chegamos aí à metade desse mês quente, né, minha gente? Uma excelente tarde para você de perto e de longe, que está na audiência, fazendo a nossa programação, apreciando aí o nosso som, o potente som da nossa educadora. Você de perto, você de longe, aqui em Caetité, nos municípios vizinhos, receba o nosso abraço, o nosso carinho, o nosso muito obrigado, tá bom? Até as 14 horas juntos aqui com muita música boa, com sua participação. Já mandou sua mensagem ainda não? Manda 999071007. Sua mensagem de texto, sua mensagem de voz, o seu áudio de até 30 segundos. Se preferir, liga 3454-1311 ou ainda 3454-1819. Vai ser muito bom ter você por aqui.

canção fala de um exemplo de como se deve ser um amor em que essas duas pessoas acabam sendo tudo uma para outra. 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

Mato Grosso e Matias, aqui na 100,7, 13 horas 20 minutinhos. Perdoa, DVD 50 anos, pedaço de minha vida. Curtimos também Guilherme Santiago por aqui, Jogado na Rua, César Menotti e Fabiano, a participação do Edson e Hudson. Fica comigo. Teve também Jorge e Matheus na programação, Para Ter o Seu Amor. E começamos muito bem com Victor e Léo, Meu Eu em Você. Até às 14 horas, com muito sucesso. A moda boa por aqui, claro, com a sua participação. 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

0: seu lugar é aqui, viu? Nossa! 999-07-1007, já pegou? Não é fácil, né? 999-07-1007. Vamos lá, vamos dar uma voltinha pelo nosso zap pra você que tá na sintonia, pra você que tá participando, tá pedindo o seu sucesso também, né? Deixando o seu alô aqui muito especial pra gente. E claro, pedindo a sua música. Quer ouvir o que nessa tarde, hein? Vai ser um prazer imenso te atender. Manda aí pra gente sua mensagem de texto ou sua mensagem de voz, o seu áudio, lembrando de até 30 segundos. Deixa eu mandar um abraço aqui desde já pro nosso amigo Tonico. Tonico da Feira Velha, Tonico do Fórum. Tá sempre acompanhando nossa programação, né? Forte abraço, meu amigo. Obrigado pela sintonia. Obrigado pela amizade de sempre. Cara, gente fina demais, tá sempre ligadão aqui na nossa educadora. Muito obrigado, viu, pelo carinho da audiência. Tio Giovanni. Boa tarde, meu amigo.
1: Escuta, né?
0: Aceleraram você aqui, deixa eu voltar.
1: Boa tarde, todos ouvindo essa revelação. Pra quem ama, não tem distância, não é uma boa edição.
0: Não, meu amigo.
1: Tamo na escuta, né, Gui? Obrigado, Gui, que você passou minha modão aí, valeu.
0: Tamo na escuta,
1: Gui, um abraço, com Deus.
0: Obrigado mesmo pela sintonia, viu, até já. Um forte abraço pra você, pra toda a família aí também, que acompanha a gente, toda a região, que tá ligado aqui em nossa programação. Grande abraço, viu? Nosso amigo Paulo de Creu, ligadaço aqui com a gente também. O aniversário dele ontem, né, Paulinho? Mandamos aquele alusão aqui especial pra ele, fazendo aquela festa, celebrou aí mais um ano da sua vida, agradeceu a Deus por mais um ano, agradecemos, né, por mais um ano de sua vida. E é isso, meu amigo, reforçando sempre, saúde, alegria, muita paz, muitas bênçãos pra você, pra toda a sua família, viu? Valeu mesmo pelo carinho da audiência.
2: Oi, Gui, boa tarde.
0: Pronto, boa tarde.
2: Eu sou Rosa aqui da Esmeralda. Eu queria que você rodasse os parabéns pra mim, que tô completando hoje.
0: Rosi, que bom, minha amiga, que bom que você tá mais um ano de vida também hoje, comemorando hoje, né? Mais um ano de vida, muita saúde, muita paz, muita bênção na sua vida, cada vez mais, muita alegria, o nosso bom Deus esteja sempre a te amparar, tá bom? Abraço muito especial, um beijo no seu coração e a todos os amigos e amigas aí no Esmeralda também ligados com a gente. Muito bom ter vocês por aqui, muito bom ter cada um de vocês na sintonia. Uma excelente tarde de terça-feira. Dona Fia.
3: Oi, Gui, boa tarde, meu cheiro de Deus.
0: Tudo bem com a senhora, minha linda? Bem, graças a Deus.
3: Eu espero que sim, Rico. Deus te abençoe, meu neto do meu coração.
0: Oh, meu Deus do céu, que coisa boa.
3: É filho do Bro, fica com Deus. Te amo, Gui, te amo. Deus te ama e te cuida.
0: Amém, amém. Hoje
3: sim. Deus abençoe,
0: viu?
3: Gui.
0: Um abraço muito especial pra senhora. Uma excelente tarde de terça-feira. Boa continuidade de semana, viu, Dona Fia? É sempre bom ter a senhora participando aqui com a gente. Receber esse carinho tão especial, né? Que coisa boa, minha gente. Ganhei mais uma avó, que coisa boa. Um abraço, Dona Fia, pra senhora. Beijo, fique com Deus, viu? Hoje e sempre. E obrigado por estar sempre ligadinho aqui com a gente. Não perde a nossa programação. Fico feliz demais com isso. E a todos vocês de Ibiaçuçê também, o nosso abraço, tá? O nosso carinho, o nosso muito obrigado. Nosso amigo Luiz tá lá no sítio Imperial, trabalhando, curtindo a nossa educadora. Ele é lá de Lagoa do Araçá, né? Região de Lagoa do Araçá. Um abraço pra todo mundo por aí também. Pessoal que tá no sítio Imperial, curtindo a 100,7. Deus abençoe cada um de vocês. Alô, Dilva! Oi, lindona. Boa tarde pra você também. Boa tarde pra toda a sua família. Boa tarde pra todos que estão acompanhando nossa programação, tá bom? Deus abençoe cada um de vocês. Obrigado pelo carinho da audiência. 13 horas 25 minutinhos. Seguimos até as 14, né, minha gente? E hoje já começou, na verdade, teve uma suspensão neste momento de uma sessão do STF, né? A tão aguardada sessão do STF, a tão esperada sessão do STF, porque a corte decide se dá prosseguimento às investigações contra o ministro Alexandre de Moraes. Enfim, todo esse rebuliço que nós temos acompanhado aí na grande mídia, né? Em toda a mídia, na verdade, independente do canal que seja, pela TV, pelo rádio, pela internet, algo que tem abalado de fato a estrutura, as estruturas do nosso Brasil, porque, enfim, a gente já vem de um poder executivo e um poder legislativo, poderes, né, da nossa república fragilizados há muito tempo.

país em harmonia com os demais poderes, ali a gente vê também essa estrutura sendo ruída, envolvida ali em escândalos sem precedentes no nosso país. E essa sessão do Supremo, ela já se torna também uma sessão sem precedentes, né? Algo inédito para a corte. A corte está ali reunida para decidir sobre uma investigação contra um membro, né, o ministro Alexandre de Moraes. E claro, muitos e muitos desdobramentos, muitas análises acerca dessa sessão, acerca desse julgamento, né? Para abrir uma investigação. E olha, é um primeiro passo, viu, minha gente? É um primeiro passo. O presidente da corte, o ministro Edson Fachin, marcou essa sessão, né, alguns dias para hoje, já está acontecendo. Neste momento está suspensa, com previsão de voltar às 14 horas. O ministro Gilmar Mendes pediu a suspensão da sessão. E, enfim, a gente vai acompanhando e atualizando também as informações. Mas está todo mundo de olho na mídia, né? Todo mundo acompanhando aí. É um primeiro passo. O que é que o Supremo vai fazer nessa sessão? Olha, temos aqui um fato que envolve um dos nossos integrantes. Vamos investigar, vamos tomar as providências acerca disso. Aí pronto, cada um dá ali o seu voto sim ou não. Não é simplificado como o Guilherme está falando, não. Tá bom? Tem ali todo um contexto, o relator, que é o próprio ministro Edson Fachin, fará a leitura do relatório, a relatoria, né, de tudo isso. Depois seguem ali os votos dos ministros, né, de cada um dos ministros, sobre o relator, né, dando um parecer ali do que o relator colocou, né, para aquela corte, para a corte analisar. E aí pronto, sim, não, maioria diz que sim, prossegue as investigações, prossegue todos os trâmites. Então é algo longo, é um processo longo, com certeza, tá? Não quer dizer que hoje vai ter uma decisão, se vai ter ali, por exemplo, né, as hipóteses, o afastamento do ministro Alexandre de Moraes ou não, se ele deve continuar como ministro ou não. Não, é isso que a corte define hoje, não, certo? É mais pra frente isso, é a depender do desenvolver desses atos que estão acontecendo, que é aí os julgamentos que vão acontecendo, as próximas sessões que vão acontecendo. E tem muita coisa, né? Porque muita gente foi citada, muita gente tá envolvida, muita gente tá no meio aí. Tem também a questão da forma como a condução foi feita pelo ministro André Mendonça, que é outra pauta também para o STF, que, se não me engano, para o dia 23, não sei se desse mês ainda ou do próximo mês, o STF estará analisando a conduta do ministro André Mendonça. Tem também a questão da citação do procurador-geral da República, né, Paulo Gonet, que também foi citado aí nessas questões do Banco Master, das investigações contra Daniel Vorcaro e por aí vai. Então já é outro caso também a ser analisado. Tem a participação desses ministros e do próprio procurador-geral da República nessas sessões, porque hoje, por exemplo, é feita a leitura, né, do relator, o relator, o ministro Edson Fachin, dá ali o seu parecer, e depois, seguindo o rito, o procurador-geral da República, ele dá o seu parecer também sobre aquela questão. Aí fica a pergunta, como que o PGR, como que o procurador-geral da República vai se manifestar em um caso, né, em um fato em que ele foi citado, em que ele foi envolvido? Depois, a participação do ministro Alexandre de Moraes na votação nessa sessão de hoje. Vamos lá, vamos votar aqui algo na nossa corte que está envolvendo o nosso ministro, um dos nossos ministros. Esse ministro vota ou não vota, né? Estamos ali na abertura de uma investigação, prestes a abrir uma investigação contra o ministro Alexandre de Moraes. Ele vai votar nisso? Contra, a favor, ele mesmo? Como é que funciona? Então tem todos esses embates, né? A votação também por parte do ministro André Mendonça, se ele poderia, se ele não poderia votar, o ministro Dias Toffoli. Então é algo assim que de fato embaralha a cabeça de todo mundo. É algo que a gente precisa esperar pacientemente para que chegue aí a uma decisão que vá encontrando o eixo, porque é muita coisa, minha gente, é muita coisa, e nós vamos acompanhando, mas claro, na torcida de que tudo se resolva, tudo se esclareça, porque a gente deve visar sempre o bem da nossa nação.
e isso não tenhamos dúvida.

0: mancha muito a imagem do Brasil mundo afora, certo? Como a gente falava, nós viemos aí, né, dos últimos anos com muitos gargalos, com muitos percalços, com muita coisa triste que envolve a nossa república, envolve a história do nosso país. 13 horas, 32 minutinhos, daqui a pouquinho a gente está de volta aqui com você, vamos ali tomar uma água, continue ligado, ligada aqui em nossa educadora.
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misturando sucessos por aqui na sua 100,7, 13 horas 55 minutinhos. Essa vai direto pro nosso amigo Ítalo, ligadaço aqui com a gente. Desejando uma excelente tarde a todos, viu? Todos que estão acompanhando a nossa programação. Meu amigo, obrigado pela sintonia. Forte abraço para você, para toda a família, toda a galera de Guanambi que acompanha a nossa programação. Muita gente que acompanha a nossa educadora por lá.

0: Também Leandro e Leonardo aqui, Talismã, música linda demais também, né? Foi a nossa amiga Cleide, lá de Taboca, que pediu sucesso com a dupla aqui na programação, Leandro e Leonardo. Tá, curti, desejando uma ótima tarde para todos nós também. Forte abraço, minha querida, para você, para todo o pessoal aí de Taboca e região que acompanha a nossa educadora, que tá na sintonia.
1: Esteja onde estiver, em casa, no trabalho ou no carro.
0: O espaço é todo seu e a gente chega até você, viu? E já vamos nos despedindo, né, minha gente? Fechando aqui a nossa programação, deixando um abraço especial para você que tá na sintonia, que ouve a nossa educadora. Nosso muito obrigado, viu? Onde quer que você esteja neste momento acompanhando a gente. Dona Isabel tá ligadinha com a gente, né, Dona Isabel? Boa tarde pra senhora.
2: Oi, boa tarde. Tudo bem contigo, amor?
0: Tudo bem, minha querida. Graças a Deus. Estamos,
2: graças a Deus. Muito feliz da vida.
0: Que bom,
2: se Deus possível, concede, Isabel, viu? Se possível, você tocar aquela música de Carmen Silva, que diz assim: que sou feliz e tenho alguém para amar. Agora eu posso dizer adeus, solidão. Pois sei que o amor tomou conta do meu coração. Se você puder passar essa música, nós estamos completando 53 anos de casados. E quero oferecer ao meu esposo, oferecendo para mim. Também quero oferecer para você, que vai passar para nós,
0: boa,
2: tá bom? Aí eu acho tão bonito quando você tá aí na rádio, você fala: misericórdia. Tá bom? Um abração para você, quero oferecer para todos os ouvintes. Tá bom? Um
0: obrigado, minha querida. Um beijo, viu, pra senhora, pra toda a família que tá acompanhando aí a nossa programação. Vamos ver o sucesso da Carmen Silva, que é esse pedido muito especial, né? Adeus, solidão.
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Eu acho que eu vou lançar um dia só desses modão, desses antigos, esses sucessos, né? Que marcaram época. Linda, linda, Adeus Solidão, Carmen Silva, aqui na programação, pra Dona Isabel, seu Joaquim, completando 53 anos de vida matrimonial. Que bênção, né, minha gente? Que maravilha. Eternos apaixonados. Ela falando aí, ó, oferecendo pra ele e ele oferecendo pra ela também. Uma canção lindíssima. A voz da Carmen Silva, Adeus Solidão. Quem gostou muito também, Dona Isabel, foi minha mãe, viu? Tá ligada lá na educadora, disse que amou a música, amou ouvir a canção aqui da nossa 100,7. Parabéns pra vocês, viu? De paz, alegria, bênçãos e muitos anos de vida matrimonial, muitos e muitos anos unidos, juntos, louvando a Deus, agradecendo pelo dom da vida, por toda a família, pela saúde. Um grande abraço, tá bom? Nossa amiga Branca já gostou da ideia, ó, uma boa ideia. Vou ver, vou pensar direito nesse negócio aí, deixar um dia aqui só pras antigonas, né? Aquelas que a gente revira o baú, empoeiradas lá no fundo do baú. Nesse estilo, ó. Um abraço pra você, viu, minha querida? Pra todo o pessoal de Brasilândia, Biaçucê, Jacaré, todo o pessoal aí também de Santo Antônio. Forte abraço pra todo mundo. Nossa amiga Lena também tá ligadinha com a gente. Beijos, viu, Lena? Obrigado pelo carinho da audiência. Obrigado pela sintonia. Boa tarde. Gostaria de mandar os parabéns pra Marli, lá no abrigo, e pedir a música Você é Especial, quem te deu a vida não fez outra igual.

0: coisa boa, comemorando também o aniversário da nossa amiga Marli, que eu deixo um abração muito especial, bem como pra todo o pessoal aí do Abrigo, que ouve a nossa educadora, sintoniza sempre aqui na 100,7, estão sempre ligados conosco. Que Deus abençoe cada um de vocês hoje e sempre, tá bom? Muito bom ter todo mundo por aqui. Nosso amigo Jandilson, amigão, tá ligado com a gente, né, meu querido? Forte abraço pra você, pra todo o pessoal aí de Lagoa de Félix Pereira. Ele pede sucesso com o rei Roberto Carlos, oferecendo pra sua mãe, a dona Diva. Oi, dona Diva, um beijo pra senhora, minha querida. Ela mora lá no sítio Morada dos Pássaros. Tá ligado com a gente, dona Diva Maria. Um beijo no coração, viu? Muita saúde, muita mais, muita paz, muitas bênçãos sempre em sua vida. A todos os nossos amigos e amigas ligados com a gente aí, uma excelente tarde.
1: Jesus Cristo.
0: Louvado seja nosso Senhor Jesus Cristo, para sempre seja louvado. Fé na vida, fé no homem, fé no que virá, nós podemos tudo, nós podemos mais, vamos juntos fazer o que será. Grandioso abraço, viu, minha gente? Obrigado pela sintonia. Amanhã tem mais. Eu espero você por aqui.

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3: 14:09.
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3: Oi, boa tarde. Chegando com o nosso Conexão pela Educadora FM 100,7.
4: Boa tarde.
3: Ótima tarde pra você, hoje 15 de setembro de 2026.

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0: Que é isso?
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0: 14 horas e 57 minutos, nosso desfile de sucesso por aqui. Hoje, 15 de setembro de 2026. Hoje é dia do cliente, não é isso? Feliz dia do cliente para todos os clientes. Todo mundo é cliente, né? Parabéns para todos os clientes.
1: Durante todo o dia.
0: Hoje também dia de Nossa Senhora das Dores, Nossa Senhora da Piedade. E hoje, Dia Internacional da Democracia.

0: perfeito.
1: Quatorze horas e 58 minutos, momento de preparar o coração para a consagração a Nossa Senhora.

0: Cristo, vosso Filho, por sua paixão e morte na cruz, cheguemos à glória da ressurreição. Pelo mesmo Cristo, nosso Senhor.
1: Amém.
0: Amém. Queridos irmãos e irmãs, você rezando conosco através do rádio e você aqui no santuário, ontem nós tivemos a festa da exaltação da Santa Cruz. E nós ontem meditamos, e como que nós gostamos de carregar uma cruz conosco. E é bom que aí na sua casa você tenha também um crucifixo, para a gente olhar sempre para ele e reconhecer: olha o amor de Deus, onde chegou por mim, por minha família, por todos nós. Então o crucifixo faz falta na sua casa, viu? E você também carregar sempre o crucifixo para recordar você do amor que Deus tem para com você. Então ontem nós estávamos celebrando a exaltação da Santa Cruz. A cruz que nós vimos que antes era um instrumento de condenação, a partir de Jesus, que ele abraça, carrega a cruz, ela vai então se transformar, não mais num instrumento de condenação, mas num instrumento de salvação, de redenção, que foi pela cruz que Jesus nos remiu, nos redimiu. Então nós precisamos ter um carinho grande para com o madeiro da cruz, porque ali está o amor de Jesus por todos e por cada um de nós. E hoje, dia 15 de setembro, nós estamos celebrando a memória de Nossa Senhora das Dores. Esse é outro título que Nossa Senhora tem. Durante a Semana Santa, nós acompanhamos mais de perto as dores de Nossa Senhora. Meditamos, refletimos sobre as sete dores de Nossa Senhora, tudo isso nos ajudando para que a gente se aproxime do coração de Nossa Senhora, porque quem está juntinho de Nossa Senhora necessariamente está também junto de Jesus. Um não vive sem o outro. Se você é devoto de Nossa Senhora, você está com Jesus. E se você gosta de Jesus, ama Jesus, você tem que amar também Nossa Senhora, porque é a mãe dele e é também a mãe nossa. Nossa Senhora das Dores. Quantas paróquias pelo Brasil afora, quantas comunidades que são dedicadas a Nossa Senhora das Dores. É a mãe que nos acompanha, não só naqueles momentos alegres, felizes da nossa vida, que são tantos, mas sobretudo naqueles momentos difíceis, mais do que nunca, Nossa Senhora caminha conosco. Lá, quando ela levou Jesus para apresentá-lo no templo e oferecê-lo ao Pai, o velho Simeão disse para ela: Maria, uma espada vai traspassar o seu coração. Ela não entendeu certamente muito aquilo, não. Mas depois a vida foi mostrando para ela as cruzes, os sofrimentos pelos quais ela teve que passar. Fugindo para o Egito, volta, foge de novo. Tudo isso é dor, tudo isso é sofrimento. Perda do filho no templo. Imagine a mãe perdendo o filho. Onde que ele está? Com quem ficou? A mãe que perde o filho no templo. A mãe que vê o filho sendo condenado. A mãe que vê o filho carregando a cruz. A mãe que vê o filho pregado na cruz. A mãe que vê o filho pedindo água: tenho sede. E deram para ele vinagre. Olha o coração dela. A mãe que vê o filho morrer na cruz. Mãe das dores. É o que nós celebramos com o título de hoje: Nossa Senhora das Dores. E o evangelho de hoje é tão bonito, que mostra para nós que antes de Jesus

0: fechar os olhos, cumprir a sua missão. Ali aos pés da cruz estava sua mãe e o discípulo amado. E Jesus, olhando para sua mãe e olhando para o discípulo, Jesus disse: mulher, eis o teu filho. E disse para o discípulo: eis a tua mãe. O discípulo amado, quem que é? Discípulo amado somos nós. O discípulo amado é você. E hoje, nessa festa, nessa memória de Nossa Senhora das Dores, mais uma vez, nós voltamos o nosso olhar para o Calvário e vamos ouvir mais uma vez Jesus dizendo isso para sua mãe: mulher, eis o teu filho. Somos nós. E olhando para cada um de nós que está aqui no santuário e você rezando conosco pelo rádio, Jesus está dizendo para você: eis a tua mãe. Olha que presentão que ele nos deu. O que seria de nós sem Jesus? E o que seria de nós sem Nossa Senhora? Então, meu irmão, minha irmã, queira bem Nossa Senhora. Seja devoto dela. E ela é a mãe que acompanhou Jesus, é a mãe que quer acompanhar também você. Nunca se sinta sozinho, abandonado, nunca. Ela não abandonou Jesus. Nos momentos alegres, felizes, ela estava junto. Lá naquela festa de casamento, lá estava ela. Meu filho, eles não têm mais vinho. Faça alguma coisa por eles. É a mãe que intercede por nós. Você, Romeiro, aqui em Aparecida, quantas coisas você pede para Nossa Senhora? Porque você confia. Ela que leva o seu pedido até Jesus. E o pedido que a mãe faz a Jesus, ele não nega. Ele atende. Porque ele é um filho obediente. Ele crescia em idade, sabedoria e graça diante de Deus e diante dos homens. Obediente a Nossa Senhora, a sua mãe, e obediente também a José, o seu pai adotivo. Então, gente, nós temos uma mãe que cuidou de Jesus, temos uma mãe que cuida de nós. Nossa Senhora das Dores, rogai por nós. Vamos agora dar a bênção da água. Você que tem água aí para abençoar aqui no santuário e você também aí na sua casa. Deus eterno e todo-poderoso, quisestes que pela água, fonte de vida e princípio de purificação, as nossas almas fossem purificadas e recebessem o prêmio da vida eterna. Abençoai esta água para que nos proteja. E renovai em nós a fonte de vida de vossa graça, a fim de que nos livre de todos os males e possamos nos aproximar de vós com o coração puro e receber a vossa salvação. E que ela recorde a água do nosso batismo como fonte que jorra para a vida eterna. Abençoai, ó Deus Todo-Poderoso, esta água que nós apresentamos, em nome do Pai, do Filho e do Espírito Santo.
1: Amém.
0: Água abençoada, remédio para você, para sua família. E vamos agora fazer a nossa consagração à Nossa Senhora Aparecida. Consagre você que está aqui, a sua vida, a sua família, para Nossa Senhora, e você também na sua casa. Ofereça a sua vida, porque ela é sua mãe. Rezemos. Ó Maria Santíssima, pelos méritos de nosso Senhor Jesus Cristo, em vossa querida imagem de Aparecida, espalhais inúmeros benefícios sobre todo o Brasil. Eu, embora indigno de pertencer ao número de vossos filhos e filhas, mas cheio do desejo de participar dos benefícios de vossa misericórdia, prostrado a vossos pés, consagro-vos o meu entendimento, para que sempre pense no amor que mereceis. Consagro-vos a minha língua, para que sempre vos louve e propague a vossa devoção. Consagro-vos o meu coração, para que depois de Deus vos ame sobre todas as coisas.

Recebei-me, ó Rainha incomparável, vós que o Cristo crucificado deu-nos por mãe, no ditoso número de vossos filhos e filhas. Acolhei-me debaixo de vossa proteção, socorrei-me em todas as minhas necessidades, espirituais e temporais, sobretudo na hora de minha morte. Abençoai-me, ó celestial cooperadora, e com vossa poderosa intercessão, fortalecei-me em minha fraqueza, a fim de que, servindo-vos fielmente nesta vida, possa louvar-vos, amar-vos e dar-vos graças no céu, por toda a eternidade. Assim seja.

0: Pela intercessão de Nossa Senhora Aparecida, Rainha, Padroeira do Brasil, Mãe de Jesus e Nossa Mãe, desça sobre você que está aqui no santuário e você na sua casa, rezando através do rádio. A bênção de Deus Todo-Poderoso, o Pai, o Filho e o Espírito Santo.
1: Amém.
0: Uma salva de palmas a Nossa Senhora. E o nosso cântico final.

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1: 15 horas e 42 minutos, a hora certa pra você.
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1: Boa tarde pra ela, a nossa amiga Porfíria. Oi, oi, oi. Oi, Paul, tudo bem por aí? Beijo, lindona. Boa semana pra você, que Deus abençoe, viu? Tem mais ouvinte conectado por aqui? Alô, boa tarde. Um beijo grandão pra Ana de Fátima. Tá conectada? Oi, Ana, tudo bem? Como é que estão as coisas por aí? Alô, boa tarde. Ah, não veio o áudio. Boa tarde, Elisete. Manda um alô pra nós aqui em Guanambi, Zé Roberto. Valeu. Tem mais ouvinte conectada por aqui? Alô, boa tarde. Alô? Eu acho que a gente tá com probleminha aqui no áudio. Não tá dando pra colocar áudio no ar, mas a gente vai tentar resolver aqui, tá?

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fizemos aqui hoje. Boa noite, Goiânia! Que coisa linda!

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1: 16:33.
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0: 3602.
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16 horas e 54 minutos. Um abraço para ela, nossa amiga Dilva Rodrigues. Um beijo, Dilva. Obrigada pelo carinho, pela sintonia. Abração também para Paulo Fernandes. Eu vou ficar devendo hoje quem mandou o áudio e quem pediu música que eu não tenho aqui no sistema, porque a gente está com um probleminha no computador auxiliar. Mas amanhã, se Deus quiser, vai estar tudo resolvido, tá bom? Luz Pedreiro mandando alô também, pedindo alô para a equipe LD Construções. Manda uma música aí de Teuzinho, que passou, passou. Valeu, meu amigo. Boa tarde, Elisete. Ana, que Deus abençoe. Um beijo, Ana. Obrigada, viu, pelo carinho da audiência, pela sintonia. Um abração para todos vocês conectados. Vou ficar devendo, viu, o pessoal que mandou áudio hoje, infelizmente. Abração pro meu amigo Renato Pinta o Sete. Amanhã eu toco sua música, viu, Renato? Um abração pra Quito dos Morros, também conectado com a gente. Minha amiga Edna Silva, um beijo, Edna. Obrigada pelo carinho da audiência e pela sintonia.

0: 17 horas, tá na hora de ir embora. Fechando nossa conexão, agradecendo ao bom Deus pelo dom da vida, pela saúde, pela esperança. Você ouvinte, pelo carinho da sua audiência e a sua sintonia. A gente se encontra amanhã, se Deus quiser, às 14 horas. 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Vem ele, J. Rodrigues. Bom finalzinho de tarde, eu tô indo nessa. Beijo, beijo. Tchau, tchau.
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5: 17 horas e 2 minutos.
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1: 17:10.
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4: Aumente o volume, meu querido ouvinte. Olha agora, 17 horas, 16 minutos. Começa agora para Caetité, toda a região sudeste da Bahia. Você curtindo a gente pelo nosso aplicativo, mais um Entardecer. 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Um excelente, abençoado fim de tarde, de terça-feira, 15 de setembro de 2026. Você que gosta demais, né, de escutar o nosso programa e ouvir a gente, né, pela 100,7. O meu carinhoso abraço. Deus te abençoe sempre, sempre, tá? Muita saúde, felicidades e realizações. 1717, WhatsApp 99907-1007, você participa. Pede a sua música, fica à vontade.

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1: Hora certinha na 100,7. 17:34. Edgar Mombranca, Gabiraba. Falamos ainda, Chico Rei Paraná, Liguei Pra Dizer Que Te Amo. Matheus e Cauã, Ana Castela, Ilusão de Ótica, Henrique Juliano, Saudade de Quem Eu Sou, e o Padre Marcelo, A Alegria. Sintonizado na Educadora Santana, nosso grande abraço, viu? Gratidão demais à sua companhia, à sua audiência. A gente por aqui sempre no oferecimento da loja Drica Presentes, na

0: abraço, nosso cara Luiz de Dandão, da LD Construções, ligado na gente aí, né, Luiz? Grande abraço, meu irmão, valeu demais a companhia, a sintonia de sempre, hein? Aquele abraço, sucesso e excelente fim de tarde. Bora aqui no WhatsApp, deixar aqui, olha, um abraço, nosso amigo JV, João Vitor, ligado na gente, né, JV? Um abraço, valeu aí a companhia.
1: Só lugar para que você tenha.
0: Oi.
2: Boa tarde, Jota. É Lude, água quente.
0: Oi,
2: Jota.
0: Lourdes.
2: Toca a música pra mim. Blusa amarela. Ofereço pra todos meus filhos, todos meus netos. Pra todos que estiver ouvindo educadora, principalmente a você. Adoro seu programa, Jota. Boa
0: Valeu,
2: tarde.
0: Lourdes. Um abraço.
3: Oi, Jotinha. Boa tarde. Tudo bem?
0: Tudo
3: Jota,
0: maravilha.
3: Passa pra minha Lude, Lude Marciano, por favor.
0: Passo sim.
3: Para todos que estão escutando o programa, principalmente para você, já te amo seu programa. Beijo, meu coelhão.
0: Obrigadão.
4: Fala, Jota Rodrigues, aí, meu amigo, boa tarde.
0: Fala, Júlio Demar.
4: Aqui da Passagem de Areia.
0: Grande abraço.
4: Quero que você mande um alô pra minha mãe lá na Passagem de Areia, Cecília, com meus irmãos Marcelo, né? Márcio e Darlan.
0: Uhum.
4: E roda uma música pra nós com o Guilherme Silva, Meu Cavalo Sabe.
0: Meu Cavalo Sabe,
4: e parece pra todos meus amigos lá da Passagem de Areia.
0: Tá certinho.
4: E manda um alôzão pra Dumiro, lá da Vaz da Onça.
0: Dumiro, da Vaz da Onça. Eita, Dumiro, grande abraço.
5: Boa tarde, Elisete, para a música aí, tá na Juiz de Vaqueiro.
0: Jota.
5: Se tá todo tiver na escuta e na sintonia, roda um alô pra toda a região Maniaçu, Caetité, Bahia, pra Elinho do Espetinho, lá em Maniaçu, lá perto da quadra, precisou tomar uma gelada.
0: Tá na hora.
5: Espetinho, pode aí estar com um amigo... É, Linho do Espetinho, beleza? Uma boa tarde. Manda alô pra Sônia Almeida e Alfredo, lá em Matheus Pessoas Almeida, pra todo o grupo Samarco e pra Nezinho em Lagoa Comprida, Maniaçu.
0: Valeu, Márcio. Tudo bom.
2: Boa tarde, Jotinho. Como é que tá você e sua família? Eu gostaria
0: tudo
2: que
0: bem,
2: você
0: graças a Deus.
2: Abrisse o programa com a música Oração pela Família. Eu falei isso para meu querido esposo, para meu pai, Marzinho, na Barra do Rio do Ouro, meu irmão profeta, Monsenhor Viagem Santana. Para meus filhos, Lucas, Lucineide, Micael, na Fazenda Pirajá, e para vocês, sua família. E para
0: Obrigado.
2: Todos, você tem uma boa tarde, abençoada com Deus, e uma boa noite. Você seja feliz, você e sua mãe. Tchau.
0: Valeu, um abraço, hein? Muito obrigado, companhia.
6: Boa tarde, Jota Rodrigo. Tudo bem? Comigo tudo ótimo. Jota, aqui o Silêncio, portanto, de Caetité. Gostaria de ouvir aquela música com Barreirito, Menino da Canoa. Gostaria de oferecer e mandar um alô para minha mãe Joana, minhas irmãs Elisete, Josiane, Flávia, para meus irmãos Givaldo, para meus oito sobrinhos, para meus dois cunhados Edilson e Romário, para minha prima Maria, minha amiga Santinho, na Fazenda Paraguai, para minha prima Rita de Castro, com esposo Aparecido da Verdura, e na Fazenda Ilha, para minha prima Cláudia Louça, na Fazenda Escadinha, para minha prima Simone Guanabi, para meu amigo Marcos de Mutãs, para o Zequinha de Mototáxi em Caxité, para minha amiga Neuza, para sua mãe Dona Rainda, aí no bairro Santo Antônio, em Caxité. Pra minha amiga e com o Marta e Tantinho. Pra você, Jota. Tenha uma boa tarde abençoada.
0: Amém. Fim de tarde abençoado, tá? Um grande abraço. Olha, daqui a pouquinho, Alanzinho, lá de Lagoa do Araçá, que realizou a segunda edição da grandiosa cavalgada Amigos do Alan. Já já ele vai falar com a gente, agradecendo, né, a todos os parceiros, toda a organização da festa. Já já ele fala com você no entardecer. 17h39, um abraço pra Lindaura. Ô Jota, já aumentei o volume do rádio aqui, tá? Sei que só vem moda boa por aí. Capricha, tô na escuta. Aí, beleza, hein, Alan? Jogou duro, um abraço. Valeu, Lindaura. Agora a gente curte aí, ó. Mais música. João Mineiro e Marciano. Ainda ontem chorei.

0: Hora certinha, aqui na 100,7. 17h46. João Paulo e Daniel, Desejo de Amar. Este é o seu programa Entardecer. 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Um abraço pra Rose, da Barão, né? Rua Barão, curtindo a gente, um abraço, Rose. Muito obrigado, viu? Sempre a companhia, a sintonia. A galera, Lanzinho, que tá ligada na gente, na mercearia Alves de Brito. Mercearia Brito, né? Meu amigo Edilson Alves de Brito, um abraço, Edilson. É o Badubu. A galerinha finalzinho de tarde, né? Tomando aí aquela cervejinha, batendo papo com os amigos e curtindo o som potente da 100,7. Valeu, Bu, valeu, Edilson. Alô, Índio Tapunha. Um abraço, meu caro. Olha isso, né? 17h47. Daqui a pouquinho a gente fala com você no WhatsApp, porque agora vem ele. Nosso querido Alan, lá de Lagoa do Araçá, no dia 6 de setembro, né? Nós tivemos a segunda edição da nossa grandiosa cavalgada e graças a Deus foi um sucesso tremendo, né? E nós, para que pudéssemos, né, realizar esse grandioso evento, nós recebemos o apoio de muita gente e nosso querido Alan vem agradecer, né, a todas as pessoas que estiveram ali curtindo a nossa cavalgada, participando, dançando forró pra valer, que nem nós, né? Vem, Salanzinho, salve!
1: E aí, Jota?
0: Tudo
1: boa
0: bem?
1: Tarde, Jota. Boa tarde a todos os ouvintes da rádio. Pois é, Jota, é, que nem você falou aí, né? Foi uma grande festa. Fiquei surpreso.
0: Uhum.
1: Fiquei surpreso porque, rapaz, não esperava a quantidade de gente que tava ali presente daquele, uhum, daquele evento. E graças a Deus, todos com uma boa vontade de ajudar, de certa forma, de, colaborou, né? Pra que esse evento acontecesse, então só agradecer mesmo.
0: É, agradecer o nosso papai do céu, né? O nosso bom Deus, né? Pelas vitórias, né? Pela belíssima festa realizada. A galera, o pessoal de Caetité, da região, compareceu em peso. Eu que tive o prazer, graças a Deus, de estar por ali também, né? Curtindo a nossa cavalgada aí, ó, show de bola, muito boa mesmo. Se preparem, vem aí a terceira edição.
1: Né? Fé em Deus, Jota, vai. Logo, logo, né?
0: Daqui. Logo, logo. Daqui. A gente é assim, né, Alan? Tá finalizando aqui agora a segunda edição, já pensando na terceira.
1: Já pensando na terceira, com certeza. E logo, logo, a gente já vai divulgar aí a data, tudo certinho, né? Pra que todo mundo fique ligado e não possa ficar de fora da terceira edição.
0: Isso. E o que eu observei, eu participei das duas edições, viu, Alan?
1: Exatamente.
0: Participei da primeira e desta segunda. E o que eu observei é que cresceu bastante, vem crescendo bastante. Muita gente na nossa primeira edição e na segunda mais ainda. Imagina na terceira, né?
1: Imagina na terceira aí, Jota, que o Pendeus vai ser o estouro.
0: Isso aí.
1: Jota, eu queria agradecer aqui, em primeiro lugar, a Deus, né?
0: Amém.
1: Por ter concedido essa bênção pra gente, aquele momento, né? Pra gente, de muita saúde, muita paz, muita alegria pra gente. Não é fácil a gente organizar um eventozinho, né? Então, agradecer primeiramente a Deus, segundo, a cada um de vocês que colaborou, né, para que esse evento acontecesse. Que Deus abençoe cada um de vocês, patrocinadores. Que Deus abençoe de coração mesmo. Jota, eu também quero agradecer a sua presença lá.
0: Opa,
1: né, e agradecer você.
0: Sempre junto, né? Sempre junto. Muito bom.
1: Agradecer também por você dar o espaço aqui pra gente, né? Agradecer toda a equipe da rádio. Que Deus abençoe vocês.
0: Amém.
1: E também eu quero mandar aqui um abraço especial.
0: Um abraço especial aos, rapaz, nossos apoiadores, né?
1: Exatamente. E também a galera que compareceu lá. Teve grupo de montarias que... Aí teve a galera de Lagoa de Félix Pereira que marcou presença, né? Tem um amigo, o grupo de montaria aqui, um buzeiro, marcando presença. Grupo
0: Alô, Zaião!
1: Grupo de montaria aqui, diferente dos iguais. Do meu, nosso, sim, amigo Walter, com toda a equipe dele lá, toda a comitiva ali, marcando presença.
0: Valtinho da Tabua. Ô, Valtinho!
1: Ó, rapaz, deu uma força danada pra gente.
0: Valtinho,
1: né,
0: da Tabua, os meninos lá, né?
1: Exatamente. Tem a Patroas da Líder, tava lá marcando presença. Os amigos de Maniaçu. Então, assim, Jota, foi uma bênção de Deus mesmo, viu? Só quero agradecer a cada um que esteve ali presente, que, exatamente, marcou presença, ajudou na organização também. Né, porque não é fácil de jeito nenhum.
0: Não é fácil
1: de jeito nenhum. Eu, sinceramente, me surpreendi quando veio aquela Quando eu vi o espaço ali, lotou mesmo, eu falei, meu Deus.
0: Agora sim, hein?
1: Falei, rapaz, só agradecer ao nosso bom Deus e agradecer a cada um, que eu tenho certeza, Jota, que cada um que teve ali foi pra ajudar, foi pra colaborar.
0: Colaborar, participar, né?
1: Exatamente.
0: Todo mundo de forma ordeira, né?
1: Exatamente.
0: Inclusive, nós tivemos lá a participação do nosso amigo Gildemar Vaqueiro, né? Que próximo mês de outubro, né? Ele vai estar realizando lá a sua cavalgada. Então, assim, a gente torce daqui já que seja um grande sucesso aí, sua cavalgada, tá bom? Um abraço, Gildemar. Valeu!
1: É isso aí, nós estamos lá marcando presença mais desse dia.
0: O nosso amigo Show da Ilha, né?
1: Exatamente.
0: Nosso locutor do evento.
1: Rapaz, pensa numa pessoa que me deu uma força
0: tanto. Deu aquela força bacana.
1: Eu,
0: né,
1: quero mandar um forte abraço para ele. Show da Ilha, toda a sua família, Cido, né? Uhum. Que esteve lá presente. Rapaz, o Show foi um anjo na minha vida.
0: E chegou para fazer a diferença também.
1: Chegou, né, para fazer a diferença mesmo. Por isso eu quero mandar um abraço especial pra ele aí. Show? Obrigado, meu irmão. Obrigado por tudo. Que Deus abençoe pela força e pelo carinho de sempre, viu?
0: E nós tivemos também, né, grandes atrações. Né? Nós tivemos lá a Cris Prado, né?
1: Exatamente.
0: Começou, né, abrindo a sequência de shows. Tivemos também Lucas do Forró.
1: Lucas do Forró em sequência.
0: Neném Banda.
1: Neném Banda. Neném Banda, rapaz.
0: Sandro Silva, né?
1: Neném Banda foi o... Lucas do Forró, começava com o Lucas aqui. Fez um show, que misericórdia, a galera, né?
0: Poeirão subiu, né?
1: O poeirão subiu com tudo. Cris também. Cris botou uns modão, botou o pessoal pra tomar cachaça até a vontade. Quando foi 8 horas da noite, já tinha acabado,
0: pessoal,
1: depois tudo, rapaz.
0: Preparando o pessoal, né?
1: Exatamente. E depois vem Neném aí com um grande show, né? Que foi um show e tanto. E pra fechar com chave de ouro, Sandro Silva.
0: Sandro Silva, ô Sandrão, um abraço, meu irmão.
1: Também, viu?
0: Sandrão, diferenciado também, né?
1: Exatamente,
0: isso aí. E a gente, além dos nossos muitos agradecimentos, a gente quer deixar aqui um registro e um abraço especial. É o pessoal dos paredões, né?
1: Exatamente.
0: Paredão Scooby. Quem mais estava lá?
1: Carretinha Infinity,
0: né?
1: Paredão CL, nosso amigo Carlinhos,
0: isso.
1: Murilo. Quero agradecer eles aí por tudo, né? Pelo apoio, pelo carinho que tem com a gente, né? Pela ajuda na divulgação, que isso é importante também, né, Jota? Então,
0: exatamente,
1: cada um colaborou e muito para que esse evento
0: viesse a acontecer, né?
1: Da melhor forma possível.
0: E tem ainda, né, as inúmeras pessoas, né, que participaram com a gente lá, dançando, curtindo forró. E aí tem uma figura ilustre, né, que sempre participa, não perde forró de jeito nenhum, lugar nenhum, é seu Zé, né?
1: Isso.
0: Ô, seu Zé, gente boa. Tem seu Zé, tem Du, quem mais aí tem? Tem Regina, teve lá também o nosso amigo Naurinho.
1: Naurinho, marcando presença,
0: né?
1: Isso.
0: Marcando presença, é isso aí. Então a galera chegando junto com a gente. Grande abraço, valeu demais.
1: A galera
0: Lia foi... de Olho d'Água também estava presente lá, né?
1: Isso,
0: eita, Lia. Dançando forró em as horas.
1: Forrozão, Jota, tá querendo mandar um abraço aqui, Jota. Para nossos amigos políticos. Nosso amigo Zé Barreira. Agradecer a todos eles pelo apoio que deu pra gente. Nosso amigo Rodrigo Gondim, que esse...
0: Rodrigo!
1: Esse faz a diferença, tanto da primeira como da segunda edição aí,
0: né?
1: O cara botou focando.
0: Milton Rodrigo. Da Comatec, um abraço muito especial ao nosso amigo Milton da Comatec, que a Titã tava marcando presença na nossa festa, né?
1: Exatamente. Milton tava lá curtindo lá com a gente. Um abraço, Milton. Alex Castro, né?
0: Sim.
1: Eu tô Alex Castro também marcando presença. Maria da Serragem tava lá também.
0: Sim.
1: Em peso.
0: Beleza.
1: Um abraço, Maria, que Deus abençoe pela força por tudo, minha amiga. E continuando aqui pelo apoio político, né? Beth de Zé de Aguidônio também deu uma força e tanto. Charles Fernandes, né? E a Polícia Militar, que marcou presença.
0: Garantiu a segurança da nossa festa.
1: Exatamente.
0: Né?
1: Um forte abraço a todos aí.
0: Um abraço ao nosso queridíssimo Tenente Coronel Soares, né? Da 94 CPM. O nosso agradecimento a ele e a todos os guerreiros, né, da corporação.
1: Exatamente, Jota. Só tenho a agradecer. Que Deus abençoe a todos que marcaram presença. A minha família, né?
0: Sim.
1: A minha família, que foi a base de tudo.
0: Com certeza.
1: Dona Regina, seuzinho, todos, Lila, minha pequenininha, não, Clarinha,
0: Tamires,
1: todo mundo que de certa forma me ajudou.
0: O Mike tava presente também, né?
1: É, Jota, já ia falar dele aqui, cara. Rapaz, pensa numa pessoa, rapaz, maravilhosa.
0: Alegre.
1: Né? Uma pessoa eu não sei, falta palavra pra falar dele, porque é um cara especial, um cara maravilhoso.
0: Grande profissional,
1: um coração gigantesco. Mike, um abraço, meu amigo, que Deus abençoe você, e logo, logo vai ter um convite pra você, viu? Vamos fazer um almocinho lá pra nós, lá, não pode faltar, viu, Mike?
0: Eita, de jeito nenhum.
1: Você também tá convidado, viu, Jota? Vou marcar aí o dia, você também vai estar presente com a gente lá.
0: Tamo junto.
1: E o mais, é isso, Jota, agradecer mesmo aí a cada um. Quero mandar um abraço também especial aqui pro meu irmão, né, Aleí, lá na Engazeira.
0: Deu a força também, né?
1: Exatamente, que deu apoio, né? A gente, às vezes, Jota, não é só financeiramente, né? Vem uma palavra, com palavras também, de incentivo. Aquilo ajuda a gente muito, e muito. Quando às vezes você pensa que não vai, cara, será que vai dar certo? Será que não vai? Às vezes chega um amigo, chega um irmão, chega um parente e fala, por que não vai? Tem que dar certo, e vai dar certo, já deu certo.
0: Esse incentivo, né, faz a gente pensar positivo.
1: Exatamente.
0: E enxergar novos horizontes.
1: Eu quero mandar um abraço aqui também pra Carla do TikTok.
0: Carlinha,
1: um abraço, Carlinha. Obrigado por tudo.
0: Tanta gente, rapaz, que a gente vai falando e...
1: Jota, se eu for falar de todo mundo que me ajudou aqui, cara, vai sair daqui amanhã de manhã.
0: Amanhã.
1: Eita, mas, de certa forma, eu quero agradecer cada um de vocês que nos ajudou. E lembrando, Jota, que toda a renda que a gente teve em prol da sede da associação, em prol da associação, né? O ano passado a gente fez essa cavalgada, e graças a Deus a gente conseguiu arrecadar um valor que conseguimos colocar piso na sede. E esse ano a gente vai também ampliar mais ainda.
0: Dá aquele impulso,
1: né? Exatamente. E quero mandar um abraço aí a todos os sócios, toda a diretoria.
0: A todos da associação, né?
1: Que Deus abençoe vocês. Que a gente, quando eu entrei como presidente, né? Assumi como presidente, a gente tinha 200 e alguma coisa, não me lembro direito. E hoje, graças a Deus, a gente está com 308 sócios. Então, assim, eu quero agradecer cada um de vocês que dá esse apoio pra gente, tá ali junto com a gente, todo mês a gente faz a reunião, né? E quero já deixar o convite pro dia 19, a partir das 4 da tarde, tem reunião.
0: Tem reunião, todo mundo convidado. Reunião na Associação de Lagoa do Araçá. Bora chegar junto, será a partir de?
1: Das 4 horas.
0: Das 4 horas. Dia
1: 19. No sábado.
0: Muito bem, é isso aí. Então é isso, Alanzinho, muito obrigado pela sua ilustre presença, gratidão, Deus abençoe sempre, viu? E sucesso cada vez mais nas próximas edições.
1: Valeu, meu irmão, logo logo a gente vai estar aqui de novo, né? Perturbando.
0: Não, que é isso.
1: E já falando aí da terceira edição,
0: terceira edição.
1: E também divulgando aí rapaz, me faltou a palavra aqui agora, cara. A gente tem hora que...
0: Dá branco, né? Passa.
1: Não, é porque eu fiquei assim um pouco, tipo, emocionado, bicho. Na moral mesmo. Pensei aqui que graças a Deus a segunda edição não foi fácil, né? E a gente com luta, com dificuldade, pedindo patrocínio aqui,
0: lá.
1: Às vezes a gente ganha... Exatamente, até às vezes, tô lembrando aqui, né? Às vezes a gente acaba tendo ganhar uma piadinha, mas a gente colocando Deus na frente, cara, tudo dá certo.
0: Mas muitos foram os colaboradores, né?
1: Exatamente.
0: Então, o nosso agradecimento em peso a todos os nossos anunciantes, os apoiadores.
1: Quero mandar também um abraço aqui a Chico, da Grupo Cardi.

0: Chiquinho, gente boa.
1: Deu uma força pra gente aí. E tanto. Pois é, gente, desculpa aí. E é isso mesmo, agradecer. E logo, logo estaremos aqui falando da terceira edição. Um fé em Deus.
0: Isso aí, Alanzinho.
1: Muito obrigado, meu irmão.
0: Um abraço, hein? Sucesso sempre.
1: Valeu.
0: 17h59, aqui no Entardecer. Uma excelente noite.

Você vive na 7, 18 horas, 2 minutos. 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E já finalizando aqui, olha, um abraço a você do WhatsApp. Josenilda de Água Branca, tá ligadinha? Uma ótima noite pra você, minha querida. A sucesso sempre. Muito obrigado. Esse carinho enorme aí da companhia e da audiência. Ô, Lena! Lena, tá ligada na gente. Um abraço, meu amigo Vaninho de Malhada, Zete, Passagem de Areia.

Pajeú dos Ventos. Um abraço lá e tá te dando a companhia, nosso amigo Cacá ligado na gente, né? Cacileuza, um abraço, valeu aí a sintonia de sempre.

Um abraço, minha querida, uma ótima noite. Bom demais ter você com a gente aqui na programação. Betinha de Cajazeira, um abraço. A dona Lulu do Elefante, né? Dona Lulu do Elefante, um abraço. Valeu aí a sintonia, uma ótima noite, né? Pra toda a família. Meu amigo Zé Lopes, tá com a gente aí, Zé? Um abraço, hein? Ótima noite. Valeu a companhia, a sintonia. 8:04, louvado seja o nosso Papai do Céu, nosso Senhor Jesus. A gente volta ainda hoje, né? Às 19, com Night Music, muita música bacana. Fiquem todos com Deus. Grande abraço, hein? Um abraço aqui, ó, Márcio André nos transmissores, a direção de Daniel e a gerência de Luiz Alberto. Tchau.

O anjo do Senhor anunciou a Maria e ela concebeu do Espírito Santo. Ave Maria, cheia de graça, o Senhor é convosco. Bendita sois vós entre as mulheres e bendito é o fruto do vosso ventre, Jesus. Santa Maria, Mãe de Deus, rogai por nós, pecadores, agora e na hora de nossa morte. Amém. Eis aqui a serva do Senhor, faça-se em mim segundo a vossa palavra. Ave Maria, cheia de graça, o Senhor é convosco. Bendita sois vós entre as mulheres, e bendito é o fruto do vosso ventre, Jesus. Santa Maria, Mãe de Deus, rogai por nós, pecadores, agora e na hora de nossa morte. Amém. E o Verbo se fez carne e habitou entre nós. Ave Maria, cheia de graça, o Senhor é convosco. Bendita sois vós entre as mulheres, e bendito é o fruto do vosso ventre, Jesus. Santa Maria, Mãe de Deus, rogai por nós, pecadores, agora e na hora de nossa morte. Amém. Rogai por nós, Santa Mãe de Deus,

para que sejamos dignos das promessas de Cristo. Oremos. Derramai, ó Deus, a vossa graça em nossos corações, para que, conhecendo pela mensagem do anjo a encarnação do vosso Filho, cheguemos, por sua paixão e cruz, à glória da ressurreição. Por nosso Senhor Jesus Cristo,

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0: Creio em Deus Pai Todo-Poderoso, Criador do céu e da terra, e em Jesus Cristo, seu único Filho, nosso Senhor, que foi concebido pelo poder do Espírito Santo, nasceu da Virgem Maria, padeceu sob Pôncio Pilatos, foi crucificado, morto e sepultado, desceu à mansão dos mortos, ressuscitou ao terceiro dia, subiu aos céus e está sentado à direita de Deus Pai Todo-Poderoso, donde há de vir a julgar os vivos e os mortos. Creio no Espírito Santo, na Santa Igreja Católica, na comunhão dos santos, na remissão dos pecados, na ressurreição da carne, na vida eterna. Amém. Pai nosso que estais no céu, santificado seja o vosso nome. Venha a nós o vosso reino, seja feita a vossa vontade, assim na terra como no céu.
1: O pão nosso de cada dia nos dai.

0: mal. Amém.
1: Ave Maria, cheia de graça, o Senhor é convosco. Bendita sois vós entre as mulheres e bendito é o fruto do vosso ventre, Jesus.
0: Santa Maria, Mãe de Deus, rogai por nós, pecadores, agora e na hora de nossa morte. Amém.
1: Ave Maria, cheia de graça, o Senhor é convosco. Bendita sois vós entre as mulheres e bendito é o fruto do vosso ventre, Jesus.
0: Santa Maria, Mãe de Deus, rogai por nós, pecadores, agora e na hora de nossa morte. Amém.
1: Ave Maria, cheia de graça, o Senhor é convosco. Bendita sois vós entre as mulheres, e bendito é o fruto do vosso ventre, Jesus.
0: Santa

0: Pai nosso que estais no céu, santificado seja o vosso nome. Venha a nós o vosso reino, seja feita a vossa vontade, assim na terra como no céu.
1: O pão nosso de cada dia nos dai hoje. Perdoai-nos as nossas ofensas, assim como nós perdoamos a quem nos tem ofendido. E não nos deixeis cair em tentação, mas livrai-nos do mal. Amém.
0: Ave Maria, cheia de graça, o Senhor é

0: convosco, bendita sois vós entre as mulheres, e bendito é o fruto do vosso ventre, Jesus.
1: Santa Maria, Mãe de Deus, rogai por nós, pecadores, agora e na hora de nossa morte. Amém.
0: Ave Maria, cheia de graça, o Senhor é convosco, bendita sois vós entre as mulheres, e bendito é o fruto do vosso ventre, Jesus.
1: Santa Maria, Mãe de Deus, rogai por nós, pecadores, agora e na hora de nossa morte. Amém.
0: Ave Maria, cheia de graça, o Senhor é convosco, bendita sois vós entre as mulheres, e bendito é o fruto do vosso ventre, Jesus.
1: Santa Maria, Mãe de Deus, rogai por nós, pecadores, agora e na hora de nossa morte. Amém.
0: Ave Maria, cheia de graça, o Senhor é convosco, bendita sois vós entre as mulheres, e bendito é o fruto do vosso ventre, Jesus.
1: Santa Maria, Mãe de Deus, rogai por nós, pecadores, agora e na hora de nossa morte. Amém.
0: Ave Maria, cheia de graça, o Senhor é convosco, bendita sois vós entre as mulheres, e bendito é o fruto do vosso ventre, Jesus.
1: Santa Maria, Mãe de Deus, rogai por nós, pecadores, agora e na hora de nossa morte. Amém.
0: Ave Maria, cheia de graça, o Senhor é convosco, bendita sois vós entre as mulheres, e bendito é o fruto do vosso ventre, Jesus.
1: Santa Maria, Mãe de Deus, rogai por nós, pecadores, agora e na hora de nossa morte. Amém.
0: Ave Maria, cheia de graça, o Senhor é convosco, bendita sois vós entre as mulheres, e bendito é o fruto do vosso ventre, Jesus.
1: Santa Maria, Mãe de Deus, rogai por nós, pecadores, agora e na hora de nossa morte. Amém.
0: Ave Maria, cheia de graça, o Senhor é convosco, bendita sois vós entre as mulheres, e bendito é o fruto do vosso ventre, Jesus.
1: Santa Maria, Mãe de Deus, rogai por nós, pecadores, agora e na hora de nossa morte. Amém.
0: Ave Maria, cheia de graça, o Senhor é convosco, bendita sois vós entre as mulheres, e bendito é o fruto do vosso ventre, Jesus.
1: Santa Maria, Mãe de Deus, rogai por nós, pecadores, agora e na hora de nossa morte. Amém.
0: Ave Maria, cheia de graça, o Senhor é convosco, bendita sois vós entre as mulheres, e bendito é o fruto do vosso ventre, Jesus.
1: Santa Maria, Mãe de Deus, rogai por nós, pecadores, agora e na hora de nossa morte. Amém.
0: Glória ao Pai, ao Filho e ao Espírito Santo.

0: Pai nosso que estais no céu, santificado seja o vosso nome. Venha a nós o vosso reino, seja feita a vossa vontade, assim na terra como no céu.
1: O pão nosso de cada dia nos dai hoje, perdoai-nos as nossas ofensas, assim como nós perdoamos a quem nos tem ofendido. E não nos deixeis cair em tentação, mas livrai-nos do mal. Amém.
0: Ave Maria, cheia de graça, o Senhor é convosco. Bendita sois vós entre as mulheres, e bendito é o fruto do vosso ventre, Jesus.
1: Santa Maria, Mãe de Deus, rogai por nós, pecadores, agora e na hora de nossa morte. Amém.
0: Ave Maria, cheia de graça, o Senhor é convosco. Bendita sois vós entre as mulheres, e bendito é o fruto do vosso ventre, Jesus.
1: Santa Maria, Mãe de Deus, rogai por nós, pecadores, agora e na hora de nossa morte. Amém.
0: Ave Maria, cheia de graça, o Senhor é convosco. Bendita sois vós entre as mulheres, e bendito é o fruto do vosso ventre, Jesus.
1: Santa Maria, Mãe de Deus, rogai por nós, pecadores, agora e na hora de nossa morte. Amém.
0: Ave Maria, cheia de graça, o Senhor é convosco. Bendita sois vós entre as mulheres, e bendito é o fruto do vosso ventre, Jesus.
1: Santa Maria, Mãe de Deus, rogai por nós, pecadores, agora e na hora de nossa morte. Amém.
0: Ave Maria, cheia de graça, o Senhor é convosco. Bendita sois vós entre as mulheres, e bendito é o fruto do vosso ventre, Jesus.
1: Santa Maria, Mãe de Deus, rogai por nós, pecadores, agora e na hora de nossa morte. Amém.
0: Ave Maria, cheia de graça, o Senhor é convosco. Bendita sois vós entre as mulheres, e bendito é o fruto do vosso ventre, Jesus.
1: Santa Maria, Mãe de Deus, rogai por nós, pecadores, agora e na hora de nossa morte. Amém.
0: Ave Maria, cheia de graça, o Senhor é convosco. Bendita sois vós entre as mulheres, e bendito é o fruto do vosso ventre, Jesus.
1: Santa Maria, Mãe de Deus, rogai por nós, pecadores, agora e na hora de nossa morte. Amém.
0: Ave Maria, cheia de graça, o Senhor é convosco. Bendita sois vós entre as mulheres, e bendito é o fruto do vosso ventre, Jesus.
1: Santa Maria, Mãe de Deus, rogai por nós, pecadores, agora e na hora de nossa morte. Amém.
0: Ave Maria, cheia de graça, o Senhor é convosco. Bendita sois vós entre as mulheres, e bendito é o fruto do vosso ventre, Jesus.
1: Santa Maria, Mãe de Deus, rogai por nós, pecadores, agora e na hora de nossa morte. Amém.
0: Ave Maria, cheia de graça, o Senhor é convosco. Bendita sois vós entre as mulheres, e bendito é o fruto do vosso ventre, Jesus.
1: Santa Maria, Mãe de Deus, rogai por nós, pecadores, agora e na hora de nossa morte. Amém.
0: Glória ao Pai, ao Filho e ao Espírito Santo,
1: como era

0: Pai nosso que estais no céu, santificado seja o vosso nome. Venha a nós o vosso reino, seja feita a vossa vontade, assim na terra como no céu.
1: O pão nosso de cada dia nos dai hoje. Perdoai-nos as nossas ofensas, assim como nós perdoamos a quem nos tem ofendido. E não nos deixeis cair em tentação, mas livrai-nos do mal. Amém.
0: Ave Maria, cheia de graça, o Senhor é convosco. Bendita sois vós entre as mulheres, e bendito é o fruto do vosso ventre, Jesus.
1: Santa Maria, Mãe de Deus, rogai por nós, pecadores, agora e na hora de nossa morte. Amém.
0: Ave Maria, cheia de graça, o Senhor é convosco. Bendita sois vós entre as mulheres, e bendito é o fruto do vosso ventre, Jesus.
1: Santa Maria, Mãe de Deus, rogai por nós, pecadores, agora e na hora de nossa morte. Amém.
0: Ave Maria, cheia de graça, o Senhor é convosco. Bendita sois vós entre as mulheres, e bendito é o fruto do vosso ventre, Jesus.
1: Santa Maria, Mãe de Deus, rogai por nós, pecadores, agora e na hora de nossa morte. Amém.
0: Ave Maria, cheia de graça, o Senhor é convosco. Bendita sois vós entre as mulheres, e bendito é o fruto do vosso ventre, Jesus.
1: Santa Maria, Mãe de Deus, rogai por nós, pecadores, agora e na hora de nossa morte. Amém.
0: Ave Maria, cheia de graça, o Senhor é convosco. Bendita sois vós entre as mulheres, e bendito é o fruto do vosso ventre, Jesus.
1: Santa Maria, Mãe de Deus, rogai por nós, pecadores, agora e na hora de nossa morte. Amém.
0: Ave Maria, cheia de graça, o Senhor é convosco. Bendita sois vós entre as mulheres, e bendito é o fruto do vosso ventre, Jesus.
1: Santa Maria, Mãe de Deus, rogai por nós, pecadores, agora e na hora de nossa morte. Amém.
0: Ave Maria, cheia de graça, o Senhor é convosco. Bendita sois vós entre as mulheres, e bendito é o fruto do vosso ventre, Jesus.
1: Santa Maria, Mãe de Deus, rogai por nós, pecadores, agora e na hora de nossa morte. Amém.
0: Ave Maria, cheia de graça, o Senhor é convosco. Bendita sois vós entre as mulheres, e bendito é o fruto do vosso ventre, Jesus.
1: Santa Maria, Mãe de Deus, rogai por nós, pecadores, agora e na hora de nossa morte. Amém.
0: Ave Maria, cheia de graça, o Senhor é convosco. Bendita sois vós entre as mulheres, e bendito é o fruto do vosso ventre, Jesus.
1: Santa Maria, Mãe de Deus, rogai por nós, pecadores, agora e na hora de nossa morte. Amém.
0: Ave Maria, cheia de graça, o Senhor é convosco. Bendita sois vós entre as mulheres, e bendito é o fruto do vosso ventre, Jesus.
1: Santa Maria, Mãe de Deus, rogai por nós, pecadores, agora e na hora de nossa morte. Amém.
0: Glória ao Pai, ao Filho e ao Espírito Santo,
1: como era no

0: Pai nosso que estais no céu, santificado seja o vosso nome. Venha a nós o vosso reino, seja feita a vossa vontade, assim na terra como no céu.
1: O pão nosso de cada dia nos dai hoje. Perdoai-nos as nossas ofensas, assim como nós perdoamos a quem nos tem ofendido. E não nos deixeis cair em tentação, mas livrai-nos do mal. Amém.
0: Ave Maria, cheia de graça, o Senhor é convosco. Bendita sois vós entre as mulheres, e bendito é o fruto do vosso ventre, Jesus.
1: Santa Maria, Mãe de Deus, rogai por nós, pecadores, agora e na hora de nossa morte. Amém.
0: Ave Maria, cheia de graça, o Senhor é convosco. Bendita sois vós entre as mulheres, e bendito é o fruto do vosso ventre, Jesus.

0: nossa morte. Amém.
1: Ave Maria, cheia de graça, o Senhor é convosco. Bendita sois vós entre as mulheres e bendito é o fruto do vosso ventre, Jesus.
0: Santa Maria, Mãe de Deus, rogai por nós, pecadores, agora e na hora de nossa morte. Amém.
1: Ave Maria, cheia de graça, o Senhor é convosco. Bendita sois vós entre as mulheres e bendito é o fruto do vosso ventre, Jesus.
0: Santa Maria, Mãe de Deus, rogai por nós, pecadores, agora e na hora de nossa morte. Amém.
1: Ave Maria, cheia de graça, o Senhor é convosco. Bendita sois vós entre as mulheres e bendito é o fruto do vosso ventre, Jesus.
0: Santa Maria, Mãe de Deus, rogai por nós, pecadores, agora e na hora de nossa morte. Amém.
1: Ave Maria, cheia de graça, o Senhor é convosco. Bendita sois vós entre as mulheres, e bendito é o fruto do vosso ventre, Jesus.
0: Santa Maria, Mãe de Deus, rogai por nós, pecadores, agora e na hora de nossa morte. Amém.
1: Ave Maria, cheia de graça, o Senhor é convosco. Bendita sois vós entre as mulheres, e bendito é o fruto do vosso ventre, Jesus.
0: Santa Maria, Mãe de Deus, rogai por nós, pecadores, agora e na hora de nossa morte. Amém.
1: Ave Maria, cheia de graça, o Senhor é convosco. Bendita sois vós entre as mulheres, e bendito é o fruto do vosso ventre, Jesus.
0: Santa Maria, Mãe de Deus, rogai por nós, pecadores, agora e na hora de nossa morte. Amém.
1: Ave Maria, cheia de graça, o Senhor é convosco. Bendita sois vós entre as mulheres, e bendito é o fruto do vosso ventre, Jesus.
0: Santa Maria, Mãe de Deus, rogai por nós, pecadores, agora e na hora de nossa morte. Amém.
1: Ave Maria, cheia de graça, o Senhor é convosco. Bendita sois vós entre as mulheres, e bendito é o fruto do vosso ventre, Jesus.
0: Santa Maria, Mãe de Deus, rogai por nós, pecadores, agora e na hora de nossa morte. Amém.
1: Glória ao Pai, ao Filho e ao Espírito Santo.
2: Como era.

0: Pai nosso que estais no céu, santificado seja o vosso nome. Venha a nós o vosso reino, seja feita a vossa vontade, assim na terra como no céu.
1: O pão nosso de cada dia nos dai hoje. Perdoai-nos as nossas ofensas, assim como nós perdoamos a quem nos tem ofendido. E não nos deixeis cair em tentação, mas livrai-nos do mal. Amém.
0: Ave Maria, cheia de graça, o Senhor é convosco. Bendita sois vós entre as mulheres, e bendito é o fruto do vosso ventre, Jesus.
1: Santa Maria, Mãe de Deus, rogai por nós, pecadores, agora e na hora de nossa morte. Amém.
0: Ave Maria, cheia de graça, o Senhor é convosco. Bendita sois vós entre as mulheres, e bendito é o fruto do vosso ventre, Jesus.
1: Santa Maria, Mãe de Deus, rogai por nós, pecadores, agora e na hora de nossa morte. Amém.
0: Ave Maria, cheia de graça, o Senhor é convosco. Bendita sois vós entre as mulheres, e bendito é o fruto do vosso ventre, Jesus.
1: Santa Maria, Mãe de Deus, rogai por nós, pecadores, agora e na hora de nossa morte. Amém.
0: Ave Maria, cheia de graça, o Senhor é convosco. Bendita sois vós entre as mulheres, e bendito é o fruto do vosso ventre, Jesus.
1: Santa Maria, Mãe de Deus, rogai por nós, pecadores, agora e na hora de nossa morte. Amém.
0: Ave Maria, cheia de graça, o Senhor é convosco. Bendita sois vós entre as mulheres, e bendito é o fruto do vosso ventre, Jesus.
1: Santa Maria, Mãe de Deus, rogai por nós, pecadores, agora e na hora de nossa morte. Amém.
0: Ave Maria, cheia de graça, o Senhor é convosco. Bendita sois vós entre as mulheres, e bendito é o fruto do vosso ventre, Jesus.
1: Santa Maria, Mãe de Deus, rogai por nós, pecadores, agora e na hora de nossa morte. Amém.
0: Ave Maria, cheia de graça, o Senhor é convosco. Bendita sois vós entre as mulheres, e bendito é o fruto do vosso ventre, Jesus.
1: Santa Maria, Mãe de Deus, rogai por nós, pecadores, agora e na hora de nossa morte. Amém.
0: Ave Maria, cheia de graça, o Senhor é convosco. Bendita sois vós entre as mulheres, e bendito é o fruto do vosso ventre, Jesus.
1: Santa Maria, Mãe de Deus, rogai por nós, pecadores, agora e na hora de nossa morte. Amém.
0: Ave Maria, cheia de graça, o Senhor é convosco. Bendita sois vós entre as mulheres, e bendito é o fruto do vosso ventre, Jesus.

0: rogai por nós, pecadores, agora e na hora de nossa morte. Amém.
1: Ave Maria, cheia de graça, o Senhor é convosco. Bendita sois vós entre as mulheres, e bendito é o fruto do vosso ventre, Jesus.
0: Santa Maria, Mãe de Deus, rogai por nós, pecadores, agora e na hora de nossa morte. Amém.

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4: 19 horas e 5 minutos.

0: Obrigado.
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18: 19 horas e 16 minutos.
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18: 19 horas e 19 minutos.
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4: Olha a hora da 5,7, 19:21 agora.

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1: Aqui no Instagram, né? Bora chegando com você aqui pela 100,7. Boa noite, Cachoeira. Boa noite, região sudoeste da Bahia, norte de Minas Gerais. Bora pintando. Na Educadora Santana, 45 anos, a edição do Night. Esta terça-feira, 15 de setembro de 2026. E aí, você tá bem? Tá com a gente sempre, né? Curtindo a boa música e deixando aquele zap legal também. 999-07-1007. Pode participar. Fique à vontade, tá? Deus te abençoe sempre, sempre. 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Aurelina Dourado, pra gente começar. Tá na mão de Deus.

0: Aurora, Acácio, Noites Sem Sono. E tem muito som bacana rolando lá na sua noite de terça-feira, no oferecimento na loja Driga Presentes, ali na Darcy Oliveira 245, da nossa Top Celulares, tem tudo para o seu celular no centro de Catité, na Travessa Rui Barbosa, 75. 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Você curtindo a nossa potente 100,7. Grande abraço, uma excelente noite. Vai mandando a sua mensagem aí no WhatsApp, 99907-1007. Eu tô por aqui, ó.
1: Jota Rodrigues.
0: Então, um abraço pra Elisângela. Ô, Elisângela, tá ligadinha na gente, né? Ô, Jota, boa noite. Manda pra gente Zezé de Camargo e Luciano. É o amor. Obrigada, excelente noite. Tá certo, muito obrigado pelo carinho aí, tá, Elisângela? Forte abraço pra você, pra família. Meu caro Cláudio, gente boa, fala com a gente aí.
2: Jota, tudo de bom com você, Vampera? Valeu, boa noite.
0: Boa noite, Cláudio. Um abraço, hein? Você pediu o que foi o Amado Batista, né?
3: Jota, boa noite, Jota Rodrigo. Jota, boa noite, Jota.
0: Boa noite, boa noite.
3: Olha que moral aí, Jota. Ah. E pra minha mãe, lá na comunidade Predei, meu pai, todos os meus irmãos, minha família.
0: Certo,
3: Jota, tô aqui pro sul da Bahia, Jota.
0: Aí, e aí, Jota,
3: olha aquela música da Malatista aí, viu, cara?
0: Tá legal.
3: Olá, Amado Batista. Boa noite, Mampeda.
0: Valeu, Cláudio. Um abraço pra você. Excelente trabalho. Deus te abençoe sempre por aí, tá bom? Pessoal de Cajazeiras curtindo a nossa programação ali no Prisco Viana. Um abraço, viu, Nilda? Gratidão sempre à companhia, à audiência de toda a família. A 100,7, 19:47.

0: Rodrigues.
1: Viva! Eita, voz bacana. Aqui na Light da 100,7. Boa noite. Valeu demais a sua companhia.
0: Jota Rodrigues.
1: 12 minutos agora. Gaviões do Forró. Foi Deus. Excelente noite. Boa noite mais em companhia, você comigo no WhatsApp também participando. Deixar um salve aqui para meu caro Anderson na Rádio Nordeste de Coração, sempre que possível. Retransmite o nosso programa, escuta o nosso programa, a nossa rádio aí, né, Anderson? Um abraço para você, para toda a família. 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Olha o nosso WhatsApp aí, ó. Um abraço pra Dilva, ligadinha na gente, tudo bem, minha querida? Excelente noite, César e Paulinho, daqui a pouquinho a gente toca na programação, tá? Muito obrigado. Seu Manuel do Jogo do Bicho, lá do bairro Ovidio Teixeira, fala, seu Manuel, tudo bem com o senhor? Pra toda a família aí, vai um abraço muito especial, a nossa gratidão por esta audiência maravilhosa. Eni, um abraço, um beijo pra você, Eni. Conte mais a sua companhia, minha querida. Um forte abraço, aquela abençoada e excelente noite para você aí, tá bom? Meu caro Luiz Inácio, nosso colega Luiz Inácio, fala aí, Luiz.
2: Boa noite, Jota Rodrigues.
1: Boa noite, salve, salve.
2: Amigo, colega de profissão, eu quero ouvir uma música de Maria Mendonça, Infiel. Ofereço a todos que estiver na sintonia do seu programa.
1: Certinho, muito obrigado, viu, Luiz Inácio? A participação, a audiência com a gente. Ô Jota, boa noite, aqui é Nedina da Fazenda Mata. Gostaria de curtir uma música com Guilherme Silva, Prepara o Laço. Eu ofereço para os meus filhos, as irmãs, os irmãos, sobrinha, netos, para toda a família aí. Um abraço, Deus abençoe sempre. Muito obrigado, viu, Nedina? O carinho da audiência, da companhia, pessoal da Fazenda Mata com a gente.
3: Ô Jota, boa noite, Jota.
1: Opa,
3: aqui é João
1: noite.
3: De Mar aqui na Tabua.
1: Um abraço,
3: tô ouvindo o programa aqui, todo dia aqui.
1: Bom demais.
3: Então, Jota, eu queria que você pudesse rodar os parabéns aí pra minha filha Jaine Silveira, que ontem ela completou ano.
1: Ô Jaine.
3: Mas ainda tá valendo ainda. Ela ainda tava lá na casa dela.
1: Com certeza, né?
3: Mas queria que você rodasse os parabéns pra ela e desejar ela há muitos anos de vida e saúde, viu? E se você pudesse rodar aquela música que fala filha, viu?
1: Bacana.
3: Ô Jota, muito obrigado, viu? Tô sempre ouvindo aqui, meu irmão. Todos vocês, tô com o Raidinho aqui sempre. Valeu, rapaz, um abraço, viu? Fico com Deus. Tchau. Hoje tava vendo você falando lá do Alan lá.
1: Carazinho,
3: da advogada lá.
1: Carazinho,
3: muito boa, né? Sou meu amigo lá, Zinho,
1: Dona Regina.
3: Né? Eles são.
1: Um abraço pra toda a turminha de lá, né?
3: Jota, tudo de bom, um abraço.
1: Valeu, meu caro João, gratidão sempre essa companhia maravilhosa, a audiência de sempre, todas as noites com a gente, curtindo a Educadora, aliás, toda a programação, né, João? Você com toda a família ouvindo. E a filhona aí, olha, parabéns, muitos anos de vida, que o papai do céu abençoe grandemente, tá? Parabéns da 100,7. Meu caro Deima Teixeira, fala com a gente aí, boa noite.
4: Ô Jota, Deima Teixeira, boa noite.
1: É o homem do TikTok, boa noite.
4: Deima Teixeira do TikTok. Bom. Gostaria de pedir a música pra mim oferecer pra todos os seguidores de Deima Teixeira, pra Nenga e a esposa lá em Campinas, Santa Luzia. Passa aí a Amado Batista, Esses Olhos Verdes, e ofereço pra todos que gostar da música, pra todos que é fã de Deima Teixeira. Vai aquele abraço, que Deus abençoe essa noite de terça-feira.
1: Isso aí, um abraço, viu, Deima? Sucesso sempre pra você, tá, meu caro? Deima do TikTok, sempre conferindo a gente na 6,7, são 20 horas, 16 minutos. Aí, ó. Ô, João, pra sua filha, essa música bonita aí que você pediu, né?
5: Com coração.

0: maravilhosa na sua 100,7 com César e Paulinho. Fui eu. 20 horas, 28 minutos agora, você tá com o Night Music, comigo no comando, te agradecendo sempre essa companhia maravilhosa que te tem toda a região. Um abraço pra Márcia, né? Ô Márcia, dá ligadinha sempre com a gente, né, meu querido? Um salve pra você, da Avenida Olimar Oliveira, não perde o nosso programa. Uma excelente noite. WhatsApp 99907-1007, bora lá conferindo participações. Meu caro tio de Rio do Antônio, ligado na programação, né, tio? Um abraço, irmão. Muito obrigado sempre, a companhia, a audiência de sempre aí, não é?
1: Ô, Jota, é tio de Rio do Antônio. Manda um alô pra mim aí. Opa. Passa a música pra mim de Amanda Batista. Ela jogou minha vida pro ar. Ela jogou minha vida pro ar.
0: Modão, hein? Música maravilhosa.
1: Falou, Jota, boa noite, é Gil de Rio
0: Dom
1: Antônio.
0: Valeu, Gil. Manda um abraço
1: pra todo mundo da região de Rio Antônio. Caetité, Lagoa Real, Capulé, Biaçucê.
0: Toda é a região,
1: minha área, viu, Jota? Que o Bonifesta aí, falou.
0: Valeu, Gil.
1: Nessa região.
0: Isso aí, muito obrigado, bom. Valeu, demais, João. Né, meu irmão? Circulando a região. Fazendo amizades, isso aí. Um abraço, Dio. Pessoal de Rio do Antônio curtindo a programação da 100,7 aqui, o nosso Night Music. Grande abraço. E alusão para Luiz do Ovidio Teixeira com a gente. Deixa um salve para sua mamãe Almeira e a sua esposa Sônia. Um abraço, Luiz. Sempre bom a sua companhia, a sua sintonia aí, viu? Forte abraço. E alusão, ó, para Maria José ligadinha na gente. Um abraço, viu, Lia? Obrigado a companhia aí. Neia do Rancho Alegre, um forte abraço. Sônia do Rancho Alegre, sempre escutam a gente, né? Escutam o nosso programa. Nosso abraço, 20 horas, 30 minutos, na 100,7. Tem Amado Batista aí, ó.

0: 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Ótima, excelente noite. 20:27, João Paulo e Daniel, Fogo de Amor. Que música bacana, maravilhosa. Aliás, sua música top, tocando na programação do Night Music, né? Nós tivemos ainda Roupa Nova, Volta Pra Mim, Marília Mendonça, Infiel, Amado Batista em Dose Dupla, Seus Olhos, Um Pedaço de Mim. Como é que tá a sua noite? Tá bacana, sempre com a gente, conferindo a nossa programação, né? 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Tá? Um grande abraço, valeu demais. 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O amigo André, toda a equipe, um grande abraço. Você da Natur Frangos, valeu Andrezão. Um abraço, meu irmão. Daqui a pouquinho tem música para Irani de Mucambinho, Lagoa Real. Curtindo o nosso programa aí, Irani, um abraço. Já já a gente volta com você, trazendo mais música bacana. 20:49 agora.
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9: 20 horas. 53 minutos.
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16: 21 horas.
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